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0: 21 horas e 19 minutos, 87,9 FM, trazendo para você sempre a melhor programação aqui do seu rádio. Com pouco papo, mas tem muita música, a gente segue ao vivo aqui até as 22 horas com as melhores músicas, as que foram e as que continuam sendo sucesso. Aí você curtiu a música do Zé Ramalho, Vila do Sossego, também o Alana Miles, Black Velvet, o Dobo, né? The Captain of the Heart, foi lá pro Claudemir curtindo a gente aqui no centro de Igaraçu Tietê, o José Augusto, fui eu, e lá no comecinho, Adrian Gerberts Classic. Ainda é tempo de você ligar e participar aqui com a gente pelo 3644-2001 ou também o WhatsApp, né? O 97-400-6249. É a sua Rádio Cidade fazendo muito melhor a sua noite de domingo.
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Legal, de volta aqui na sua 87,9, né? Ao vivo aqui, você ouvindo aqui com a gente o Cidade Retrô, nesse domingo 10 de maio de 2026. Nós vamos juntos até as 22 horas com as melhores músicas do passado. Agora são 21 horas e 25 minutos. A gente curte a música do Alan Parsons.

21h45, é a sua Rádio Cidade fazendo sua melhor noite de domingo, né? Aí você curtiu a Tina Charles, I Love to Love, também Lobo, né? I Love You Want Me, o Michael Jackson, Music Me, também o Fleetwood Mac, You Are In Love, também a Luísa Oliveira, Nós, e lá no comecinho o Alan Parsons, I In The Sky. E é isso aí, tô indo embora, de volta aqui nas ondas da sua Rádio Cidade no próximo domingo a partir das 19 horas. Deixo pra vocês aí mais 4 super sucessos. Uma ótima semana a todos, né? Fiquem todos com Deus e tchau, tchau.

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1: Olá, seja muito bem-vindo, seja muito bem-vinda. Está começando o seu programa Paquera, o seu programa de fim de semana com as mais românticas, as mais sensíveis, as músicas para você ter aquele momento especial, né? Aquele momento de amor que só o rádio proporciona através de canções especiais na sua melhor companhia. E você que está em busca de um grande amor, está, né, na paquera, também é especial, pode servir de inspiração, né? Essa nossa playlist musical de hoje aqui, viu? Para começar, o paquera desse final de semana tem Vaya com Dios, What's a Woman. Seja muito bem-vindo, você está no Paquera. 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

o som de Gabriele Old of Reach no nosso paquera deste fim de semana. As mais românticas, as mais lindas, as músicas que fazem você viajar no pensamento. O som de Kenny Rogers. Essa é uma das minhas preferidas, inclusive, viu? O som de 1984, You and I. Um ótimo fim de semana.

0: O som de Kate Bush, Wuthering Heights, fechando o primeiro bloco do seu Paquera. O seu fim de semana mais romântico é aqui, no Paquera desse fim de semana. Rápido intervalo, daqui a pouco eu volto, abrindo mais uma sequência. Vem com a gente.
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5: E o nosso bate-papo agora é com você, fã de filmes de ficção. Área 51, Zona Mortal. Já assistiu? Ainda não? Então não sabe o que está esperando. A história do filme é a seguinte. Na desolada e contaminada área de testes nucleares, conhecida como Terra dos Sonhos, o jovem casal Megan e Dylan param em um bar de beira de estrada onde ouvem sobre a infame Área 51, uma base secreta do governo. Ao ligar o rádio, a única transmissão que conseguem pegar é um discurso de Hitler nas Olimpíadas de 1936. De repente, o motor do carro morre. Apavorados, eles correm do carro para a escuridão, onde sua incrível jornada está apenas começando. Curioso para saber o restante dessa história? Então corra para a locadora e pegue Área 51, Zona Mortal, um filme de ficção que eu tenho certeza que você vai adorar. Área 51, Zona Mortal.
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0: É isso aí, é o seu programa que tem muito amor para contar em forma de música. Chegando, Young Music, Come One To You, no Paquera.

Noah Cyrus aqui no Paquera. July, the end, February, everything aqui no nosso Paquera. Agora está chegando o som de Fred Mercury e Montserrat Caballé.

0: Fred Mercury, The Great Pretender, fechando o paquera desse final de semana. As mais românticas, as mais sedutoras, as músicas para deixar o seu final de semana mais apaixonante. Grande abraço para você aqui do seu amigo Kleber Salles e até a próxima edição do Paquera, hein?
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9: Será lançada no próximo dia 14 de maio a música oficial da Copa do Mundo da FIFA com a cantora colombiana Shakira. Dai Dai. E a cantora aproveitou sua visita ao Rio de Janeiro para gravar cenas do clipe no Maracanã. Lembrando que, na Copa de 2010, Shakira também foi a responsável pela música oficial, Waka Waka.
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Long, samples de Lionel Rich, antes teve o Mojo, versão turbinada de Lady ainda, Paul Haber, Lucas Vane, Bushet, Galantes, One by One e a minha, Dixon. Prosseguimos nossa viagem, LF System, That's Cliché.

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4: Meia-noite e 11 minutos.
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2: Olá, como você tá? Tudo bem por aí? Começa agora o programa Nitro Music, aqui pela sua melhor sintonia, comigo, Bia Ipsen. Muito obrigada já pela sua companhia, pela sua audiência, você que tá ligadinho aqui no seu radinho, ou também tá através da internet, aplicativo, site, seja bem-vindo, seja bem-vinda. Vamos de músicas?
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4: Atenção, você que é fã de Laura Pausini. A cantora italiana acaba de lançar a versão espanhol de seu novo hit, 16 de Março. Nessa versão, ela conta com a participação de Achille Lauro. Segundo Laura, essa versão aproxima mais do público latino. Para quem é fã, vale a pena conferir.
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6: Oi pessoal, é hora de conferir mais um almanaque musical. E no início dos anos 90, surgiram as primeiras boy bands. Nesse contexto surge Backstreet Boys. O single As Long As You Love Me foi a segunda música de trabalho do álbum Backstreet Back. É uma das músicas mais marcantes da carreira da banda Backstreet Boys e rendeu vários prêmios. O single também é responsável por ótimas colocações da banda nas paradas musicais em países como Nova Zelândia, Inglaterra, Estados Unidos, Canadá e também no Brasil. Vamos ouvir um trecho?

0: Almanac Musical de hoje fica por aqui. Tchau!
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3: Oba! Será lançada no próximo dia 14 de maio a música oficial da Copa do Mundo da FIFA com a cantora colombiana Shakira, Dai Dai. E a cantora aproveitou sua visita ao Rio de Janeiro para gravar cenas do clipe no Maracanã. Lembrando que, na Copa de 2010, Shakira também foi a responsável pela música oficial, Waka Waka.
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4: Boa noite.
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1: É isso aí, gente. Voltamos com o Nitro Music, o melhor do flashback de todos os tempos.
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1: Fechando o nosso programa Nitro Music, agora o Bia Ipsen vou indo nessa. Obrigada, viu, pela sua companhia, obrigada pela sua audiência. E a gente se encontra por aqui. Um beijo pra você, fica com Deus, um grande abraço, tchau, tchau.
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1: Hora e 20 minutos.
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0: querem voltar.
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2: Vem cá. E se eu te dissesse que você tá perdendo o amor da sua vida? Você ainda abriria mais uma?

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3: Você sabia que uma gota de óleo torna 25 litros de água imprópria para o consumo humano?
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9: Oba! Atenção, você que é fã de Laura Pausini. A cantora italiana acaba de lançar a versão espanhol de seu novo hit, 16 de Março. Nessa versão, ela conta com a participação de Achille Lauro. Segundo Laura, essa versão aproxima mais do público latino. Para quem é fã, vale a pena conferir.
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5: Você sabia que o primeiro tipo de detergente que se tornaria o atual shampoo foi produzido na Alemanha em 1890? Apenas depois da Primeira Guerra Mundial, o shampoo começou a ser oferecido comercialmente como um produto para a limpeza dos cabelos. O nome, porém, nasceu na Inglaterra, influenciado pelo domínio do país sobre a Índia. A moda e a arte indianas estavam na moda. Shampoo veio do hindu shampoo, que significa massagear ou amassar.
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7: Cidade FM. 2:51.
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1: Eduque seu pet. Desde pequeno é preciso treinar seu bichinho de estimação. Se você quer deixar seu pet mais feliz, imponha determinados limites que devem ser reforçados ao longo do tempo para que ele possa respeitar o espaço. Talvez depois você possa recompensá-lo quando executar algo que ensinou. Com um bifinho, um biscoito, assim ele irá entender que aquilo é algo certo e bom. Então comece ensinando comandos desde cedo. O filhote pode começar a ter treinamento a partir dos 2 meses de idade. Se você adotou um animal já adulto, que já não recebe treinamento, procure uma pessoa especializada, mantendo os limites para que ele seja mais tranquilo.
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7: 3 horas e 23 minutos.
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1: O seu caminhão é bárbaro, hein, cara?
2: O negócio é isso aí, bicho.

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6: Você sabia que os espinhos dos porcos espinhos estão cobertos por antibióticos? Isso os ajuda, porque é comum eles picarem-se nos seus próprios espinhos.
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0: tocando o fino da nossa música sertaneja e eu quero você aqui comigo. Aumenta o volume do seu rádio, nós estamos no Alô, Bom Dia!
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3: Bom dia, turma boa do Alô, Bom Dia. Aqui é Cláudio Natel e começa agora o nosso Centro do Agro. Hoje, o assunto é uma fruta que virou febre, a pitaia. Ela é rústica, precisa de pouca água e se adapta muito bem ao nosso clima. O segredo para o produtor lucrar é a polinização. Algumas variedades sobem a flor à noite e precisam de uma ajudinha manual para garantir que o fruto cresça bonito e pesado. É uma excelente opção para pequenas áreas, pois o valor agregado é alto e a procura no mercado não para de crescer. Esse foi o Centro do Agro, um ótimo dia de trabalho para você.
0: Bom dia para você, boa segunda. Agora tem a Luana Magalhães, Pássaro de Fogo.

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3: Quanto mais a gente corre do problema, o problema corre atrás da gente.
4: É aquele velho ditado, né, gente? Quanto mais eu rezo, mais assombração me aparece.
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0: ficar com...
1: Aí é pegado, hein? João de Souza e Bonifácio, raça forte.
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3: Alô?
2: Alô? Alô, bom dia.
1: Bora zapear com o Brasil? Ah, bora acordar, turma. Alô, bom dia, alegria.
4: Eli, bom dia, Fantinelli. Marcão Careca.
1: Marcão?
4: De Pirapora, norte de Minas.
1: Aí sim, nego.
4: Ô, amigão, manda a música aí. Com o trio Parada Dura pra nós.
1: Qual?
4: É Endereço da Felicidade.
1: Ei, caprichada.
4: Pra todos que estão na escuta. Falou, Fantinelli, um abraço.
1: Falou, nego, velho. Tamo juntos e misturado no começo de mais uma semana. Alô, bom dia.
5: Bom dia, bom dia, bom dia, bom dia, meu amigo Fantinelli. Como é que tá você? Tudo em paz? Tudo
1: Chique.
5: Tranquilo, Puca? Tá bom, graças a Deus. Tô aí, cara,
1: por cá também,
5: seu programa,
1: nego.
5: Maravilhoso.
1: Bom demais.
5: Esse toca um modão pra mim aí de Ataíde Alexandre.
1: Vou sapecar uma daquele modelo pra você. Tá, caboclinho? Alô?
6: Ô, Fontinelli, bom dia.
1: Bom dia.
6: É o Éder aqui de Sagres, tá mais escuta aqui, hein?
1: Oi, irmão.
6: Colhendo uma cana aqui na Usina Califórnia.
1: Usina Califórnia.
6: Toma pra nós aí, se der, meu querido, a capa do viajante.
1: Deixa com nós, é o Jacó e Jacozinho que eu capricho daqui a pouquinho pra você, tá? Trio Parada Dura, Endereço da Felicidade. Bom dia.

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1: 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A nossa história resumida em música.
2: Resumindo seu dia em música boa, sua história também, né? Em música boa, em boas lembranças do passado. Bom dia, gente. Segundou, bora juntos? Bora no rádio? Vem comigo.

Altair e Alexandre, laço aberto no programão Sertanejão, o cabeceira das suas manhãs. Como é que tá por aí? Tá tudo bem? Passou bem o fim de semana, meu bem? E aí, cabocrão, tá chique, bacanizado? Vamos deixar a coisa musicalmente melhor? 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Boa semana!

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5: 5:45.
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7: Olha, tamo juntos aqui na Rádio Cidade. Bom dia! De volta, né, gente? Com muita música boa. E aí, como é que tá o começo do dia? Tá tudo bem? Fica aqui, ó.
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0: muita música boa, muita alegria no começão do seu dia. Segunda-feira está apenas começando. Ah, nossa semana tá começando agora, né, gente? Ó, tem muito chão pela frente, hein? Bom dia!
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3: Quando os primeiros caminhões começaram a rodar pelo Brasil, os freios eram quase um enfeite, principalmente nas serras. Todo caminhoneiro veterano tinha uma história para contar. O sistema a varão era terrível e os primeiros hidráulicos também davam sustos. Os brutos só começaram a parar de verdade quando ganharam a mesma tecnologia que tinha revolucionado os trens, os freios a ar. Seu inventor foi o norte-americano George Westinghouse. Em 13 de abril de 1869, ele registrou a patente e, em setembro, abriu a fábrica. Em 1903, também nos Estados Unidos, Thomas Tincher surpreendeu ao lançar o primeiro automóvel do mundo com freios pneumáticos. 2 anos depois, Westinghouse ganhou um concorrente de peso na Europa. Era um engenheiro alemão, George Knorr. Suas empresas, a Wabico e a Knorr Brands, logo perceberam que o mercado de veículos comerciais também era muito interessante. Em 1924, a Wabico fez sua estreia nos ônibus da International. A Knorr passou a equipar os caminhões da Daimler no ano seguinte. No Brasil, o primeiro bruto nacional com freios a ar foi o Fenemê Isotta Fraschini D7300, fabricado no Rio de Janeiro em 1949. Quer saber mais sobre o mundo dos pesados? 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
0: Jacó e Jacozinho, a capa do viajante na segunda-feira gostosa.
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2: Bom dia com muita alegria, uma segundona abençoadona aí pra todo mundo, abraçando o Edinaldo, está com a gente em Araraquara, a esposa Giovana. Bom dia!

0: Esse é o Leonardo Serenata, na segunda-feira gostosa. Bom dia, gente. Boa semana pra todo mundo.
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2: Alô?
3: Alô?
1: Alô? 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
0: Bom dia, com muita alegria, bora pro WhatsApp.
4: Olá, bom dia, Fontenelle, tudo
0: bom
4: bem?
0: Bom dia, meu bem.
4: É Terezinha aqui do Jardim Maria Augusta.
0: Boa.
4: Em Taubaté.
0: Legal.
4: Bom dia e obrigado.
0: Obrigado, meu bem, boa semana pra você, alô.
5: Bora, Fontenelle, alô, bom dia, que chega, espero.
0: Bora, Juras.
5: Tira com o corpo, tira o pé do chão, pula.
0: Estica o corpo, Juras.
5: Vamos, rapaz, vamos.
0: Bora, bora despertar, acordando aqui, ó, alô.
6: Aqui é o Roberto, falando aqui do Rio Parapanema.
0: Aí sim.
6: Tô aqui com o Walter, os amigos dele.
0: Legal.
6: Toca dedinho, parafuso pra nós, abração.
0: Valeu, nego, boa semana pra você, Tião Carreira e Pardinho, bom

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Cama de Capim, Zezé de Camargo e Luciano, é a saudade em forma de música no começo de mais uma semana. Rivelino da Silva tá com nós em São Paulo, não é, Rivelino? Aquele abração, meninão, muito obrigado. Tá na capital paulista, ligado aqui no Alô, bom dia. Éder José está em Califórnia, São Paulo. Ô, Éder, firma com nós por aí, nego, tá no pé do eito. Serjão da Nutrição tá com nós também no Parazão, tá ligadão aqui com o Fontenelle, João Luiz em Aiquara, na Bahia, o Robson, ô meninão, você tá bom em Santana do Deserto, Minas Gerais, aquele abraço especial. Valdecir está em Pirapora, ô Valdecir, você tá bem, meninão? Firma com nós por aí, boa semana!

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7: E aí, tudo bem? Bom dia! Já tomou seu café da manhã? Ó, o Fontenelle tá por aqui te fazendo companhia até às 7 da manhã. Bora tomar um cafezão gostoso? Bom dia!
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0: Estamos juntos em mais uma hora super gostosa do nosso Alô Bom Dia. Segundona, né, gente? Boa semana pra todo mundo. O programa sertanejo número 1 do Brasil.
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2: Deus abençoe você e toda a sua família. Uma excelente segunda-feira para você que acompanha o Sérgio Fontenelle no Alô Bom Dia. Livro da origem de Jesus Cristo, filho de Davi, filho de Abraão. Abraão gerou Isaac, Isaac gerou Jacó, Jacó gerou Judá e seus irmãos. Judá gerou Farés e Zara, cuja mãe era Tamar. Farés gerou Hezrom, Hezrom gerou Arã, Arã gerou Aminadab, Aminadab gerou Naasson, Naasson gerou Salmão, Salmão gerou Boaz, cuja mãe era Raabe. Boaz gerou Obed, cuja mãe era Rute. Obed gerou Jessé, Jessé gerou o rei Davi, Davi gerou Salomão, daquela que tinha sido a mulher de Urias. Salomão gerou Roboão, Roboão gerou Abias, Abias gerou Asa, Asa gerou Josafá, Josafá gerou Jorão, Jorão gerou Ozias, Ozias gerou Joatão, Joatão gerou Acás, Acás gerou Ezequias, Ezequias gerou Manassés, Manassés gerou Amon, Amon gerou Josias, Josias gerou Jeconias e seus irmãos no tempo do exílio na Babilônia. Depois do exílio na Babilônia, Jeconias gerou Salatiel, Salatiel gerou Zorobabel, Zorobabel gerou Abiúde, Abiúde gerou Eliaquim, Eliaquim gerou Azor. Azor gerou Sadoc, Sadoc gerou Aquim, Aquim gerou Eliúde, Eliúde gerou Eleazar, Eleazar gerou Matã, Matã gerou Jacó. Jacó gerou José, o esposo de Maria, da qual nasceu Jesus, que é chamado Cristo. Assim, as gerações desde Abraão até Davi são 14, de Davi até o exílio na Babilônia, 14, e do exílio na Babilônia até Cristo, 14. Palavra da salvação. Mateus, ele faz questão de mostrar a genealogia de Jesus. Todos nós temos uma genealogia. A genealogia é a nossa história. Você tem uma genealogia. E que bonito! Por que Mateus coloca essa genealogia? Para mostrar de verdade que Cristo foi inserido no tempo. Ele não aparece do céu do nada. Poderia ter sido? Poderia. De repente, Cristo apareceu. E de onde ele veio? Ele veio do céu. Ele veio de algum homem? De alguma mulher? Não. Mas Mateus faz questão de mostrar que Jesus veio desta genealogia e termina dizendo: Jacó gerou José, o esposo de Maria, da qual nasceu Jesus, que é chamado o Cristo. Jesus nasce de Maria. Jesus assume a nossa humanidade. O nascimento de Cristo ultrapassa as expectativas. Jesus Cristo, segundo, ele nasce sob a graça que permaneceria. Olha que bonito. Essa genealogia mostra que Jesus, ele veio para nos trazer a graça que permanece. Ou seja, a promessa de Deus está se cumprindo em Jesus Cristo. A vinda do Messias, aquilo que era prometido, está acontecendo em Jesus Cristo, no tempo certo, no tempo marcado. Cristo veio a este mundo. A promessa de Deus se cumpre no tempo de Deus. Coloca isso. A promessa de Deus se cumpre no tempo de Deus. Deus tem planos e promessas para a sua vida e vai se cumprir no tempo dele, na hora dele. Em nome do Pai, do Filho e do Espírito Santo. Amém.
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2: Eu quero clamar agora por você, quero clamar pela sua família. Senhor Deus, libera agora o teu Espírito Santo sobre cada pessoa que acompanha este programa. Vem, Espírito Santo. Enche todos os que estão acompanhando este programa agora. Libera, Senhor, para esta pessoa o que ela mais precisa, para o corpo e para a alma. Libera, Senhor, curas e libertações em nome de Jesus para esta pessoa que escuta e para toda a sua família. Eu clamo a tua poderosa bênção. Visita agora com bênção de proteção. A bênção que só o Senhor pode dar. Abençoe-vos o Deus Todo-Poderoso, Pai e Filho e Espírito Santo. Amém.
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5: 6 horas e 26 minutos.
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0: É muita música e alegria no começo do seu dia. Um bom dia especial para você. Uma excelente segunda-feira. Uma semana abençoadíssima, turma.
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3: Sérgio Fontenelle, bom dia pra você e bom dia também pra quem acompanha esse programaço todos os dias, o nosso Alô Bom Dia, contando sempre a história da música sertaneja, né? E essa semana, Sérgio, eu quero trazer a história de dois caras fantásticos que mudaram também, escreveram o seu capítulo na história da música sertaneja. Eu vou contar nessa semana a história do Edmilson Fernandes Machado, esse é o nome de batismo dele. Já eu revelo quem é. E do José Nascimento dos Santos, que também foi um cara fantástico. Infelizmente foi embora muito cedo, mas deixou a sua marca registrada, sua marca gravada na história da música sertaneja. Mas antes, Sérgio Fontenelle, eu quero divulgar aqui o meu Instagram. Quero convidar você que está ouvindo o Sérgio Fontenelle para seguir o César Galones, César Galones TV. Lá tem muita novidade, inclusive também muita história para você acompanhar junto comigo. Bom, Sérgio Fontenelle, Alan e Aladim, os dois se conheceram na década de 70, ali no finalzinho da década de 70. O Alan ainda muito inexperiente com música, tá? Já o Aladim não. O Aladim já tinha tido uma dupla chamada mesmo, Alan e Aladim, mas a dupla não foi à frente, não chegaram a gravar nada. E assim, eles no interior de São Paulo, né? São Paulo, Paraná, fazendo algumas coisas em Minas Gerais também, resolveram vir para a capital de São Paulo. E aí, na capital de São Paulo, você sabe que aqui a disputa é muito grande, o espaço é muito pequeno e muita gente naquela época, muitos talentos despontando. E aí, Sérgio Fontenelle, eles precisavam, né, de se aproximar de alguém que era ligado à música. Não adianta você querer cantar, ser cantor profissional, gravar disco e não conhecer ninguém da área da música. Aí eles foram fazer um bico, trabalhar na casa de uma pessoa que mudou a vida dos dois. Amanhã tem mais um capítulo da história de Alan e Aladim, Sérgio Fontenelle.
0: Valeu, Galones!

0: 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Esse é o WhatsApp do Alô Bom Dia.
1: Participa aí comigo, manda tua mensagem. Guilherme Torres e Bruno, do Bruno e Marrone. Veneno da Serpente.
0: A

0: Adicione o nosso WhatsApp na sua lista de contatos. 0800-558-0057. Esse é o WhatsApp do Alô Bom Dia.
1: Ah, você vai participando, tá bom? Boa segunda pra todo mundo.
2: Bom

0: Ana Viola, Lágrimas e Chuva no Alô Bom Dia. Boa segunda.
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1: Alô? Alô? Alô, bom dia.
0: Bora zapeando? Bora falando com a turma. Alô, bom dia.
3: Alô, bom dia.
0: Bom dia, Flor.
3: Toca a música pra mim, que é Rosa Peraibuna.
0: Oh, Rosa.
3: Não beba mais, não. Não sei se é do Siriema que canta ou é do Gacial. Vem pra mim, por favor, tá
0: eu
3: bom?
0: Eu vou ver, mas eu acho que eu não tenho essa, tá? Mas eu vou procurar aqui. Alô, bom dia.
4: Bom dia, Fontenelle.
0: Dia.
4: Aqui quem fala é João Batista, de Dores do Indaiá, Minas Gerais.
0: Que legal. Possível,
4: toca a música aí pra nós, com André Andrade, Cama Fria.
0: Aí é boa.
4: Ofereço para todos os ouvintes. Muito obrigado e um bom dia.
0: Valeu, boa semana pra você, Cabocrão. Firma com nós por cá, alô.
5: Bom dia, meu amigo Fontenelle. Aqui é o Luiz Cláudio de São Sebastião.
0: E aí, Luiz?
5: Verde, sul de Minas, manda um alô aqui pra galera de São Sebastião.
0: Agora.
5: Valeu.
0: Valeu, boa segunda pra vocês, tá? André e Andrade, Cama Fria, do Alô, bom dia. A segunda começa sempre assim, com moda boa.

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6: Você sabia que das 7 maravilhas do mundo antigo, as 80 pirâmides do Egito são as únicas sobreviventes? Foram construídas há mais de 2 mil anos antes de Cristo, a 10 quilômetros do Cairo, capital do Egito.
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8: 6 horas e 44 minutos.
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14: Opa, estamos de volta aqui pela Rádio Cidade. Tudo de bom pra você. Um dia gostoso, abençoado. Coloca um sorrisão nesse rosto. Sorria!
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0: É muita música e alegria no começo do seu dia. Boa segunda-feira para você, uma excelente semana para você que tá nos dando aquela carona neste início de manhã. O programão sertanejão número 1 do Brasil. Bom dia.
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2: Alô, ouvintes do Alô, bom dia, e ouvintes do Fontenelle, uma excelente segunda-feira para vocês todos. Hoje vamos falar sobre a busca constante pelo conhecimento, o diferencial da mulher do agronegócio atual e a sede de aprender. Estamos vendo um movimento incrível de produtoras e profissionais que estão voltando aos bancos escolares e participando de dias de campo para entender sobre o manejo de solo. Isso é incrível, né? Mercado financeiro, gestão de pessoas. Por quê? Elas entendem que isso é muito importante pro desenvolvimento do negócio delas, né? Tá ali, tá tudo ligado. A capacitação transforma a lida bruta. Quando uma mulher se especializa, ela não muda apenas a sua realidade. Ela eleva o nível de toda a propriedade e inspira todos ao seu redor. Conhecimento é a ferramenta mais forte que podemos carregar. Tem muitas mulheres que sabem muito, tem uma faculdade de conhecimento dentro delas. Bem, esse foi o Mulheres no Agro. Eu sou a Marina Gelli e volto amanhã. Um excelente dia para você, pro Fontenelle e para todos os ouvintes.
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0: De volta amanhã, buscando perdão é o nome da bruta. É o trio Parada Dura que chega na segundona mais gostosa do Brasil. Gente, essa moda é maravilhosa, é linda, viu? É linda igual a nossa segunda que está começando super bem.
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2: Alô, bom dia! Bom dia, flor do dia! Bora acordar nesse balanço, nesse modelo gostoso aqui, ó!
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0: dois mineiros, sertanejo bruto, aí é moda cabeceira, gente, aí tem história, aí é moda caprichada, boa segunda.
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0: Bora zapiar. Alô, alô, bom dia.
3: Ótimo dia, caboclo.
0: Ô, caboclinho.
3: Não, é isso
0: claro
3: aí.
0: Claro que não.
3: Valeu, velho. Como é que você tá, caboclo? Tudo bom? Tudo na paz de Deus?
0: Tô bom, né?
3: Tudo
0: véio.
3: Tranquilo? Que bom. Continue assim.
0: Aí sim, chique bacanizado, começando a semana muito feliz. Alô?
4: Olá, bom dia, Sérgio Fucinelli, que tá falando é Zacarias Pereira, de Quiúba.
0: Ó, Zacarias.
4: É, eu gostaria de ouvir a música de Lady Laura, Não É Bebendo.
0: Não É Bebendo? Eu não sei se eu tenho, sem alô.
5: Alô, alô, Sérgio Fontenelle, bom dia.
0: Bom dia, menino.
5: É, eu queria pedir uma música aí, deve você tocar pra mim.
0: Ah.
5: Você tocar César Menotti e Fabiano.
0: Boa.
5: Eu vou fazer um leilão.
0: Aí é boa, deixa comigo, vou caprichar pra você, ó, tá chegando aqui no Alô, bom dia.

0: fazendo uma viagem pela história da música sertaneja.
1: Com muita alegria, a gente deseja para você um dia rico de paz, de saúde, de muita tranquilidade. Bom dia.

João Torres, sem bateria, sem carregador, é o nome da bruta aqui no Alô Bom Dia, colocando o ponto final na edição gostosona desta segundona. Fontenelle fica por cá, agradeço a sua audiência, ser de todo o Brasil, te convido para você me acompanhar também nas minhas redes sociais, eu estou em todas elas, TikTok, Instagram, tenho Facebook, tenho YouTube, arroba Sérgio Fontenelle, o Fontenelle é com TI, dois L's e um Y. É diferente dos iguais, né? Eu te espero amanhã, tá? No mesmo horário. Quem chegar primeiro espera. Um abraço forte pra dar sorte e que Deus nos acompanhe. E amanhã tem muito mais. Até lá. Bom dia. Boa semana.

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1: E você vai marcando aqui na cidade, 7h08. Um abraço e a todos um bom dia. Nós estamos chegando e a partir de agora a informação. Começa mais um café, o nosso Café com Notícias desta segunda-feira, 11 de maio. E você já vai conferindo os principais destaques, as principais manchetes do nosso café de hoje. No bloco local, vice-prefeito de Barra Bonita, Joãozinho, esteve conosco aqui no programa da Denise, o Rádio Mulher, no sábado.
2: Eu trabalho muito no silêncio, Marcelo e Denise, falando aqui pra vocês. Eu não sou um cara assim que fico querendo muito glamour, por exemplo. Vou dar um exemplo aqui pra vocês, um fato que aconteceu. Muita gente que nem sabe disso, porque a gente ficou em silêncio. Quando aconteceu o lance do Poupatempo em Barra Bonita, e eu tô falando isso com toda a verdade do mundo pra vocês, em 2017, 18, eu fui numa reunião em São Paulo, na qual o Dr. Edson já tinha participado de uma reunião, e eu fui numa reunião no mesmo lugar lá na Prodesp. E na reunião eu vi que já mostrar uns vídeos lá, eu vi que o Dr. Edson tinha participado de uma reunião lá, e eu levantei a mão e falei pro rapaz. E ele falou assim: nossa, bacana da sua parte e tal, mas não tem problema de ter um outro vereador lutando pela mesma causa, né?
3: Isso foi em 2017
2: para 18.
1: Nossa. Você vai ter mais detalhes daqui a pouco. Manchete regional. Prefeitura de Pederneiras decreta luto após morte de 4 jovens em acidente. Outras manchetes de agora, pelo Brasil e pelo mundo. O Irã envia nova proposta de cessar fogo em resposta aos Estados Unidos.
4: Após cerca de 48 horas de relativa calma, drones hostis foram detectados neste domingo sobre diferentes países do Golfo, aumentando a tensão na região, apesar do cessar fogo firmado há um mês.
1: Ministro Moraes trava a redução de penas pela lei da dosimetria.
5: Em razão do que a gente chama de prevenção, aquele magistrado que recebe primeiro a causa, ele deve julgar as demais causas conexas ou que tenham relação à primeira ajuizada. Então, como a primeira ação foi ajuizada pela Associação Brasileira de Imprensa, foi encaminhada ao ministro Alexandre de Moraes, as demais, por consequência, também serão reencaminhadas a ele. O ministro Alexandre de Moraes tomou essa decisão em ações de execução penal.
1: Ainda, trabalho remoto rende 20% mais que o trabalho no escritório.
6: O erro mais comum é tentar copiar o modelo do escritório dentro de casa. A empresa, ela continua com excesso de reuniões e controle rígido de horário. Mas estudos mostram que produtividade no remoto depende muito mais de confiança e organização do que de vigilância. Outro problema é não deixar regras claras, o que acaba atrapalhando a comunicação da equipe. Se não, pode virar sobrecarga.
1: Ainda, a boa relação entre Lula e Trump não deve resultar em popularidade.
7: Pouco influencia votos, sobretudo no Brasil. Agora, vivemos tempos novos e tempos de políticas muito relacionadas a questões emocionais. E vai depender muito da forma com que vai ser trabalhado. Pode ser que, basicamente, bem trabalhado, essa imagem do Lula como uma grande figura internacional, e isso cria um ânimo maior dentro da base petista e tem algum reflexo nas próximas pesquisas, mas mais do que isso, ânimo para a eleição.
1: Que equipara a misoginia ao crime de racismo e torna a prática inafiançável, segue em análise na Câmara em Brasília.
8: Em relação às agressões individuais, a legislação tem caminhado positivamente. Então, nós vimos a criação do tipo penal de feminicídio em 2023, o aumento das penas, a criação de novos tipos penais, violência psicológica, perseguição, a ampliação das medidas protetivas. Mas todas essas medidas focam na agressão já realizada contra uma mulher individualmente falando. Aquele discurso de ódio, que é o contexto no qual surgem as agressões individuais, que a gente chama de misoginia, esse discurso de ódio contra as mulheres, ele é hoje uma grande lacuna.
1: Outros destaques, outras manchetes. Funcionário de restaurante acusa Ed Mota e amigo de xenofobia. A ação da PM na USP em São Paulo tensiona greve e vira alvo de críticas de comunidade acadêmica. Incêndio de grandes proporções atingiu uma fábrica em Mauá, São Paulo. Não há registro de vítimas, pelo menos até o momento. Ciclista de 48 anos morre durante prova de ultradistância entre São Paulo e Minas. Ator pornô é preso em São Paulo após esfaquear companheiro no rosto e no pescoço. Guarda municipal é preso, suspeito de matar a esposa durante casamento em São Paulo. Motorista de Porsche é preso após bater em 4 carros no Tatuapé, bairro paulistano. Santa Catarina tem o primeiro registro de neve no ano e temperaturas negativas ontem. Mais alguns destaques, mais algumas manchetes. Rússia e Ucrânia trocam acusações de ataques e colocam cessar-fogo em risco. Polícia Federal prende na Bolívia seguranças brasileiros de mega traficantes internacional. Os destaques. Acidente de ônibus mata uma pessoa e deixa outras 39 feridas em Minas Gerais. Você vai conferir também nesta edição. O tempo no começo de semana, segundo o clima-tempo aqui na região. Você vai conferir as loterias do final de semana. Nos destaques do esporte. Campeonato Brasileiro. Semana de Copa do Brasil. Estamos a um mês da Copa do Mundo, que começa no dia 11 do mês que vem. O Brasil estreia dia 13 de junho, um sábado, 7 horas da noite. Destaques do esporte, loterias e o tempo você confere nesta edição também. 7h15, estão aí os destaques, as manchetes. Agora vamos com a notícia por inteiro. Vem aí o nosso primeiro bloco de hoje.
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1: Muito bom dia, um abraço, obrigado aí pela companhia, uma boa segundona para todos nós, se Deus quiser, né? Independente do tempo, frio, calor, chuvisqueiro, e vamos em frente. Neste 11 de maio, vamos aí com os nossos destaques. As notícias aqui no nosso café. Eu começo com um comunicado de um falecimento por Barra Bonita, 69 anos, senhor Hélio Antônio Del Turque. Sepultamento hoje às 5 da tarde, cemitério do centro. Senhor Hélio Antônio Del Turque, 69 anos, que faleceu em Barra Bonita. E eu tenho um registro de um sepultamento ontem aqui por Igaraçu. 75 anos, a senhora Maria Clara Leite Rinaldi, cemitério São João Batista. Maria Clara Leite Rinaldi, 75 anos, sepultada em Igaraçu do Tietê ontem. Bom, no sábado, aqui na cidade, no programa Rádio Mulher da companheira Denise, quem esteve presente foi o vice-prefeito Joãozinho de Barra Bonita. Vamos então a um trecho da entrevista.
2: Eu trabalho muito no silêncio, Marcelo e Denise, falando aqui para vocês. Eu não sou um cara assim que fico querendo muito glamour. Por exemplo, vou dar um exemplo aqui para vocês, um fato que aconteceu. Tem muita gente que nem sabe disso, porque a gente ficou em silêncio. Quando aconteceu o lance do Poupa Tempo em Barra Bonita, e eu estou falando isso com toda a verdade do mundo para vocês, em 2017, 18, eu fui numa reunião em São Paulo, na qual o Dr. Edson já tinha participado de uma reunião, e eu fui numa reunião no mesmo lugar, lá na Prodesp. E na reunião eu vi que já mostrar uns vídeos lá, eu vi que o Dr. Edson tinha participado de uma reunião lá, e eu levantei a mão e falei para o rapaz. E ele falou assim: nossa, bacana da sua parte e tal, mas não tem problema de ter um outro vereador lutando pela mesma causa, né?
3: Isso foi em 2017
2: para 2018. Nossa. Aí eu cheguei na Câmara Municipal na segunda-feira, eu comentei isso com o Dr. Edson, falei para ele e tal. Aí a vida seguiu, e o Dr. Edson veio a falecer, aí o Manezinho começou a ir atrás do Poupa Tempo também, que ele era vice-prefeito na época. Aí eu tirei o pé, porque a gente estava ali, não sabia quem ia ser o candidato, para não ficar mexendo no, numa situação do outro, apesar de...
3: Isso é do mesmo grupo.
2: A gente não tem uma harmonia, tentando ajudar, não atrapalhar. Tem gente que tenta atrapalhar o outro, e não pode isso, na minha visão política. Eu acho que não tem que atrapalhar ninguém. Porque está pensando na cidade, independentemente de partido,
3: de lado,
2: a minha visão é essa, politicamente falando.
3: Eu também acho.
2: Aí eu dei uma tirada no pé. Quando saiu lá que a gente ia ser candidato a prefeito e a vice, eu falei: Manel, vou atrás, comecei a ir atrás. E na campanha foi um dos grandes pedidos da população, foi o Poupa Tempo, que estava com o prédio pronto, mas não tinha sido inaugurado por questões políticas do novo governo, que tinha uma visão diferente. Mas aí eu comecei a ir para São Paulo e o Fregolente começou a ir comigo, Luiz. Mas a gente em silêncio, a gente falou: não vamos comentar nada disso, não tirava foto, não publicava nada. E uma dessas vezes nós estávamos lá no Palácio dos Bandeirantes e nós fomos falar com o Martelli. Martelli, ele trabalhava diretamente com o Kassab. E o Martelli falou assim: o governador vai estar em São José do Rio Preto no 3D dia tal. Acho que era 24 de outubro, se eu não me engano, ou novembro, eu não lembro a data exata, de 2025. Fomos eu e o Fregolente para lá. Chegamos lá, daí eu comecei a mostrar, falei assim: aquele ali é o... Comecei a apresentar as pessoas que eu conhecia. Até nessa conversa, eu fui falar com o secretário de Estado da Saúde. E ele falou: nossa, eu estudei com uma pessoa de Barra Bonita, que era o Dr. Paquito. E depois chegou um outro que está em Barra Bonita hoje, mas que tinha vindo de uma outra faculdade, que é o Dr. Dimas.
9: Olha que bacana.
2: O secretário começou a falar para mim, para o Fregolente.
9: Conheci o pessoal, tinha estudado junto.
2: Daí falou do Fusquinha, do Dr. Paquito, até a cor. Depois ele falou isso numa reunião que nós tivemos lá na Secretaria de Estado da Saúde, aí o Manezinho. E ele comentou a mesma coisa. Mas voltando lá em São José do Rio Preto, na história do Poupa Tempo, olha como que Deus é. Ele trabalha assim, junto com as pessoas. Eu vi o vice-governador, o Felício Ramucci, e eu tinha ido na Bandeirantes participar do prêmio Cidades Excelentes, que o Mané mandou eu representar ele. O Mané não podia ir por causa de uma agenda, eu fui como vice-prefeito. Cheguei lá, conversei com várias pessoas, inclusive o Ramucci. E eu dei uma sorte tremenda que eu fiquei sentado atrás do governador e do vice. E o governador virava, ele me dava a mão assim, mas eu cumprimentava, porque às vezes tinha alguma coisa que tinha uns cumprimentos que tinha sobre alguma cidade que estava ganhando o prêmio. E eu conversei com o Ramucci e tal. E aí lá em São José do Rio Preto, nesse 3D, ele estava passando assim, eu falei para o Luiz Fregolente: Luiz, olha o vice-governador, vamos lá falar com ele, vou te apresentar ele. Mas assim, mas nem pensando no Poupa Tempo, porque a gente queria falar com o governador sobre o Poupa Tempo. Aí na conversa com o Ramucci, ele lembrou da Bandeirantes, falou assim: você é o vice da Barra que estava na Bandeirantes, sim, tal. E daí ele falou: o que você veio pedir aqui, que não é só a região, aqui é 3D de São José do Rio Preto, região de São José do Rio Preto.
9: E nós ele somos... invadiu a região para pedir, tá?
2: Nós somos da região de Bauru. Aí nós chegamos lá com ele, começamos a conversar com o Mahamushi. O Ramucho, não, isso é fácil de resolver do poupa-tempo. Vou passar o contato aqui do Fraide, que ele trabalhava diretamente com o Arthur Lima, que era o chefe da Casa Civil. Só que aí ficou tudo conversado, passou o contato do moço e nós fomos para a plateia, lá, tipo um auditório enorme, e o pessoal no palco, secretários de governo, deputado estadual, federal, e nós sentados lá em Fregolento, o Ramucci veio assim no palco, tipo na minha direção, assim, eu fiz assim um gesto de agradecimento para ele, e fiz assim, um coração, muito obrigado, Deus abençoe. Ele convidou a gente para subir no palco. Mas eu falei, nós dois? Eu achei estranho, porque ele não era da região, rapaz. Sobe os dois lá, ficamos lá das 11 até as 3h30 da tarde lá, no palco, em pé, cara, e o Fregolente, só na água, não tinha outra coisa.
3: Sim.
2: E quando terminou o evento, nós falamos, agora a gente fala com o vice-governador, fala com o governador. Aí o cara que estava apresentando lá o cerimonialista, ele falou assim, viu, agora no palco vai ficar os prefeitos e as primeiras damas da região. Falei, nossa, rodamos. Ficamos todo esse tempo aqui, descemos. Falei, Fregolento, vamos aguardar aqui. Nesse momento, ele terminou a fala e ficou ali atendendo algumas pessoas que chegavam nele. Chegamos nele, ele falou assim, ó, essa situação do poupa-tempo é assim, tal, tal. Eu não questionei ele em nada. Eu falei, nossa, complicou, Fregolento. Nessa complicação, nós voltamos para a barra, mas falamos, vamos, não vamos desistir. Voltamos no palácio umas 3 vezes. Aí, dia 4 de fevereiro, se eu não me engano, foi aí o Mané para São Paulo para assinar o convênio das casas do CDHU, das 66, 70 casas, que é mais ou menos isso, de 66 a 70 casas que nós fomos assinar. E o... Na hora que nós entramos no auditório, o Ramucci estava descendo, o auditório estava vazio, o salão lá, Ulisses Guimarães, estava vazio, o Ramucci descendo, eu falei, o Mané, o Ramucci, lá, vamos falar com ele.
9: Encontrou quem precisava.
2: Não, mas tudo por um acaso.
9: Que coisa.
2: O Mané falou, mas o que vamos falar? Eu falei, não, vamos falar do poupa-tempo. Aí na hora que eu cheguei perto dele, do Ramucci, ele falou assim... E aí, deu certo o poupa-tempo? Falei, ainda não, falta, parece que um papel para assinar. Mas nesse meio tempo, eu tinha mandado uma mensagem na Castelo Branco para o coordenador da Prodesp, Carlos Henrique. E o Carlos Henrique falou assim, precisa apertar lá e tal. Eu tirei o telefone, já liguei para o cara na hora e pus o telefone no ouvido do vice-governador. Ele falou com o cara, com o Carlos Henrique. Meu irmão, isso foi dia 4.
9: De fevereiro.
2: Dia 19 de março estava sendo inaugurado o Poupa Tempo. Foi um trabalho de muita gente.
3: Sim.
2: Eu não quero ficar aqui sendo dono de... Pelo amor de Deus.
9: Mas olha se ele foi...
3: Cada um ajudou um pouco
9: ele
3: ali.
9: Ele tinha o telefone, poder. Ele ligou e postou.
2: Mas assim, eu estou dando um exemplo. Não é nada de se vangloriar, não é nada disso aí. Mas você vê, você vai trabalhando quietinho, porque assim, às vezes tem pessoas que atrapalham nesse caminhar. Então você tem que trabalhar no silêncio.
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1: Muito bem, muito bem. Vamos em frente, gente. Segundona de frio. Vamos lá. Primeiro bloco, estamos aqui. E vamos com loterias, né? Ah, falar em loteria, gente, tem um detalhe aqui da Mega Sena, hein? Comemoração aos 30 anos. Vamos ter uma edição especial de 150 milhões, hein? 150 milhões. O sorteio está programado agora para o dia 24 de maio, agora deste mês. Lembrando que 24 caiu um domingo, hein? As apostas já começaram, estão em abertas, portanto. E esse prêmio não vai acumular, hein? Ou seja, se ninguém acertar as 6 dezenas, o valor será repassado para a Quina, certo? É dia 30 próximo, então, 150 milhões. Ok? Muito bem, muito bem. A Mega Sena do sábado, concurso 3.006, 25.42. 45, 48, 50 e 60. Acumulou. Ninguém fez a cena. Quem fez a quina ganhou 59.800. Quem fez a quadra ganhou R$ 1.323. Tem dois ganhadores da quadra de Igaraçu. Amanhã a Mega paga 52 milhões. A quina concurso 7.021. 01, 24, 29,57 e para fechar o 61 acumulou. Hoje à noite, a Quina paga 16 milhões. O dia de sorte, concurso 1211, 0304, 0914, 1823 e raso 30. Acumulou. O dia de sorte paga amanhã 450 mil. A Timimania, concurso 2389, 0406, 1336, 47.389, 0406, 1336,

22 e para fechar o 25. Três apostas com 15 dezenas, para cada uma, 622 mil. As três apostas simples, uma de São João da Lagoa, Minas, uma de São Paulo, capital, e uma de Jussara, em Goiás. A Loto Fácil paga hoje à noite 2 milhões. A mais milionária, o concurso 353, 08, 19, 24, 27, 35 e 36. Os trevos 2 e 5. Ninguém acertou a primeira faixa, nem a segunda e nem a terceira. Na próxima quarta-feira, a mais milionária paga 41 milhões. Agora a federal, extração 6.064. Quinto prêmio, 76.807. R$ 20.503, Florianópolis, Santa Catarina. O quarto prêmio, 40.482. R$ 25.000, São João Batista, no Sergipe. Terceiro prêmio, 93.893. R$ 30.000, Mococa, aqui em São Paulo. O segundo prêmio, 13.857. R$ 35.000, também aqui para São Paulo, para Monte Aprazível. Primeiro prêmio, 55.590. R$ 500.000, também aqui para São Paulo, para Guarulhos. Ainda hoje à noite, o Super 7 paga 300 mil, a Dupla Sena 400 mil e a Lotomania 3 milhões e meio. Está aí, portanto, as nossas loterias do final de semana. Bom, gente, o detalhe é o seguinte, começa hoje, lá na Santo Antônio, o Tríduo de Nossa Senhora de Fátima, hoje, amanhã e depois, hoje e amanhã, segunda e terça, 19 horas. Depois, na quarta, 19h30, todas as missas na Santo Antônio. A Santo Antônio que deu largada para mais uma quermesse, né? Na sexta-feira, sexta e sábado, a de número 67. Tá? Tá aí, portanto, agora toda sexta e todo sábado até o dia 6 do mês que vem. Certinho? Então, tá aí os nossos destaques. E eu vou destacando ainda aqui neste nosso primeiro bloco, que hoje vamos ter uma palestra denominada Crise Constitucional, através do professor Flávio Martins, um renomado jurista e referência nacional em direito constitucional. Será hoje, 19h30, na Faculdade Grant IET. Através da Ordem dos Advogados do Brasil, em parceria com a faculdade. Hoje, portanto, um recado aqui. Gente, na próxima segunda-feira, exatamente segunda-feira que vem, dia 18, começa a campanha do agasalho aqui por Igaraçu do Tietê, e a gente vai dando os detalhes aqui, durante a semana. Muito bem, muito bem, muito bem. Está aí, portanto, os nossos destaques desta segundona, aqui no nosso bloco local, sempre na companhia da Cerealista Justo. 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Certinho? 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Muito bem, muito bem. Deixe-me dar uma alô aqui para a galera que está ligada com a gente, né, os amigos e amigas, sempre nos prestigiando aí com a companhia, com a audiência. Começar aqui com a Isabel Custódio, um abração, um friozinho, hein, Isabel? A Sandra Foliani, né, a Vanderleia Silva, bom dia, Deus abençoe hoje e sempre você também. A Carmen Biasotto, Evaldo Gomes, Paulo Sérgio Soares,
Isabel Fantinha, Dina Santos, o ótimo segundo.

0: Ana, o Decão Pascoeta, Rose Soares, voltando a trabalhar. E ligadinha, um abração, Rose. A Eva Elizabeth das Neves, a Rosa Amazon, o Lúcio Scarpa, um abração, Lucião. Maria Helena Vianda, Lazinho Silva, o Adão Amato, a Sueli Corrinto, César Melo, que Deus abençoe. Vera Lúcia Aparecida dos Santos, Elizabeth Guimarães, Lazinho Silva, a Carmen Borges, o Nandão, ótima e abençoada segunda para você também. E o Abraão Soares, pessoal que está ligadinho com a gente. Sabe que oração, gente? Olha como passa, não? Olha aqui. São 7h34. Está aí, portanto, o nosso primeiro bloco. Eu vou para um cafezinho, com esse friozinho vai bem. E a gente volta na sequência, depois do intervalo, com o nosso giro regional.
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1: Vamos nessa então, 7h43, vamos em frente com o nosso café. Vem aí o nosso segundo bloco de hoje.
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1: A Prefeitura de Pederneiras decretou luto oficial na tarde de ontem, após o grave acidente que matou 4 jovens na rodovia Comandante João Ribeiro de Barros. A tragédia aconteceu por volta de 3h30 da madrugada, no sentido Pederneiras-Bauru. As vítimas foram identificadas como Lievilton Casanova da Silva, de 21 anos, Donata Sabino, de 25, Franciele Regina Pantaleão Rodrigues, de 18 anos, e Nathalie de Almeida Fernandes, cuja a idade não foi revelada. Os 4 estavam em 2 motocicletas atingidas por um carro. Todos morreram ainda no local antes da chegada do socorro. Ainda conforme a divulgação, o trecho onde aconteceu o acidente é uma reta, com pista seca e tempo bom, porém sem iluminação artificial. De acordo com a Civil, o motorista do carro, de 37 anos, abandonou o veículo após a colisão e fugiu com a ajuda de terceiros, sem prestar socorro às vítimas. Horas depois, ele se apresentou à central de polícia de Bauru, acompanhado de um advogado. Uma avaliação médica apontou sinais de embriaguez e ele acabou preso em flagrante por dirigir sob efeito de álcool. Durante a perícia no veículo, policiais encontraram um cooler com bebidas e diversas latas de cerveja no interior do carro e também no porta-malas. Segundo informações, Nathalie de Almeida Fernandes estava sem documento no momento do acidente e o reconhecimento do corpo foi feito posteriormente pela família no IML de Bauru. Em nota divulgada em edição extra, o Diário Oficial de Pederneiras lamentou profundamente a morte dos jovens. A Prefeitura manifestou seus sentimentos, pesar e solidariedade. A Polícia Científica realizou a perícia no local e agora o caso segue sendo investigado pela Civil. 4 jovens, hein? Que coisa, não, mano? Homem morre atropelado ao sinalizar um ônibus parado na Jaú, Bauru. A carreta pegou fogo logo após a colisão em ônibus. Um homem morreu atropelado em um acidente que envolveu a carreta e um ônibus no começo da noite de ontem, na rodovia Jaú-Bauru, sentido Bauru, no trevo de acesso a Pederneiras. As causas do acidente serão investigadas. Segundo a Polícia Rodoviária de Jaú, o ônibus apresentou problemas mecânicos e precisou parar parcialmente entre a segunda faixa de rolamento e o acostamento. 2 passageiros desceram do veículo para sinalizar a via, quando um deles foi atingido pela carreta que não conseguiu desviar a tempo. Após atropelar a vítima, a carreta colidiu na traseira do ônibus e pegou fogo em seguida. Informações de um amigo da vítima disse que eles retornavam para Bauru após cerca de 40 dias viajando a trabalho. Segundo o BO, o acidente deixou uma vítima fatal ligada ao ônibus, uma vítima grave e uma vítima moderada ligadas à carreta, além de 5 pessoas ilesas que estavam no ônibus. Equipes da concessionária Eixo da rodoviária de Jaú atenderam a ocorrência. Moto fica presa entre palmeiras após acidente em Jaú, deixando 2 vítimas em estado grave. A ocorrência foi na manhã de sábado, na vicinal José Maria Verdini, que liga Jaú a Potunduva, lá na região da Venda Seca. Segundo informações apuradas no local, condutor e garupa seguiam por uma estrada de terra paralela à vicinal, quando perderam o controle da motocicleta e colidiram contra uma árvore e outros obstáculos à margem da via. Após o impacto, a moto ficou presa entre palmeiras. Pessoas que trabalhavam nas proximidades acionaram o SAMU, que socorreu as vítimas em estado grave até a Santa Casa de Jaú. Não se tem, por enquanto, mais detalhes desta ocorrência. Gente, ao menos 28 pacientes seguem ocupando leitos, mesmo após receberem alta médica no Hospital Manuel de Abreu, em Bauru, por não terem para onde ir. A informação foi confirmada pela Secretaria da Saúde de São Paulo. Os casos são classificados como de alta social, quando o paciente está clinicamente liberado, mas permanece internado por falta de acolhimento familiar ou assistência social adequada. Ainda, segundo o Estado, o número mais que dobrou. O Hospital Manuel de Abreu é uma unidade estadual com 100% de atendimento pelo SUS, referência para internações de longa permanência, além de atender pacientes com tuberculose e dependência química. Além da permanência prolongada dos pacientes, a situação impacta diretamente a disponibilidade de leitos na rede pública de saúde. Atualmente, 79 pessoas aguardam vagas de internação em unidades de saúde de Bauru, incluindo leitos de UTI. Está aí a notícia, o registro. Temos aqui um homem de 53 anos morreu após um carro capotar sábado à noite em Botucatu. Segundo o BO, equipes da Polícia Militar e do Resgate foram acionadas e encontraram o veículo capotado às margens da rodovia. Ao lado do carro estava o corpo de Reginaldo Vaz, de 53 anos, com fratura no crânio e lesões graves. Inicialmente, não havia informações sobre o motorista do veículo. No entanto, durante a madrugada de ontem, um homem de 36 anos apresentou-se no plantão policial como condutor. Em depoimento, ele afirmou que havia saído para beber com a vítima antes do acidente, que perdeu o controle de direção enquanto retornava para casa. Segundo ele, após o capotamento, ele retirou o passageiro do carro na tentativa de socorrê-lo. Ainda de acordo com o relato para a polícia, ao perceber a gravidade dos ferimentos da vítima, ele foi a pé até o distrito de Vitoriana para pedir ajuda. Lá encontrou um amigo que o acompanhou até a delegacia. A científica foi acionada, realizou perícia no local e o corpo encaminhado ao IML. O caso foi registrado como homicídio culposo. Um funcionário terceirizado de uma cervejaria foi preso em flagrante, suspeito de furtar produtos da empresa na noite da última sexta-feira em Agudos. Segundo o boletim de ocorrência, ele foi detido no estacionamento na fábrica após ser interceptado ao sair da unidade. O homem estava com dois fardos de cerveja em lata e uma garrafa de bebida destilada. Para a polícia, o funcionário admitiu ter retirado os produtos e alegou que teria direito aos itens por ter trabalhado durante fim de semana. A polícia militar foi acionada via cupom, localizou o suspeito, foi preso e encaminhado à delegacia. Agora vai responder pelo crime de furto. Muito bem, muito bem, muito bem. Gente, está aí, portanto, os nossos destaques neste nosso giro regional. 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Bom, gente, deixa eu dar uma alusão aqui para a Edete Maia, o Júnior Bernardino, o Reginaldo Matiasi, a Xiomara de Lazana, o Edivaldo Almeida, né? Temos aqui a Maria Célia, o Wagner Luiz Aparecido Poiano, a Zilda Gerioli, temos aqui a Sandra. Muito bem, muito obrigado a todos pela preferência, gente, e a hora vai passando, hein? Olha aí, 7h52, eu vou para mais um cafezinho, porque esse friozinho vai muito bem, e a gente volta depois com o nosso giro pelo Brasil e pelo mundo.

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1: E você vai marcando aqui na cidade pontualmente 8 horas. Vem aí o nosso terceiro bloco de notícias.
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1: E vamos girando a notícia. Irã envia nova proposta para o cessar-fogo em resposta aos Estados Unidos.
3: O Irã enviou sua resposta à proposta dos Estados Unidos para pôr fim à guerra no Oriente Médio por meio do Paquistão. A agência estatal iraniana informou neste domingo. E segundo a agência, a resposta se concentra em pôr um fim à guerra e também garantir a segurança marítima no Golfo e no Estreito de Hormuz. Os esforços diplomáticos mais recentes vêm buscando um memorando temporário para interromper os confrontos e garantir o tráfego pelo Estreito de Hormuz, enquanto seguem as negociações sobre um acordo mais amplo, que incluiria temas sensíveis, como o programa nuclear iraniano. Após cerca de 48 horas de relativa calma, drones hostis foram detectados neste domingo sobre diferentes países do Golfo, aumentando a tensão na região, apesar do cessar-fogo firmado há um mês. A guerra no Oriente Médio começou após ataques de Israel e dos Estados Unidos contra o Irã em fevereiro e provocou represálias iranianas em diferentes países da região, além do bloqueio parcial do Estreito de Hormuz, uma rota estratégica para o comércio global de petróleo e gás. O conflito já deixou milhares de mortos, principalmente no Irã e no Líbano, e ampliou a pressão sobre a economia mundial diante da alta dos preços da energia. O porta-voz da Comissão de Segurança Nacional do Parlamento iraniano, Ebrahim Rezaei, advertiu os Estados Unidos contra qualquer ataque a embarcações iranianas no Golfo. Agência Rádio Web com informações internacionais, Daniela Esperon.
1: Ministro Moraes trava a redução de penas pela lei da dosimetria.
4: O ministro do STF, Alexandre de Moraes, suspendeu neste sábado os efeitos da lei da dosimetria, após ser sorteado relator de duas ações diretas de inconstitucionalidade contra a norma promulgada pelo presidente do Congresso, senador Davi Alcolumbre, na sexta-feira. A lei possibilita a redução das penas e a progressão de regime dos condenados pela tentativa de golpe de Estado em 8 de janeiro de 2023. A primeira entidade a ajuizar ação contra a norma foi a Associação Brasileira de Imprensa. Em seguida, foi a Federação Partidária Pessoal Rede, mas outros partidos e entidades anunciaram que também vão questionar a lei. Advogado criminalista e mestre em direito constitucional, Joaquim Pedro de Medeiros, detalha o porquê das ações ficarem na relatoria de Moraes.
5: Em razão do que a gente chama de prevenção, aquele magistrado que recebe primeiro a causa, ele deve julgar as demais causas conexas ou que tenham relação à primeira ajuizada. Então, como a primeira ação foi ajuizada pela Associação Brasileira de Imprensa, foi encaminhada ao ministro Alexandre de Moraes, as demais, por consequência, também serão reencaminhadas a ele. O ministro Alexandre de Moraes tomou essa decisão em ações de execução penal. As execuções penais dos condenados pelos atos do 8 de janeiro e na medida em que eles solicitaram a aplicação da nova legislação, o ministro na ação de execução, ou seja, na execução penal, determinou que, olha, vamos aguardar o julgamento da ação direta de inconstitucionalidade que foi proposta contra essa lei da dosimetria para saber sobre a aplicação.
4: Alexandre de Moraes deu prazo de 5 dias para a Presidência da República e o Congresso Nacional se pronunciarem sobre o trâmite do projeto de lei. O presidente Lula vetou na íntegra, mas o presidente do Legislativo Nacional, senador Davi Alcolumbre, promulgou a norma conforme determina a Constituição. Joaquim Pedro de Medeiros explica que a Procuradoria-Geral da República deve se manifestar sobre a decisão de Moraes e os condenados também podem recorrer.
5: A Procuradoria-Geral da República, ela se manifesta sim, ela pode se manifestar inclusive concordando com a decisão do ministro ou pedindo para que ele encaminhe ao plenário a turma do Supremo Tribunal Federal para avaliar se essa decisão deve deve ser mantida. Da mesma forma, também as pessoas condenadas podem, nessa execução, recorrer da decisão para que a turma ela possa avaliar se a decisão deve ser mantida e se deve aguardar, então, o julgamento das ações diretas de inconstitucionalidade.
4: Na sexta-feira passada, a defesa do ex-presidente Jair Bolsonaro, um dos condenados pela tentativa de golpe de Estado, entrou com ação no Supremo para anular a condenação do cliente. A medida não tem relação com a lei da dosimetria. Agência Rádio Web de Brasília, Alan Barbosa.
1: Vamos em frente no nosso giro. O trabalho remoto rende 20% mais que o trabalho no escritório.
2: Trabalhar de casa pode ser mais eficiente do que no escritório. Pesquisa da Alemanha revela que o home office é, em média, 20% mais produtivo do que o modelo totalmente presencial. Além de aumentar a produtividade geral, para 93% dos entrevistados, trabalhar de casa contribui para melhorias na qualidade de vida, enquanto 81% disseram que o regime remoto reduz o estresse e a tensão do cotidiano. Alexandre Simini Matos, especialista em carreiras e integrante do Grupo Temático de Gestão de Pessoas no CRAMG, Conselho Regional de Administração de Minas Gerais, fala sobre os erros que as empresas cometem ao implementar o modelo híbrido nas organizações.
6: O erro mais comum é tentar copiar o modelo do escritório dentro de casa. A empresa, ela continua com excesso de reuniões e controle rígido de horário. Mas estudos mostram que produtividade no remoto depende muito mais de confiança e organização do que de vigilância. Outro problema é não deixar regras claras, o que acaba atrapalhando a comunicação da equipe. Se não, pode virar sobrecarga.
2: Segundo a pesquisa, a produtividade no home office cai quando o funcionário trabalha mais de 3 dias por semana em casa, principalmente pela menor interação entre colegas. Para o especialista em carreiras, medir a produtividade não é apenas o tempo em que o colaborador permanece online, e sim resultados e entregas consistentes.
6: Hoje, produtividade não é ficar online o tempo todo. Dados divulgados pela Contabilidade Alfa mostram que até 91% dos trabalhadores mantêm ou aumentam o rendimento em casa. Então, o ideal é avaliar o resultado, metas cumpridas, qualidade das entregas e desempenho geral. No Brasil, o home office funciona e pode aumentar a produtividade.
2: O levantamento surge em um momento em que diversas empresas voltam a pressionar por modelos totalmente presenciais e, nesse aspecto, o escritório ainda desempenha papel importante ao facilitar conversas presenciais, alinhamentos rápidos e construção coletiva de soluções. Agência Rádio Web, produção e reportagem, Priscila Mendes.
1: A boa relação entre Lula e Trump não deve resultar em popularidade.
7: O encontro entre os presidentes Luiz Inácio Lula da Silva e Donald Trump, considerado positivo por ambos, não deve ter influência eleitoral no Brasil. A avaliação é do cientista político e professor da ESPM, Fábio Andrade. De acordo com ele, a política externa costuma interferir pouco nas preferências políticas do eleitorado brasileiro. O especialista reforça, contudo, que o nível de polarização pode mudar alguma percepção.
8: Pouco influencia votos. Sobretudo no Brasil. Agora, vivemos tempos novos e tempos de políticas muito relacionadas a questões emocionais. E aí vai depender muito da forma com que vai ser trabalhado. Pode ser que, basicamente, bem trabalhado essa imagem do Lula como uma grande figura internacional, e isso cria um ânimo maior dentro da base petista e tem algum reflexo nas próximas pesquisas, mas mais do que isso, ânimo para a eleição.
7: De acordo com o cientista político, apesar da inconstância do presidente norte-americano, Donald Trump, é improvável que haja qualquer interferência no pleito brasileiro de outubro.
8: Como o governo Trump é muito centralizador e esse, nesse momento do tempo, vem mostrando uma relação muito amistosa com o presidente Lula, nós vamos acumulando indícios que vão contra uma possibilidade de interferência nas eleições por parte da chefeira da Casa Branca. Agora, é importante dizer, o governo Trump não é um monolito, ele tem diferentes frações que têm, por motivos diferentes críticas ao governo brasileiro.
7: Professor Fábio Andrade entende que a relação entre Trump e Lula mostra sinais de consolidação.
8: É uma relação que tem mostrado a possibilidade de ganhos mútuos, né? Que é muito difícil de acontecer. Para o Trump, ele vai se colando num ator que tem um prestígio internacional, e ele vai criando um bilhete seguro. Então, efetivamente, seja qual for o resultado das eleições brasileiras, ele vai poder falar que sempre esteve do lado do vencedor.
7: O especialista acredita que o tema internacional que pode trazer impacto ao presidente Lula é a posição dele em relação aos ataques envolvendo Israel, principalmente pelo perfil do eleitorado brasileiro. Agência Rádio Web, produção e reportagem, Norberto Notari.
1: Projeto que equipara misoginia ao crime de racismo e torna a prática inafiançável segue em análise na Câmara.
9: Um projeto de lei em análise na Câmara dos Deputados propõe equiparar a misoginia ao crime de racismo, tornando a prática inafiançável e imprescritível. A proposta prevê punição para manifestações públicas que incentivem, defendam ou promovam o ódio contra as mulheres. E nas redes sociais, provocou uma onda de reações contrárias. Os críticos afirmam que a medida poderia limitar a liberdade de expressão ou até criminalizar comentários cotidianos, interpretações que especialistas consideram distorcidas do texto da proposta. Para a conselheira federal da Ordem dos Advogados do Brasil pela OAB São Paulo, Patrícia Vanzolini, a discussão precisa separar opinião de discurso de ódio. Segundo ela, a legislação brasileira já pune crimes individuais contra mulheres, mas ainda deixa uma brecha quando o assunto é a propagação pública da violência e da inferiorização feminina.
10: Em relação às agressões individuais, a legislação tem caminhado positivamente. Então, nós vimos a criação do tipo penal de feminicídio em 2023, o aumento das penas, a criação de novos tipos penais, violência psicológica, perseguição, a ampliação das medidas protetivas. Mas todas essas medidas focam na agressão já realizada contra uma mulher individualmente falando. Aquele discurso de ódio, que é o contexto no qual surgem as agressões individuais, que a gente chama de misoginia, esse discurso de ódio contra as mulheres, ele é hoje uma grande lacuna. Então, enquanto a gente não atacar a origem, a raiz, a gente vai enxugar gelo. A gente pode criar novos tipos penais, a gente pode aumentar penas, mas a gente não vai estar combatendo a causa da violência, que é o discurso de ódio.
9: A ex-presidente da Ordem Paulista, Patrícia Vanzolini, explica que hoje a lei antidiscriminação já prevê punições para discursos de ódio relacionado à raça, religião, etnia, procedência, orientação sexual e identidade de gênero. A proposta é apenas incluir também a misoginia nessa lista. Na prática, conteúdos que defendam estupro, submissão feminina ou violência contra mulheres poderiam ser enquadrados criminalmente, mas informações falsas que circulam na internet tentam distorcer a proposta.
10: Eu acho que só o fato de estar havendo tanta resistência já é um sintoma da doença, digamos, que nós estamos vivendo. Porque essa alteração, ela em nada difere do que já existe em relação a outros tipos de discurso de ódio. Por que que em relação às mulheres a proibição do discurso de ódio está sendo tão combatida? Combatida, inclusive, com fake news, né? Tem gente dizendo não vai poder dar nem mais bom dia. Onde está escrito na lei que não vai poder dar bom dia para mulher? Está escrito na lei que você não pode propagar o ódio contra as mulheres. Misoginia é isso. Você não pode propagar que as mulheres devem ser estupradas, que as mulheres devem ser dominadas, que as mulheres devem receber tapas e murros quando elas disserem não ali para o rapaz que as aborda na balada. Eu estou pegando exemplos aqui que a gente tem visto recentemente nas redes sociais. É isso que não pode.
9: Patrícia Vanzolini também destaca que o avanço desse tipo de conteúdo nas plataformas digitais tem impacto direto no comportamento de jovens e adolescentes, principalmente em grupos masculinos que incentivam agressividade e dominação feminina como forma de afirmação. cenário que, na avaliação dela, torna ainda mais urgente a criação de mecanismos específicos de responsabilização.
10: É no discurso de ódio que meninos de 12, 13 anos aprendem que se uma mulher rechaçar-lhe a sua aproximação, ele tem que bater, ele tem que dominar, ele tem que ser, como eles falam, o macho alfa, não o beta. É esse discurso de ódio que cria as condições para depois as agressões individuais acontecerem. Então, muitas vezes, a população acha que aumenta-se a pena do feminicídio, aumenta-se a pena do estupro, e com isso nós vamos resolver. Não vamos, porque a cultura que está gerando todas essas agressões continua viva e continua cada vez mais forte por conta das redes sociais.
9: O texto do projeto, que equipara a misoginia ao crime de racismo, tornando a prática inafiançável e imprescritível, já foi aprovado pelo Senado. Se for aprovado pela Câmara sem alterações, poderá seguir para a sanção presidencial. Da Rádio 2, Milena Abreu.
1: Outras manchetes de agora pelo Brasil e pelo mundo. Empresa de preso por Hélio com o PCC tem contrato de 141 milhões com Goiás. Governo goiano diz que vai verificar negócios com firma investigada pela polícia. Técnico da seleção brasileira Ancelotti envia hoje para a FIFA lista com 55 nomes que deve ter Neymar, Estevão e Thiago Silva. Temos aqui os gatilhos da segurança e da insegurança. 96% dos brasileiros temem serem vítimas de crime. 41% dizem ver a atuação do crime organizado no bairro onde vivem. A pesquisa é do Datafolha. Preso injustamente busca indenização e é condenado a pagar R$ 479 mil ao Rio de Janeiro. Justiça de São Paulo condena presidente e vice da ONG, de uma ONG acusada de prestar serviço ao PCC. A cidade de São Paulo tem nesta segunda-feira a manhã mais fria do ano, com 8 graus. Incêndio de grandes proporções atingiu fábrica em Mauá, São Paulo. Não há informações de vítimas. Funcionário de restaurante acusa Ed Motto e amigo de xenofobia. Conferindo, ciclista de 48 anos morre durante prova de ultradistância entre São Paulo e Minas Gerais. Ator pornô é preso em São Paulo após esfaquear companheira no rosto e no pescoço. Guarda municipal é preso, suspeito de matar a esposa durante casamento em São Paulo. Motorista de Porsche é preso após bater em 4 carros no bairro do Tatuapé, na capital paulista. Santa Catarina tem o primeiro registro de neve no ano e temperaturas negativas. O fato aconteceu ontem. Nosso giro de manchetes. Rússia e Ucrânia trocam acusações de ataques e colocam o cessar-fogo em risco. Polícia Federal prende na Bolívia seguranças brasileiros de mega traficante internacional. Acidente com ônibus mata uma pessoa e deixa outras 39 feridas em Minas Gerais. Está aí, portanto, este nosso giro de notícias pelo Brasil e pelo mundo. Abraçando aqui o Zé Eduardo Abiate, uma ótima semana para você. Daniel e Wilson Faria, o Carlos Lazarinho, o Carlão Gonzaga, Marcinha Araguti, a Elenice, muito obrigado, gente. 8h19, mais um cafezinho e voltamos com o nosso último bloco, com o esporte e também o tempo.
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1: 8h24, nosso último bloco. Confira na sequência o esporte e o tempo.
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1: É, gente, estamos aí a 30 dias da Copa do Mundo, hein? Dia 11 do mês que vem é a abertura. Abertura da Copa, dia 11 do mês que vem, às 4 horas da tarde. É, 11 de junho. Cai uma quinta-feira. O Brasil estreia no dia 13 de junho, cai um sábado, contra Marrocos, no nosso horário, 7 horas da noite. Agora vamos com os campeonatos, gente. Bom, a Libertadores da América dá uma pausa aqui na semana. Só volta agora no dia 18, né? Na semana que vem, certo? No dia 19, terça-feira da semana que vem. A fase de grupos ainda. A Sul-Americana também, tá certo? Sul-Americana também. Agora a semana aqui, gente, não tem Brasileirão no meio de semana, hein? Temos aí a Copa do Brasil, a quinta fase, já a partir de amanhã, hein? Já a partir de amanhã. As equipes paulistas nesse meio de semana na Copa do Brasil. Quarta-feira, 19 horas, Juventude e São Paulo. Ainda na quarta-feira, 20h30, tem Mirassol e Bragantino. No mesmo horário, Jacuipense e Palmeiras. Os paulistas em ação. No meio de semana, o Corinthians joga na quinta-feira, 19h30, joga contra o Barra de Santa Catarina. Está aí, portanto, a Copa do Brasil. Brasileirão da Série A, final de semana. Coritiba 2, Inter 2. Fluminense 2, Vitória 2. Bahia 1, Cruzeiro 2. Remo e Palmeiras 1-1. Atlético Mineiro 1, Botafogo 1. Santos 2, Bragantino 0. Mirassol 1, Chapecoense 1. Corinthians 3, São Paulo 2. Grêmio 0, Flamengo 1. Vasco 1, Atlético Paranaense 0. A Série B do Campeonato Brasileiro. Tivemos a rodada no final de semana. Goiás 1, Vila Nova 0. Atlético Mineiro 0, Cuiabá 0. Ponte Preta 1, Sport 3. Ceará 0, Atlético de Goiás 1. CRB 3, Operário 0. Juventude Criciúma 0-0. Náutico 4, América Mineiro 0. Havaí 0, Fortaleza 0. Novo Horizontino 1, Botafogo de Ribeirão Preto 0. A Série C do Brasileirão, os paulistas em ação. Volta Redonda e Ferroviária 0-0. Ituano 1, Confiança 0. Hoje tem Inter de Limeira e Santa Cruz, Maringá e Guarani. A Série D do Campeonato Brasileiro, os paulistas em ação no final de semana. Maricá 0, Noroeste 3. 15 de Piracicaba 1, Sampaio Correia 0. Velo Clube 1, Nova Iguaçu 1. Portuguesa Carioca 2, Água Santa também 2. Madureira 1, Portuguesa na Capital 0. É, agora temos aqui o Campeonato Paulista. Acabou a Série A4. O Inter e Penapolense empataram em 1-1. Como a Penapolense venceu o primeiro jogo, foi a campeã da Série A4. Agora campeão e vice vão para a Série A3 o ano que vem. É, Penapolense e Inter de Bebedouro. Está aí, portanto, os nossos destaques do esporte. Finalzinho aqui do nosso programa, gente. 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E quanto ao tempo, gente, as temperaturas, de acordo com o clima-tempo, ainda friozão hoje, em média. E quanto ao tempo, gente, as temperaturas, de acordo com o clima-tempo, ainda friozão hoje.

0: a Virgínia, o Emílio Grilo, a Maria Nelice. Gente, até às 11, se Deus quiser.
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0: Muito bom dia, 8h36, estamos chegando, ótima segunda-feira para todo mundo. Chegamos, manhã maravilhosa, queda na temperatura, depois de uma chuva calma no domingo, depois de um fim de semana intenso, cheio de realizações para pessoas maravilhosas, estamos aqui chegando. Bom dia, dona Cris, tudo bem?
1: Bom dia, chegamos, tudo bem? E você? Como você está? Feliz?
0: Mais ou menos.
1: Muito bem, parabéns. A você não, ao Kaique.
0: Obrigado, viu,
1: parabéns,
0: Cris?
1: Parabéns ao Kaique.
0: Obrigado, de coração.
1: Deus abençoe ele.
0: Eu tô vendo a verdade no seu olhar. Na verdade, você tá me desejando que eu não deveria ganhado.
1: Não vou nem responder.
0: Devia ter ganhado,
1: Já na segunda-feira.
0: Chegamos, viu, Cris? Maravilhoso. Foi um fim de semana muito bom. Muito
1: eu
0: bom.
1: Vi muita, um povo revoltado, né? Saiu de lá, né?
0: O que você está falando aí, Cris? Eu não estou entendendo. Quem está revoltado?
1: É o povo.
0: Hã?
1: Revoltado.
0: Mas eu agradeço, viu? De coração. A Cris está falando, gente, que a gente foi sexta-feira ali numa noite beneficente para ajudar, né, as pessoas. E a gente acabou ganhando a televisão. Foi sem querer.
1: Sem... Eu...

0: Graça.
1: Eu, foi sem querer.
0: Ai, que eu menino.
1: Não, é, eu não,
0: menininho humilde ele.
1: Então, né, eu Eva? Não queria.
0: Eva, ah, eu e você. Eva, a Eva ficou por um, eu por dois.
1: Verdade.
0: Aquele 22 e 63, 63 vai ficar na história.
1: É, Cris.
0: A Eva ficou pelo 19.
1: É.
0: A Eva Burizan.
1: Também? Um só, número só?
0: Um número ela ficou.
1: É.
0: E também a...
1: Juro que eu tava torcendo pra todos
0: quem
1: vocês.
0: Que é? A filha da Ivanilde Cardoso. É. Cardoso, né?
1: Poxa,
0: a
1: Cris.
0: Gabriela lá também.
1: Que tristeza.
0: Aquela pedra vai ficar
1: Fico muito triste, viu, escutar
0: dela.
1: Isso. É. Mas tudo bem. É... É. Na próxima vocês tentam novamente,
0: é,
1: né?
0: Sim.
1: Que pode dar certo.
0: Sim.
1: É.
0: A gente ainda não... Per... É. A gente ainda tem fé.
1: É. Não ganhou nada?
0: Nossa fé é a maior. Nem um chicrete.
1: A Cláudia me deu, ela comprou uma caneta,
0: eu
1: Cris.
0: Vi.
1: Ela deu pra minha caneta da sorte.
0: Eu vi, a Claudinha fez isso, deu a caneta da
1: Tadinha,
0: sorte.
1: Ela
0: mas
1: me
0: pegou, você ficou com você ou deu pro Kaique a caneta?
1: Não, não foi eu que ganhei, foi o Kaique, né? Fiquei com a caneta. É, foi o Kaique. O Kaique ganhou.
0: Ah, então, isso que eu tô falando. Quem ficou com a caneta da sorte?
1: Eu,
0: ah,
1: é, tá. Mas a sorte ficou na mesa, né? Porque você o Pena ficou... também ganhou, né? O Pena ganhou.
0: O Pena ganhou.
1: O Pena tava junto com a gente.
0: Mas a mesa
1: ali
0: da Cláudia também foi premiada.
1: A mesa da Cláudia também ganhou foi, bolo.
0: Ganhou
1: falou
0: mais
1: pra
0: coisa.
1: Mim que ia trazer um pedaço de bolo hoje.
0: Acho que ela ganhou um almoço também, né?
1: Acho que sim. Não, e... almoço no Reviver foi o Pena.
0: Não, não, outro almoço.
1: Outro almoço?
0: Disse. Eu acho que... Ou o almoço ou o café da manhã, uma coisa assim que ganhou
1: Eu
0: ali.
1: Acho bem feito, viu, Cris? Você não quis sentar próximo da gente, ali dançou.
0: Ah, eu não.
1: Vai lá escondida lá, querendo ganhar tudo
0: fiquei
1: sozinha.
0: Fiquei com medo.
1: É, fazer o quê?
0: Você falou assim, não senta perto de mim. Eu não sentei, eu obedeci, eu
1: lógico,
0: sou uma pessoa
1: vocês
0: obediente.
1: São, não, vocês saíram pé frio. Tá vendo como que foi?
0: Pensamento já, você não vai nem o que é dia de nada hoje?
1: Não, pode passar
0: você
1: o seu.
0: Você não tem nada?
1: Ah, eu não tenho.
0: Nossa, Ju, tem, olha que tem, hein?
1: No meu aqui, fundação da Academia de Hollywood em 1927 foi. Também a aparição do cometa Halley, lembra dele? Cometa
0: eu lembro.
1: Halley. É, no espaço terrestre em 1910, mas
0: tinha,
1: essa época não.
0: Tinha, eu era criança, tinha de tudo, sandália, tinha roupa.
1: Você também pegou a chapa da sua família, ficava lá?
0: Eu não.
1: É, lá na
0: que
1: rua de
0: chapa?
1: Cá. Chapa, que a chapa tirava de osso quebrado, todo mundo assim, ó. Chapa de
0: não.
1: Crânio quebrado, pé quebrado, perna. Ninguém sofreu acidente?
0: Lá não.
1: Que beleza, Cris.
0: Não
1: a gente não. Tinha do meu pai da costela quebrada.
0: Nossa,
1: ficava lá vendo, tentando ver se achava o cometa. Mas isso foi nos anos 80,
0: mas,
1: né?
0: Mas viu alguma coisa?
1: Ah, não. Eu não. Eu é o que há, Cris, no seu caminho.
0: Nossa, hoje é dia nacional do reggae, do telégrafo e dia da mãe natureza. E também, Marcelo, hoje é dia do reggae, eu acho que deve ser por isso, porque no dia 11 de maio de 1981 falecia Bob Marley.
1: Ah, sim, grande cantor e compositor, né?
0: Bob Marley.
1: Bob Marley. É o que há, então?
0: É o que temos.
1: Pensamento do dia?
0: É, o pensamento do dia hoje vai para muitos. Um velho sábio uma vez disse, não vale de nada o joelho no chão se você semeia a maldade quando está em pé.
1: Belo pensamento, e com esse pensamento a gente vai liberar as participações na manhã de hoje. O programa Vitamina C vai levar até você uma bela air fryer. É, sorteio dia 28. Todo mundo tá mandando bom dia, tá entrando na lista aqui. Você vai concorrer a uma bela air fryer no programa Vitamina C.
0: Uma air fryer.
1: E também interação, teve os ganhadores, Cris. Parece que vem vindo também com uma air fryer agora, mas o sorteio do interação vai ser em junho já. Aí tem, vamos ver com Bom Dia Cidade com o professor também, né?
0: Sim,
1: ele vai preparar
0: sim.
1: Aí de prêmios aqui na cidade. Então todo mundo tá mandando mensagem
0: isso
1: de bom dia.
0: Bom dia.
1: Vai entrar nessa lista e vai concorrer essa bela air fryer no fim do
0: air
1: mês
0: fryer.
1: Aqui na Cidade FM.
0: Isso.
1: 14-3644-2001 é o WhatsApp. 14-97-400-6249 é o WhatsApp 2. Isso, manda sua mensagem. A gente vê, solta sua bela voz no ar, né? Que eu não gosto muito de falar, viu, Cris?
0: Ah, não, imagina.
1: Se o pessoal quiser falar, é com vocês. Você pode fazer
0: gosta.
1: O programa, fiquem à vontade. Cris, vamos começar o programa de hoje? Você acredita que eu não peguei nenhuma música?
0: Mava.
1: Ah, eu tô no frio, não funciona certo.
0: É emocionado, muita emoção.
1: Não, o frio foi feito pra dormir, não pra acordar. Acordar lá para uma meio-dia.
0: É urso agora, inverno?
1: Não é bom, urso? Não. O frio não
0: urso
1: é bom.
0: Urso que inverna.
1: Eu vou começar muito bem com uma música bem triste, viu, Cris?
0: Ai, não.
1: Pedido de socorro do menininho que não abre muito a boca para falar.
0: Que é isso?
1: Ele tá pedindo socorro.
0: Você vai tocar Bob Marley?
1: Gustavo, vou procurar uma do Bob Marley aqui, viu? Uma boa.
0: Reggae.
1: Easy Love é boa. Gustavo Mioto, a primeira de hoje do programa Vitamina. Se a Cris não gosta dela, dele, não gosta da ex-namorada dele.
0: Quem que é ex dele?
1: A ex é Ana, Aninha.
0: Aninha, lembra? Pros íntimos.
1: É, Aninha. Vamos começar o programa. Bom dia.
0: Bom dia.
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0: Tim Maia, Fábio Hilton, velho camarada, 8h50 na cidade. Bom dia.
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6: Oi, gente, chegamos ao dia 11 de maio. Lilian Flores por aqui fazendo companhia para vocês. Obrigada por estarem na nossa sintonia. Aqui é festa o tempo todo, então aproveita. E hoje eu vou começar aqui o nosso astral com uma única pergunta e você reflete aí do outro lado, viu? E se tivesse mesmo o gênio da lâmpada? Lembra uma lâmpada que você esfregasse a mão e tum, aparecesse um gênio e falasse: você pode fazer um pedido. O que você faria, o que você pediria hoje? Só vale para hoje, tá? O que você pediria se tivesse mesmo um gênio da lâmpada? Aparecesse para você e falasse: e aí, qual é o seu pedido? O que você pediria? Saúde, paz, alegria, carro, apartamento, no amor, o que você pediria? Qual é a sua necessidade no dia de hoje? Ela é sua necessidade mesmo? É algo que falaram que você precisa ter para ser feliz? É algo que você queria muito? Ou você ainda tem uma dúvida se quer ou se não quer? O que você pediria? O que hoje, neste momento, é algo que seja de extrema importância para você? Pro dia de hoje, só pro dia de hoje, eu pediria saúde. Para até no fim do dia, muita saúde, muita energia no meu corpo, para que eu pudesse aproveitar todos os momentos. Não quero, né, atrapalhar o raciocínio de vocês, tá? Mas eu pediria saúde. Mas vale você pedir o que você quiser, porque a vida é sua, o sonho é seu, o desejo é seu e a gente não tem nada a ver com isso. Aqui, na nossa galera, você é livre para escolher o que você quiser. Mesmo que você não fale em voz alta, que você ainda fica com uma vergonha. Ai, se eu pedir isso, o que será que vão achar de mim? Ninguém vai achar nada. Você precisa ser sincero com você. Eu quero uma bala. Pronto, se o gênio aparecesse aqui, eu queria uma bala. Ah, ha, ha, ha, uma bala. Para mim é importante uma bala. Ah, eu pediria um amor. Um amor, todo mundo tem um amor, todo mundo quer um amor. Pede outra coisa. Não, eu quero um amor. O que eu quero é o que vale, tá bom? Então pensa isso todo dia quando você acordar. É como se tivesse o gênio da lâmpada falando para você: faça um pedido hoje, para você viver o hoje. O que que você pediria? Material, espiritual, mental? Faça sua escolha todos os dias e peça: eu quero alegria pro meu dia. Ontem não foi um dia tão alegre, ontem não deu tão certo, então para hoje eu quero alegria. Eu quero paz. Quero minha casa cheia de paz. Quero meu ambiente de trabalho cheio de paz. Quero o trânsito dessa cidade cheio de paz. Eu quero um carro. Um carro hoje, nesse dia de chuva, me levaria tranquilo para o meu trabalho. Um carro hoje, com esse cansaço que eu tô, já me ajudaria muito. Eu quero... E se não der para ter hoje, o que, que você pode começar a fazer hoje para realizar o seu sonho daqui uns dias, ou daqui um ano, ou daqui alguns anos? A gente precisa pensar nessas pequenas coisas que trazem, ó, tantas reflexões. É ou não é verdade? Parei, produção, eu juro que eu parei de falar e agora vou comemorar. Aniversariantes, todo mundo aí? Nascidos no dia 11 de maio, são caracterizados por uma personalidade brilhante, leal e criativa. Para vocês, abraço carinhoso.

0: Hoje, para a gente comemorar muito e no novo ciclo também. Parabéns para todos. Hora de falar de Áries aqui nas previsões. Áries, de 21 de março a 20 de abril. Lance um projeto e espere por grande reconhecimento se você agir com elegância e generosidade. Clima quente no amor ariano.
1: Touro,
0: de 21 de abril a 20 de maio. Conte com poder e influência e realize suas ambições. O tema central de hoje é valor. Ou valor do seu tempo, do seu trabalho ou do que você aceita em troca.
1: Gêmeos,
0: de 21 de maio a 20 de junho. Nos próximos dias, informações vão circular em alta velocidade e uma palavra bem colocada poderá abrir portas, geminiano. Pense nisso, viu? E detalhe, para você, tem cumplicidade no amor. Aproveitemos esse dia com toda a força que a gente tem no nosso ser. Hoje é o grande dia das nossas vidas. Pensa nisso, viu? Volto já falando de Câncer, Leão e Virgem.
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6: A Disney deu sinal verde para a produção de Abracadabra 3. O terceiro filme já está em desenvolvimento e terá novamente as participações de Sarah Jessica Parker, Kate Najimy e Bette Midler. Elas viverão novamente as irmãs Sanderson. O filme ainda não tem previsão de estreia.
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0: Chega aí, turma! Boa segunda-feira! Deixa eu contar pra vocês o que vai acontecer hoje no capítulo da novela preferida de cada um de vocês. Sei que cada um tá assistindo alguma coisa, por isso a gente vai falar de vários temas por aqui. Vamos começar matando saudade com Além do Tempo, trazendo a novela das seis que ainda tá aí novinha, engatinhando o resumo de Nobreza do Amor. Tem também Coração Acelerado, novelinha que tá terminando nesta semana e todo mundo curtiu com a gente. 3 graus. Além de contar para você o que vai acontecer também na novela da Record. É, vamos conferir Amor de Mãe. Começa a partir de agora então o nosso papo de novela. Vem todo mundo comigo. No capítulo desta segunda-feira de Além do Tempo, Ariel consegue resgatar família de incêndio, mas a casa é destruída. Botelho orienta Gema a conversar com Lívia sobre o estado de saúde da mãe. Começou o papo de novela, muitas histórias ainda para contar e quero você comigo até o final, hein? Volto já!
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0: 93. Estamos de volta agora sim para levar informações na manhã de hoje, dessa segunda-feira fria. Fria, tá bem fria hoje, viu, Cris? Tá gostoso, tá bom pra dormir, ficar até tarde na cama.
1: Vocês não estão bons com nada.
0: Chocolate quentinho.
1: Uma hora é, ai, porque tá calor demais. Um agora pãozinho. Tá frio, ai, porque tá frio demais.
0: Pãozinho quente, é. Isso é muito bom, viu, Cris?
1: Sim, é uma delícia. É. Eu gosto.
0: Você gosta, né?
1: Eu gosto.
0: Pãozinho de casa hoje é muito bem, quentinho.
1: Pronto, começou.
0: Leitinho quentinho.
1: Demorou?
0: Bem quentinho. Aqui na cidade não temos nada. Temos apenas aqui água.
1: Tá bom já.
0: Tá bom, né? Água gelada.
1: Lógico.
0: Temos uma informação importante, principalmente para a Cris, né? Que dá o celular dela para a filha fica mexendo no celular, acaba pegando vírus, viu, Cris?
1: Vírus, e acabou...
0: Presta atenção nessa informação, viu, ó.
2: O governo federal elevou a classificação indicativa do YouTube no Brasil, que passou de 14 para 16 anos. A decisão, baseada em uma nota técnica do Ministério da Justiça e Segurança Pública, aponta que a plataforma de vídeos apresenta conteúdos inadequados para menores dessa faixa etária, incluindo violência extrema, apelo sexual e linguagem imprópria. Um dos pontos centrais que motivaram a mudança foi a circulação da animação conhecida como Novela das Frutas. Segundo o governo, esses vídeos utilizam inteligência artificial para criar personagens com aparência inofensiva e atrativa para as crianças, mas abordam temas pesados como tráfico de drogas, violência doméstica e abusos. O Ministério destaca que a medida tem caráter informativo, visando orientar as famílias, e não configura censura, já que os vídeos permanecem disponíveis. Na prática, o YouTube deve agora exibir o selo de 16 anos de forma visível em todas as suas interfaces, inclusive na loja de aplicativos. O Google, proprietário da plataforma, pode recorrer da decisão. Vale lembrar que a medida segue uma tendência recente de atualização do Estatuto da Criança e do Adolescente Digital, o ECA Digital, que já reclassificou outras redes sociais como TikTok e Instagram para a mesma faixa etária. Da Rádio 2, Milena Abreu.
0: Certinho, Cris. Olha que informação importante, viu?
1: Mas eu acho que essa faixa etária aí também, 16 anos, eu acho que tem que ser acima de 18.
0: É?
1: É, a hora que a pessoa possa responder
0: pra
1: por si própria.
0: A novelinha da fruta aí? Eu não sei o que é isso.
1: Ela é bem pesada.
0: É, a novelinha da fruta.
1: É bem pesada, sim.
0: Então toma cuidado pra você, mamãe, papai, viu? Não dá o celular pro seu filho. Tá?
1: Isso serve pra mim.
0: É, isso serve aí pra Cris, que
1: pra
0: vive. Ai, se não dá ainda.
1: Nossa senhora.
0: Aí a Cris, eu mando, manda. Eu vi que você manda mesmo, viu, Cris?
1: Eu mando, óbvio.
0: Eu mando minha casa, Marcelo, lá não tem pra mim.
1: Não
0: todo
1: tem
0: mundo
1: pra
0: tem que ficar quieto, porque senão, não sei o quê. Tá bom.
1: Não vou nem responder.
0: Tá, aí ela acordou. Ela acordou desse sonho que ela manda.
1: Acordei.
0: Ai, ai, ai. Tem informação aí, Cris?
1: Temos informação.
0: Triste ou boa?
1: Não, é dele lá. Ele ficou famoso. Eu acho que ele quis ficar famoso e ficou mesmo.
0: Quem?
1: Aí, ó. O julgamento que pode expulsar da Polícia Militar o tenente-coronel Geraldo Neto, preso sob acusação de matar em 18 de fevereiro a esposa, a soldada Gisele Alves, será retornada nesta semana em São Paulo. Estão previstos para esta segunda-feira, hoje e quinta-feira, dia 14, os depoimentos de 3 policiais militares, amigos da vítima e de oficial da PM que atendeu a ocorrência no dia do crime. O processo administrativo tramita no Conselho de Justificação da Polícia Militar e começou em abril. O procedimento analisa se o oficial mantém condições morais e funcionais para permanecer na corporação. Neto também é acusado de usar o posto para tentar intimidar policiais militares de menor patente durante o atendimento do caso num apartamento onde Gisele foi morta. Os agentes registraram o comportamento do oficial com câmeras corporais. Nesta segunda, serão ouvidos uma soldada às 9 horas, que já começou, e um primeiro tenente às 11 horas. Na quinta, nos mesmos horários, prestam depoimento uma subtenente e um cabo, todas amigas da vítima.
0: Que coisa, né? Que coisa triste isso aí, viu, Cris?
1: Sim.
0: É uma pena. Então, provavelmente, né, será condenado. Tá de brincadeira.
1: Não, não, é expulsão.
0: É expulsão e também será condenado esse cara aí, né?
1: Ah, com certeza. Ô,
0: louco, ninguém merece.
1: Esse é expulsão, mas parece que ele foi até aposentado, né?
0: Então, foi, então, aí que tá, né?
1: Que lindo.
0: Faz o que fez, o que fez, né? E aí
1: aposenta o cara, o cara ganha uma fortuna, a outra tá lá, né, deixou uma criança aí de 7 anos e é assim.
0: É, e tem assim muita coisa pra justiça, gente. Tem muita coisa que precisa ser mudado, né?
1: Sim.
0: Agora, se tá na regra, é duro, né? Se a lei determina que é desse jeito, então tem que mudar a lei. Só mudando a lei.
1: Mas será que...
0: Então.
1: Consegue mudar a lei?
0: Enquanto ficar brigando aí, esquerda, direita e não sei
1: fica
0: o quê...
1: difícil.
0: Não consegue resolver os problemas sérios,
1: fica
0: né?
1: É difícil, porque o que ele fez cabe a todos. Ah, se tá cabe louco. A você, cabe a ele também, né?
0: É, muito triste tudo isso, viu?
1: Sim.
0: Quem pagou foi ela, né, tadinha?
1: É,
0: né?
1: Foi ela. Sofreu na mão dele e ainda
0: aí
1: ele acabou
0: perdeu a vida.
1: Perdendo a vida na mão dele, né?
0: É isso aí. Você vê que tem gente ruim em todo lugar. É na própria polícia, né?
1: É, mas ele ali
0: tem que praticar o bem. Mas tem gente
1: ruim. Uma
0: amiga
1: dela deu entrevista e disse que o comportamento dele, ele tratava ela como se ela estivesse no regimento.
0: Ah, tá louco.
1: Né? Então você não pode casar com um policial, gente, porque se ele for...
0: Ah, mas não é a questão. É
1: não, ele.
0: Ele,
1: a cabeça,
0: é ele, a cabeça dele,
1: a mentalidade
0: dele, né?
1: Dele isso,
0: não pode
1: justamente
0: generalizar tudo. Então é uma pessoa que fazer o quê? Desequilibrada, tá lá ali e acaba atrapalhando todo o restante que é bom. Que a maioria é bom,
1: sim,
0: né?
1: Sim, sim. Não, sempre, mas não é isso. Acaba respingando nas pessoas,
0: lógico,
1: que não tem nada a ver, né?
0: É isso aí. 9h10, tem música chegando na cidade. Tá cheio de bom dia aqui. Tá todo mundo querendo ganhar essa air fryer.
1: Tá todo mundo.
0: Sabe que eu...
1: Dá risada, vai.
0: Foi na sexta-feira, fui lá, levei, ganhei o prêmio máximo. Aí a gente foi no sábado também na quermesse. Tava lotado, Cris.
1: Que bênção,
0: lotado.
1: Que bênção.
0: Opa. A gente vai ali pra jantar, né? Pra comemorar. Joga porque a gente gosta.
1: É.
0: É, e as irmãs Ferrari ali ficou brava comigo, Cris. Tocou
1: tá
0: eu dali.
1: Proibido.
0: Uma irmã dela.
1: O padre pra proibir
0: diz que
1: essa
0: não
1: entrada.
0: Vai, não. É. Se eu for na próxima, eles não vão.
1: Não vão, né?
0: Ai,
1: tá
0: gente,
1: certo. Isso
0: por que
1: mesmo.
0: Isso?
1: Isso mesmo.
0: Então eu acho que eu não vou, viu,
1: concordo.
0: Cris, na próxima.
1: Quando ele não for, vocês me avisam, gente.
0: Ai, ai. Diego e Vitor Hugo na cidade, Tubarões, adoro essa música.
1: Ah, mas vá.

0: 9h16 na cidade. Simone Mendes, me ama, me larga. Voltamos já com a sua mensagem de bom dia nessa manhã maravilhosa aqui na cidade.
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1: Tô de volta no seu rádio, as previsões por aqui não param.
2: Câncer,
1: de 21 de junho a 22 de julho. Construa bases mais sólidas e se cobre menos. Amadurecer vai envolver também se acolher, viu, canceriano? Firme uma parceria e planeje uma viagem longa, que tal?
2: Leão,
1: de 23 de julho a 22 de agosto. Hora de realizar os sonhos e se tratar com carinho. Conte com uma ajuda extra do universo para investir em um futuro promissor.
2: Virgem,
1: de 23 de agosto a 22 de setembro. Relações vão pedir uma visão realista e acordos mais adultos. Boas ideias e soluções virão em momentos descontraídos, viu? Pega mais leve hoje, Virgem. Daqui a pouco a gente continua se falando, tá? Tem previsões por aí. Estão chegando, me espera.
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1: Voltei, pessoal. Voltei com o Papo de Novela para nossa segunda-feira, 11 de maio, por aqui. Como tem história, hein? Adoro contar todas em primeira mão. Antes da TV, os resumos das principais novelas passam aqui na nossa programação. E agora a novela das seis, Nobreza do Amor. Vamos ao capítulo de hoje. Nesta segunda-feira, Jandal perdoa Dumi, mas impede que Kênia se relacione com o guarda. Observada por Sebastião, Virgínia sabota os convites para a inauguração do ateliê. Gente, olha a maldade chegando aí na nossa segunda-feira. Daqui a pouco tem mais uma história, vamos ver o que vem por aí. Mas eu vou falar de Coração Acelerado. Essa maldade completa a gente confere amanhã no resumo de Nobreza do Amor.
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1: 9h24 na cidade, bom dia. Agora sim, vamos começar a mandar seu bom dia aqui ao vivo. Quem puxa a fila do bom dia de hoje, Cris, é ele.
2: Quem?
1: Nosso amigo todas as manhãs.
3: Bom dia, Marcelo. Bom dia, Cris. Bom dia, Oliverto. Escreve o nosso nome no sorteio aí, Marcelo Vicente Ribeiro. Uma boa semana pra nós aí, um bom programa.
2: Amém.
3: Que Deus abençoe a todos vocês aí.
1: Um abraço, meu amigo, seu Vicente. Bom dia, tudo bem? Tudo bem por aí? Chegando agora ela, que é palmeirense, mas na verdade é corintiana, viu, Cris?
2: No fundo
1: é corintiana.
4: Bom dia, Cris.
1: Dona
4: Bom
1: Selma.
4: Dia, Marcelo. Bom dia, bom dia a todos os ouvintes e todos que trabalham aí na Rádio Cidade. Bom dia, frio. Meu Deus,
2: tá não gostoso.
4: Gosto do frio. Coloca nosso nome no sorteio, Selma Cunha, Mayara Cunha e Ivanete Pacheco. E aí, Marcelo, tá aí, feliz? O Coringão ganhou, né?
2: Ganhou.
1: Ah,
4: Palmeiras empatou, mas
2: sabe,
4: ainda
2: sim.
4: Continua líder. Segue o líder.
1: Eu não tô
4: Vai Palmeiras. E um ótimo dia abençoado, mesmo com o frio.
2: Amém.
4: E adoro vocês, viu? Continue sempre assim. Um beijão.
2: Amém, obrigado.
4: Tchau.
2: Tchau, minha filha.
1: Ai, valeu, minha amiga Selma. Bom dia, viu?
4: Eu ganhei um processador, né, no programa da Denise.
1: Sim.
4: E a partir de amanhã que pode buscar o Vale Brinde.
1: Isso.
4: Tô muito feliz.
1: Belezinha. Beijos. Parabéns, viu, minha amiga? Então, a Selma que ganhou um processador, né? Da
2: Agrocasa,
1: da nossa
2: isso,
1: amiga Alessandro. E também quem ganhou o pudim foi a Fernanda Carvalho, tá?
2: Sim, senhor.
1: Então tá aqui os ganhadores. Todo mundo sim, a partir sim. de amanhã agora, tá, gente?
2: Isso.
1: Amanhã pode passar aqui na cidade, porque segunda-feira a Cris não gosta de trabalhar.
2: Não gosto.
1: Ela fala que segunda-feira não pode trabalhar.
2: Segunda-feira é sagrada.
1: Ela tá fazendo o teste do Lula, né? Lula chamou e falou, Cris,
2: lógico.
1: Você vai trabalhar desse jeito.
2: Sim.
1: Vamos ver se vai melhorar, né?
2: Sim, lógico.
1: Tá melhor, Cris, trabalhar assim?
2: Ah.
1: De segunda até às 11, de sexta até... Que vergonha.
2: Não adianta nada, fica em casa, trabalha o drogo.
1: Ah, sei.
2: Fica
1: no celular ali
2: seu
1: conversando.
2: Seu nariz, vai lá.
5: Bom dia, Cris. Bom
1: Oi,
5: dia, Marcelo. Um ótimo dia, uma ótima semana pra vocês.
1: Bom dia, Luane. Dona Delfina, bom dia, minha amiga.
2: A Luane também ganhou lá, né?
1: Ela ganhou uma torradeira, parece que foi, né?
2: Depois parece que foi na Pedra Maior, acho que ela não ganhou, né?
1: Mas ela ganhou, eu vi ela buscando um prêmio ali.
2: Isso.
1: Falei, nossa, como ganha prêmio? Não, tá louco,
2: e
1: viu?
2: E aqui também ela ganhou a correntinha do Dia das Mães.
1: Olha, a Dona Delfina ganhou um jogo de prato.
5: Não foi eu que ganhei, foi a Maitê que ganhou uma sanduicheira.
2: Tá.
5: E quem perdeu na Pedra Maior foi a Dona Delfina.
2: Ai, que dó. Mas quem tava lá representando as duas? Aí ela quer tirar o dela da reta.
1: Foi a Dona Delfina, tá vendo?
2: Tá, coitada da Delfina.
1: Ai, ai. Oi, Eva, bom dia.
6: Oi, Marcelo.
1: Tudo
6: bom dia,
1: bem?
6: Parabéns. Ganhou de nós ontem.
2: Pelo
6: amor de Deus, que sorte é essa do Kaique,
2: hein? Nem não sabe.
6: Olha, também. Deus abençoa ele. Parabéns, ganhou bastante. Olha.
2: Mas ele ganhou por tudo.
6: Manda jogar na Mega da Virada, ele tem sorte, Marcelo.
1: Eu falei.
6: Bom dia, Cris, bom dia, Livelton.
2: Bom dia, meu amor.
6: E na quermesse do centenário aqui do padre aqui, ganharam
2: ganhou
6: alguma
2: também.
6: Coisa?
1: Ganhamos, opa.
2: Lógico.
6: Eu vi vocês, parece que a Lourdes estava sentada, né, junto com vocês.
1: A Lourdes estava junto com a gente.
6: Bom dia, Marcelo. Tá, por nome do sorteio aí, Eva das Neves.
1: Valeu, minha amiga, bom dia. Eva, a gente ganhou algumas coisas assim, né? Mas
2: A gente ganhou algumas coisas ali,
1: a mas a gente vai pra...
2: parou e ficou aí.
1: Só pra poder brincar, na verdade.
2: Ah, tá.
1: Né? Chegando aqui a Lourdes Silva. Ô, pé fria. Cris do céu. Que mulher pé fria.
2: Nossa, não fala isso.
1: Nossa senhora.
7: Bom dia, Marcelo.
1: Ela atrapalhou
7: bom dia,
1: a gente. Atrapalhou.
7: Bom dia, Elifelto. Bom dia, Denise. Seu José. Bom dia, Carlos. Bom dia, Séria. Bom dia a todos os ouvintes. Cris.
2: Fala.
7: Você esperou duas pedras. E eu que. Cris.
2: Fala.
7: Você esperou duas pedras. E eu que esperei aqui.

0: assim.
1: Mas está bom.
0: Ah, tá.
1: Coloca nosso nome aí de sorteio, hein?
0: Sim, senhora.
1: Meu nome, né?
0: É.
1: Por favor. Cris do céu. Eu nunca vi uma pessoa comer igual esse Marcelo
0: come. Mas o quê? Quem
1: falou? Ele não sabia se ele, o que ele comia. Ah. Se era fogaça? Ah. Se era arroz?
0: Ele falou bem do nhoque do padre.
1: Se era...
2: Nhoque maravilhoso, Cris.
1: Bolo?
0: Olha lá.
2: Bolo.
0: É que você não viu.
1: Nhoque, Cris do céu, eu fiquei parada.
0: Como é que
1: você
0: não viu?
1: Aonde que vai tanta coisa da barriga desse rapaz?
0: Não sei.
1: Deus o livre. E a Lu incentiva ainda, viu?
0: É, então. Ali é o
1: quê? Lu, de quem tudo isso?
0: De
1: do Marcelo. Deus o livre. Mas... ainda quer emagrecer. É? Nunca. Não vai. Não, não tem como, né?
2: Ai, ai,
1: mas beleza. Deus abençoe a todos nós.
0: Amém.
1: Essa linda e abençoada. Meu Deus, segundona.
2: Meu Deus do céu.
1: Um abraço, Cris. Um abraço, Marcela.
0: Outro, meu amor.
2: Ela não come nada, Cris.
1: Antes que eu esqueça.
2: Nada.
1: Cris do céu. E os pastel? Ele falava assim, ó. Deixa eu ver se cabe mais uma aqui. Ó, deixa eu ver se cabe.
0: Miserável.
1: Comeu empurrado, mas comeu, comeu.
0: Comeu.
1: Que é isso?
0: Ele come.
1: Meu Deus, tem misericórdia do meu amigo.
0: Jesus.
2: Ai, Lourdes. É, não vai mais, é muito pé fria demais.
0: É, Denis, meu amigo.
2: Em breve vai levar eu.
0: Denis, você...
2: Um abraço, Lourdes. Bom dia, viu? Foi maravilhoso sua presença sábado, né? Minha amiga. Um abração, viu? Chega, Jandira.
3: Bom dia, Rádio Cidade. Bom dia, Cris. Bom dia, Marcelo. Bom dia a todos. Que Deus abençoe nosso início de semana.
0: Amém.
3: Muita luz, muita paz. Amém. Muita saúde para todos. Muito amor, né? E coloca meu nome no sorteio.
2: Já
3: Jandira
2: tá.
3: Soares Santos.
2: Já tá aqui, minha amiga. Bom dia, viu? Chegando, bom dia, Marcelo, Cris, todo mundo da Rádio Cidade. Coloca o nome da Shirley Rodrigues aí, Amanda Rodrigues. Opa, Shirley, já está concorrendo, viu? Chegando a Maria Helena Viana, Cris. Ela ganhou o liquidificador amanhã, viu, Maria Helena Viana? Murilo, Antônio, Arthur, a Cleonice e o Joaquim, bom dia. Já estão concorrendo também agora a Air Fryer, viu? Air Fryer.
0: Air Fryer.
4: Bom dia, Marcelo.
2: Bom
4: dia, Cris. E a todos da Rádio Cidade. É a Bel, não.
2: Oi, Bel. Bom dia.
4: Uma ótima semana.
0: Amém.
4: Abraço.
2: Já tá aqui minha amiga para concorrer também. Chegando a nossa amiga Cleusa Polônio, Cris. Eu acho que ela não ganhou nada, viu?
0: Também você tava lá?
2: Cleusa. Ô, Cleusa, bom dia, viu?
0: Marcelo tá lá, gente. Vocês correm, pode correr.
2: A Bel Bertoncello chegou também. Oi, Bel, bom dia. Cleide Olivato, bom dia, Cris, Marcelo, tudo bem? Ótima semana para vocês,
0: amém,
2: viu?
0: Amém.
2: Opa, com certeza será, gente. Dona Elizabeth Guimarães, bom dia, meu amigo. Vontade de comer um pão de casa.
5: Bom dia, Marcelo. Bom dia, Cris. Bom dia, Erivelto. Bom dia a todos os ouvintes da Rádio Cidade.
2: Tudo jóia, meu amigo.
5: Você coloca meu nome no sorteio, Marcelo.
2: Opa.
5: Fica com Deus. Que Deus abençoe muita semana de vocês.
0: Amém.
5: Bom dia.
0: Bom dia.
2: Bom dia, minha amiga e abençoada, graças a Deus, né? Chegando agora aqui, Vanusa Marigo, bom dia, Marcelo Cris, tudo bem com vocês? Estão chegando, mandando seu bom dia, que cada minuto do nosso dia seja guiado e protegido por Deus, Cris.
0: Amém.
2: Mandou uma mensagem bonita, Vanusa, aqui, né? Bom dia, Vanusa. Chegando agora aqui a nossa amiga Marcinha Oraguti. Ô, Marcinha. Bom dia, minha amiga, tudo bem? Deixa eu ver aqui o áudio seu.
6: Bom dia, Marcelo.
2: Tudo
6: bom dia,
2: bem?
6: Cris. Bom dia, professor José Gilberto Maganha. Bom dia, professor José Maria. Bom dia, Marcelão. Bom dia, Denise. Bom dia, Matiase. Bom dia para todos vocês, Pinzinho, Rosa. Bom dia para todos da Rádio Cidade. Põe meu nome no sorteio, Marcelo e Cris. Marcelo Oraguti, eu queria ganhar essa aí, fraia aí, tá bom? Só que Deus que abençoe vocês, uma feliz segunda-feira. Beijo pro Kaique e parabéns, Marcelo, pela ganha da TV. Tá
2: obrigado,
6: bom? Tchau, tchau. Fica com Deus.
0: Amém.
6: Abração, dá um abração na sua esposa por mim, Marcelo.
2: Opa,
6: tchau, tchau.
2: Sim.
6: Coloca o meu nome, Márcio Oraguti, Aspasio, Harumi, Jenny, Valti Pierre e Vinícius no sorteio, tá bom?
2: Opa.
6: Abraço, fica com Deus.
2: Já tá aqui, salvo o nome, amiga. Chegando ela, Cris, voltou a trabalhar hoje, tadinha.
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0: Deus que tá mal e pra minha saúde também. Só isso, tá bom demais.
1: Beleza, minha amiga. Marcia tá mandando aqui. Chegou agora aqui a nossa amiga. Vamos lá, chegando. A Rose, chegou aqui. Manda a Rose.
2: Bom dia, Marcelo. Tudo bom bem? Dia, Cris. Bom dia, Livelto. Bom dia a todos da Rádio Cidade, Rose Soares. Voltei a trabalhar. Tô ligadinha, hein? Tô ligadinha no programa. Só de fone ouvido. Bota nosso nome no sorteio aí, tá? Nicole Fernandes, Lívia Fernandes e Bucauã. Ótima semana a todos, gente.
1: Beleza. Vamos pra cima sempre, viu? Bom dia com alegria sempre. Chegando agora aqui, ela que viaja, tá com dinheiro, né? Tá cheio de dinheiro, Cris.
3: Bom dia, Marcelo. Oi, Bom dia, Cris. Tudo bem? Tudo Uma joia. Ótima segunda-feira e um bom serviço a todos as ouvintes. Porque de segunda-feira tem serviço, hein?
1: Ai, não é fácil.
3: Um beijo, fica com Deus.
1: Ai, segunda-feira é boa, não é fácil, Elaine.
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1: Ai. Hoje eu tô lento, Cris, mais lento do tempo. Tô com preguiça até de esticar o braço pra apertar o mouse aqui, ó. Ai, tem que vir aqui apertar mesmo. Vou apertar aqui, vai.
5: Tem alô, mande o seu.
1: Isso, continue mandando sua mensagem, já a gente atualiza. Tá cheio de gente aqui pra falar o seu bom dia, tá, gente? Calma, que a gente já vai chegar na mensagem de vocês. Tá todo mundo entrando pra concorrer. Uma bela Air Fryer.
4: Que isso?
1: Air Fryer. Será, Cris? Air Fryer no dia 28 aqui na Cidade FM. 28 de maio, viu, Cris? Sabe o que, que é isso? Já estamos indo pro meio do ano.
4: Já.
1: E o que demora esses 6 meses depois.
4: Aí vai
1: corre. Ladeira abaixo, gente.
4: Vai corre, porque aí começa a Copa, que começa dia 11, né? Daqui um mês.
1: Nossa, não sei nem.
4: Começa a Copa do Brasil.
1: Esse ano vai ser
4: Copa
1: uma
4: do
1: beleza.
4: Mundo, né?
1: Copa é uma do beleza. Mundo. Tem eleição depois.
4: Depois tem eleição, aí acabou,
1: né? Acabou rapidão. Menos um ano, né, Cris? Infelizmente. Menos um, viu? Não vai achando que é mais, né? Menos. Menos. E hoje a gente vai... Eu vou fazer uma aqui um... Na verdade, eu vou fazer aqui agora, Cris, um convite para todo mundo estar participando, ouvindo, né? Assistindo também, na hora do almoço, às 11 horas, no Repórter Cidade. Estaremos recebendo a presença da primeira dama aqui de Igaraçu, a Márcia Varasquim, tá? Ela vai falar sobre a arrecadação de agasalho, né? Da campanha do Agasalho 2026, para você aí que tá com sua roupa, que nem a Cris, que vive comprando roupa nova, né? E pode fazer doação. Então, Cris, fica a dica já para você. Para você ouvinte aí que troca de roupa sempre, compra, graças a Deus, vocês têm oportunidade, Marcelo, mas tem muita gente que não tem.
4: Marcelo.
1: Você tá vendo que a minha camisa aqui, eu vim com uma camisa por cima porque minha blusa está rasgada.
4: Toma vergonha,
1: senhor. Tá aqui, ó.
4: Tá.
1: Aqui, ó.
4: Além dele pedir comida, agora ele tá pedindo roupa.
1: Então eu preciso de uma blusa nova,
4: hein?
1: Bonitinha.
4: Parou,
1: perdi minha roupa, né, Cris?
4: Você perdeu aonde?
1: Nem eu perdi porque eu emagreci. Eu perdi uns quilos, então eu acabei perdendo. Ah. Eu tô num regime bravo, viu?
4: Tudo que você perde, você acha, viu?
1: Então tá.
4: A gente elimina, então, a gente não perde.
1: Então fica o convite aqui hoje às 11 horas na cidade.
4: Sim.
1: Manda informação, Cris.
4: Marcelo, isso aqui, ó. Os suplementos de proteína vem ganhando cada vez mais espaço nas gôndolas e na rotina dos consumidores. Seja para melhorar a composição corporal, seja para aumentar a saciedade no emagrecimento. As proteínas em pó entram para complementar e aporte de nutrientes com praticidade. O problema é que o mercado está cheio de opções, os preços variam e a mais econômica nem sempre entrega a nutrição que prometem. Além do whey protein, existe uma alternativa menos famosa, porém igualmente eficiente, a albumina. A seguir, confira vantagens e desvantagens de cada um dos produtos. A whey e a albumina são tipos de proteína em pó que normalmente tem adição de um agente de sabor adoçante, uma mistura pronta para ser diluída em água ou leite. O whey protein é uma proteína do soro do leite, obtida como subproduto da fabricação do queijo. A albumina é a proteína da clara do ovo, literalmente é a clara do ovo em pó. E ambos são fontes completas de nutrientes, pois contém todos os aminoácidos essenciais em proporções equilibradas, sendo alternativas geralmente melhores do que os outros formatos, como barras de proteínas, os shakes prontos para beber, que costumam ter mais caloria e menos proteína por dose.
1: Beleza, bela informação, Cris.
4: Você toma isso
1: e,
4: ou não?
1: Eu não, e com essa informação, o Marcelo acabou de falar, ela perdeu hoje, viu, Marcelo? Já tá,
4: ah, tá
1: fora.
4: Ela errou muito. Não errei nada, não.
1: Ela errou muito ao ler essa informação.
4: Comprou. Ah, tá.
1: Perdeu sem esfirra hoje novamente, Cris.
4: Ah,
1: Será que não vai ter como mesmo?
4: Não, não vai. Vou errar todo dia, porque é você que quer. É, esses dois aí. Só podia ser Marcelo. Esse osso Marcelo está demais contra a minha pessoa. Não gostei. Não gostei.
1: Ai, meu Deus do céu, viu, Cris? Não, não deu certo. Acabou de falar aqui, falou, poxa, Marcelo, eu achei que hoje ia ser o dia.
4: Você tá vendo, Vadito?
1: Ele mandou mensagem. Falou, não, infelizmente ela errou.
4: Eu só não enfrento o Marcelo, porque dá medo o tamanho dele perto de mim, eu sou um cisco de gente, mas tudo bem.
1: Ai, mas... ai. Bom, eu vou fazer o seguinte.
4: Mas...
1: já que a Cris errou, errou errei, na hora
4: não,
1: de ler
4: não
1: aí.
4: Errei, não, senhor.
1: Muito triste, viu? Muito,
4: tá.
1: Eu fico triste.
4: Esses
1: eu tô torcendo para dar certo.
4: É.
1: Eu torço, mas
4: você
1: não tem
4: torce.
1: Como. Torço.
4: Contra, né?
1: A Maiara e a Maraísa vai cantar pra gente. É. Isso pode ser?
4: Sim.
1: Mas elas estão magrinhas, hein?
4: Estão, mas também.
1: Vão perder o peso, meu
4: não,
1: Deus
4: elas
1: do céu.
4: Não perderam nada.
1: Por quê?
4: Porque tudo que você perde, você acha.
1: Vai ganhar. 8h41, bom dia. 8 não, 9h41.
4: É 8?
1: Meu Deus.
4: É 8?
1: Que isso? Ah, o Marcelo perdeu também, Marcelo. Você agora...
4: Ai, tá vendo?
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0: Música maravilhosa. Será que é Danilo e Davi? Aqui tá Danino.
1: É Danino. Danino. Ah, tá. Aí, ô Marcelo, e agora?
0: Acho que escreveram errado. Quem foi que puxou essa música maravilhosa?
1: Será, não?
0: Não mexe nas minhas gavetas. Danino. Danino? Danino e Davi.
1: É.
0: Mas eu acho que é Danilo, viu, Cris? Eu acho que a hora de escrever a pessoa colocou Danino.
1: Quem será que foi a pessoa?
0: Como é que menino
1: é
0: lindo?
1: Fala aqui?
0: Que é menino lindo?
1: É.
0: 9h47, já a gente volta com mais
1: Ô Marcelo.
0: Ai, gente. Eu tô comendo massinha lá, acho que é do Batiase,
1: viu, Cris? Ah, para, agora a culpa é da massinha. Toma vergonha.
0: Tava me correndo aqui, tava comendo massinha que deixaram ali.
1: É.
0: Eu acho que é o Matias que deixou pra gente, viu, Cris? Bom, ele deixou aqui. Se deixou, então a gente come. Ou foi o Medre, um dos dois, né? Será que foi o Medre?
1: Não, eu acho que tá mais com cara de Matias,
0: né? Então o Matias sempre deixa algum restinho de coisinha que ele traz pra gente no domingo.
1: Restinho
0: sobra.
1: De coisinha?
0: De coisinha.
1: É.
0: Coisinha.
1: É. Pãezinho. Sou eu, né, Marcelo? Pãezinhos. Né, Marcelo Buriza? Sou eu, né?
0: 9h47, já a gente volta com mais informações e também com mais mensagens de bom dia aqui. Ai, Cris, já perdeu hoje mesmo. Então,
1: a culpa é minha agora.
0: Perdeu a esfirra, então agora vai do jeito que vai.
1: Ei.
0: Tô nem aí.
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9: Tô de volta no seu rádio. Quem é de Libra, Escorpião e Sagitário, pode aumentar o volume, hein? Hora das previsões.
10: Libra.
9: Libra, de 23 de setembro a 22 de outubro. Some forças com a família na busca de melhor qualidade de vida e bem-estar. Manutenções na casa trarão mais conforto.
10: Escorpião,
9: de 23 de outubro a 21 de novembro. Situações que pareciam estáveis pedirão novas camadas, pedindo também posicionamento calmo e firme. Popularidade e poder de influência em alta, viu, Escorpião?
10: Sagitário,
9: de 22 de novembro a 21 de dezembro. Equilibre a balança entre entusiasmo e responsabilidade. Assuntos de dinheiro e planejamento estarão em destaque. Fica aí na sintonia que tá boa demais a programação. Eu volto já com as últimas previsões, hein?
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14: Oba! Atenção, você que é fã de Laura Pausini. A cantora italiana acaba de lançar a versão espanhol de seu novo hit, 16 de Março. Nessa versão, ela conta com a participação de Achille Lauro. Segundo Laura, essa versão aproxima mais do público latino. Para quem é fã, vale a pena conferir.
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9: Sei que você tá na sintonia e fico feliz demais por isso. Obrigada, viu? Seguimos por aqui curtindo o Papo de Novela, agora com Coração Acelerado. No capítulo deste 11 de maio, na novela das sete, a Laura e a Laurzinho conversam com Zilá. Eduarda conta a Sol que é sua irmã e as duas se emocionam. Coraçãozinho hoje no final da novela, hein? Vamos conferir. Esse foi o capítulo de Coração Acelerado na segunda-feira. Amanhã eu volto contando mais, hein? Gente, e daqui a pouco, três graças.
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1: 9h57 na cidade, estamos de volta depois de ver essas fotos maravilhosas.
2: A foto engorda.
1: A foto engorda. Tá. O vídeo engorda, o vídeo, Cris.
2: A pessoa tava com, com duas cadeiras.
1: Ai, Jesus amado.
2: Como é que põe aquelas duas cadeiras?
1: Não sei.
2: Ah, tá. De pé com a sacola na mão, só caçando o que comer. Deixa eu ver se, o que eu vou comer agora.
1: Sacolinha maravilhosa, Cris. É, né? Não, aquela sacola lá é outra coisa.
2: Ah, tá. É o quê?
1: É a caneta.
2: Que
1: a caneta
2: tá.
1: Da sorte.
2: Gente,
1: a Cris viu umas fotos que postaram aí, tá?
2: Na igreja.
1: Ela ficou abalada de ver. Ela falou, gente, com quando. Meu Deus.
2: Olha que eu vi duas cadeiras. Eu falei, quem tá sentando nessas duas cadeiras? Ele e eu? Eu falei, Senhor!
1: Eu gosto de ficar à vontade, Cris, por isso.
2: Senhor, põe seus meu, anjos aqui.
1: Deixa eu. Eu vou mandar bom dia que é melhor.
2: É, né?
1: É, depois isso aí. Não gostei nada dessa história.
2: Você
1: sua.
2: Você não gostou?
1: Não.
2: Ah, as fotos.
1: O Carlão
2: aqui.
1: Já chegou aqui bravo. Vou mandar bom dia pro Carlão. Fala,
3: bom
1: Carlão.
3: Bom dia, Marcelo. Bom dia, Cris.
1: Tudo bem, um ótimo meu amigo?
3: Para todos nós aí, todos os ouvintes e todos os participantes. Deus que abençoe todos nós e nossos familiares. Uma ótima semana a todos.
2: Amém.
3: Fiquem todos com Deus.
1: Amém, meu amigo.
3: E Marcelo, hoje vai sair o gritinho de guerra do Lúcio, hein?
1: Céu,
3: e vai, Corinthians.
1: Batemos no São Paulo ontem, né?
2: Bateu?
4: Eu falei pra você, Cris, você não tá acreditando em mim? Eu tô de boca aberta até hoje.
2: Você viu? Tava lá, minha filha, duas cadeiras.
1: Ai, ai, ai.
2: E ainda criança...
1: Deixa eu mandar mais...
2: Engorda.
1: Deixa eu trabalhar, Cris, por favor.
5: Bom dia, Marcelo. Bom dia, Cris. Bom dia, Sueli. Bom dia a todos os ouvintes.
1: Tudo bem, minha amiga?
5: Com o nosso nome no sorteio.
1: Já tá aqui.
6: Bom dia, Marcelo.
1: Oi,
6: bom dia, Cris. Bom dia, meus amores. Tudo bem com vocês? Coloque meu nome no sorteio do Ryan, da Emily, do Kaique. E o Marcelo, deixa a Cris em paz. Deixa ela falar do jeito que ela quiser.
2: Toma.
6: A gente é brasileiro, a gente fala errado mesmo. Nós somos humildes.
2: Por isso que eu te amo. Por isso, Nê.
1: Não é, Nê.
2: Te amo,
1: tem,
2: Nê.
1: Tem uma aposta aí te entre
2: amo,
1: ela.
2: Nê.
1: Porque
2: não,
1: é o seguinte, o Marcelo veio aqui e ela apostou com o Marcelo.
2: Não apostei nada, não. Nem tava presente nessa hora.
1: É, eles apostaram. Eles estão concorrendo sem esfirra.
2: É.
1: Quando
2: 100?
1: 100. Quando a Cris erra, tem que pagar 100. Quando a Cris acerta, é o Marcelo que paga o 100, a 100 cira. Entendeu? E tá, quando ela erra, o Marcelo já comunica que perdeu. É, fazer o quê? Né? Eu não posso fazer nada. Os dois que se acertaram aí, eu fico na minha.
2: Larga a mão de ser Farciane, rapaz.
1: A Helena Negrelli chegou aqui e mandou um bom dia, viu, Cris?
2: Farciane.
1: Segunda-feira, que a semana venha carregada de boas notícias, alegrias inteiras, gente de bem, sorrisos verdadeiros, não igual da Cris, que é falsa, ela falou.
2: Seus olhos.
1: E bênção sem fim. Bom dia, Helena. Tudo bem por aí, minha amiga? Chegando a nossa amiga, a Janete Zola. Bom dia, Janete. Tudo bem? Bom dia, meus queridos amigos Marcelo e Cris. Uma semana abençoada. Marcelo, fala para a Cris puxar essa música, comprar essa música para tocar aí. Comprar, viu? Felipe Araújo, Deus coloca o chão. É isso? Deus coloca no chão?
2: Ele não faz nada,
1: essa
2: não,
1: música
2: viu?
1: É linda, Marcelo. A Cris precisa liberar para tocar.
2: É?
1: A Janete que mandou.
2: Janete, você sabe, né? Sabe,
1: eu vou avisar
2: amiga.
1: A Cris já. Oi, Lúcio Scarri, bom dia. Ó, mandou aqui, bom dia, saudações corintiana, meu amigo Marcelo. Tudo bem? Tô bem, você? Tô super bem.
2: Tá.
1: A Eva Burizan, bom dia, Eva, tudo bem? Bom dia, Marcelo, Cris. Coloca o nome no sorteio. Oi, Dito, um abração, meu amigo. Chega na Leninha Simoncini, bom dia, galerinha. Marcelo, parabéns, fiquei sabendo que você ganhou uma TV de 100 polegadas.
2: Que nossa, 100?
1: 100, Leninha, é do tamanho da minha casa essa televisão, viu, minha amiga? Mas não foi eu que ganhei, não, foi o Kaique. Se fosse casar, vai levar embora, então ferrou, né? Vamos torcer pra ele não casar, pra ficar lá a televisão eternamente. Obrigado de coração, viu? A Leonilda Venâncio, Joãozinho Venâncio, bom dia. Um abraço, João, Leonilda. Já estão concorrendo também ao sorteio de hoje, não, é de do dia 28, tá, gente? 28. Todo mundo tá entrando aqui na Air Fryer. Eu acho que amanhã eu vou ver um prêmio aí, viu, Cris?
2: Você vai?
1: Fique ligado aí que eu acho que eu vou liberar aí um vale combustível. Um vale combustível, liberar amanhã, viu? De 100 reais.
2: É meu.
1: De 100 reais,
2: é
1: gente.
2: É meu.
1: Eu vou liberar amanhã.
2: É meu.
1: A Céia chegou. Bom dia, Cris, Marcelo. Tudo bem com vocês? Uma abençoada semana. Opa, Céia, bom dia. Já está concorrendo. Uma semana maravilhosa para todo mundo, né? Chegando aqui a Marilena. Deixa eu ver o áudio da Marilena aqui, Cris. Eu esqueci ela aqui, tadinha. Deixa eu encaminhar o áudio. Já mandei aqui.
4: Bom dia, Cris. Bom dia, Marcelo. Friozinho, hein? Tá 8 graus.
2: Tá gostoso.
4: Misericórdia.
2: Tá gostoso.
4: Mas tá bom. Tudo que Deus faz, tá bom.
2: É verdade.
4: É um bom dia em nome de Jesus.
2: Amém.
1: Ai, tá doendo meu corpo inteiro hoje, Marilena. Ai, eu não gosto, não, do frio. Bom dia, Marcelo. Nossa, você ganhou a TV da Pai, do sorteio da Pai, que sortudo.
2: Quem falou?
1: Foi a Lia. Oi, Lia. Bom dia,
2: ganhou,
1: viu, minha amiga?
2: Ganhou.
1: Ai, a gente tava com uma sorte, viu? Maravilhosa. Duro que ganhou na pedra, né?
2: Na duas pedra vezes maior, foi, duas vezes foi.
1: É, foi maravilhoso esse dia, viu?
2: Foi lindo.
1: Ai, meu Deus.
2: Não sabe brincar com
1: a gente. Ai, Valdiceia, a Cris ficou brava. Vi um certo olhar dela brava, rosnando lá.
2: Eu não. Eu não sou, eu torço pra todo mundo que
1: Valdiceia,
2: tá
1: comigo. Bom dia, minha amiga, tudo bem? Chegando aqui o Júnior Bernardino. Fala, Júnior.
0: Bom dia, Marcelo. Bom dia, Cris. Bom dia a todos os amigos ouvintes da Cidade FM. Uma semana abençoada a todos. Abraço, meus amigos.
1: Abraço, Cris, meu amigo.
0: Bem que o Marcelo falou que ia ganhar um brinde lá no bingo para não comprar presente pra Lu.
2: É.
0: E ele ganhou mesmo.
2: Não, mas você não sabe.
0: Eu gostei do pensamento, Cris. Maravilhoso.
2: Obrigado.
0: Tem muito que tá dentro da igreja e é mais pecador que a gente que não vai.
2: Mava. Mava!
1: Ai, ai, ai, viu? Ô, Juninho, um abraço, meu amigo. Você viu? Eu falei, eu precisava ganhar um prêmio pra dar pra minha esposa. Eu dei um presente pra ela.
2: Mas glória a Deus, glória a Deus que não foi ele, foi o Kaique que ganhou.
1: Ai,
2: porque
1: ai.
2: Se fosse ele, eu ia gritar lá, não dá. Não dá, não dá, porque ele falou que não ia pra não gastar pra comprar pra mamãe dele.
1: Vamos lá.
2: E sem contar, agora eu vou falar.
1: Deixa eu fechar
2: Fiquei sabendo
1: deixa
2: agora.
1: Deixa eu fechar o microfone dela, tá se comportando.
2: O cachorro dele rasgou toda a roupa
1: Cris,
2: dele.
1: Cris, ele, a hora que eu chego em casa, ele faz uma festa.
2: Faz.
1: Único.
2: É.
1: Porque os dois lá ficam bravos a hora que eu chego.
2: É uma competição
1: só
2: lá,
1: que
2: né?
1: O Laio, a hora que ele chega, ele mostra que ele tá feliz que eu tô chegando.
2: É, sim.
1: Já a Lu e o Kaique, não, eles não ficam felizes, não demonstram nada de felicidade.
2: Não.
1: Só ficou bravo.
2: Não dá pra atender agora, não sei quem é, mas tá aqui.
1: Ah, tá aqui hoje?
2: Tá.
1: É, não, não tem como.
2: O Erivelto tá de folga hoje.
1: tá perdendo os ouvintes. Ah, falar em ouvinte, mandar um abraço pro nosso amigo Amaral, veio aqui visitar a gente,
2: Amaral,
1: né?
2: O João Amaral veio visitar nós.
1: Um abraço, meu amigo. Eu fiquei sabendo, a Cris mandou uma foto. Ei, João, um abração, meu amigo. Se cuida aí, hein? É, chegando agora aqui, bom dia, Marcelo. Cris, tudo bem? Anuncio o aniversário da minha mãe, a Elza. Parabéns dos filhos Ana, Henrique, os netos Guilherme e Marcelo e o esposo Jorge. Opa, deixa eu tocar um parabéns aqui. Vai que toca o coração dela, chama a gente pra festa.
2: Ai, meus...
1: A gente vai pra comer um bolinho, né? Cantar parabéns. Parabéns, então, a Elza fazendo
2: parabéns,
1: o aniversário.
2: Deus abençoe.
1: Dona Elza.
2: É, ela tá
1: parabéns,
2: hoje,
1: viu?
2: Hoje é o Natal dela, é o Natal.
1: Ó, eu cantando parabéns pra senhora aqui, ó. Eu e a Cris, ó.
2: Parço.
1: Olha lá,
2: Cris. Mil felicidades, parabéns pra você.
1: Se tiver festa,
2: chama nós,
1: sangue. Vai. Parabéns. Saúde, sorte, sucesso sempre.
2: É.
1: Chegando agora aqui ele. Esse cara é.
2: Esse cara sou eu?
1: Esse cara é gente boa demais,
2: quem é?
1: Cris.
2: Quem?
7: Muito bom dia, Marcelo. Bom dia, Cris. Bom dia a todos vocês aí da cidade. Paulão. Sejam bem-vindos para mais uma semana aí cheia. Alegria, hein? Belezinha? Grande abraço.
1: Beleza, meu amigo Paulão. Um abração,
2: esse
1: viu?
2: Esse é fã número um.
1: Ele colocou uma foto com uma bela camisa.
2: É.
1: É, com símbolo C.
2: C.
1: C. C de Cris. É.
2: Ah, pronto.
1: bom dia, Marcelo Cris, tudo bem?
2: Rapaz.
1: Coloca o nome aí de Adriana Ferrari de Oliveira, o Gabriel Ferrari de Oliveira, o Claudecir, nosso amigo Claudinho. Estamos trabalhando, ouvindo a cidade, queremos ganhar também essa Air Fryer.
2: É, tem Air Fryer. E o Jeguinho não apareceu hoje?
1: Jeguinho mandou já cedinho, Cris.
2: Já
1: agora
2: tá
1: que eu tô
2: frio
1: chegando.
2: O Jeguinho.
1: Oi, Clara, bom dia.
8: Bom dia, Cris. Bom dia, Clarinha. Bom dia
1: para todos os ouvintes. Tudo bem?
8: Deus abençoe nossa semana. Amém, amém. Beijo, é amém. Clara. Ô, Marcela, então dá essa televisão para mim, então. Foi sem querer?
2: É.
1: Foi sem querer. Ai, não, eu precisava dar um presente pra minha esposa, então, é claro.
2: Ai, gente do
1: eu
2: céu.
1: Eu ganhei. Deus tocou o coração. Oi, Newton Rossi, bom dia, meu amigo, tudo bem? Oh, meu Deus do céu, mandou um vídeo maravilhoso. Você vai apanhar.
2: O que, que ele fez agora?
1: Nada, nada, nada.
2: É.
1: Zé Maria Lavaseco, feliz semana. Oi, Zé, um abraço. Espero que consiga encher cada novo dia de momentos felizes. Ah, isso aí. Bonito, hein? Felizes e inesquecíveis. Um abraço, Zé. Chegando a Luzia Mendes. Oi, Luzia, tudo bem? Ó, a mensagem que ela mandou pra você, Cris. Não importa o que você enfrenta na vida, nunca solte a mão de Deus, viu?
2: Amém, tá? Amém, Senhor. Ela
1: mandou pra você aí.
2: Tá.
1: Oi, Vera Cato, bom dia, minha amiga. Ela mandou aqui. A Vera veio buscar o bolo? Foi, ela ganhou,
2: não.
1: Né? Na quinta? Ah, então.
2: Não, passou... não tem. Ela falou assim que é pra você comer.
1: Ah, não acredito que ela falou isso. Oh,
2: ela falou, ela tá de regime.
1: Ah, não tem, não tem problema.
2: Você come?
1: Ela manda ela gravar
2: cê,
1: o áudio, que é pra mim.
2: Você faz esse
1: sacrifício. Ela tem que gravar, né, Cris? Não vão falar que eu peguei o bolo dela.
2: Lógico que não, né, cabeça?
1: Ela já veio buscar?
2: Não,
1: ah,
2: não
1: bom.
2: Veio.
1: Mas vai que ela fala,
2: você
1: ah, Marcelo.
2: Avisou ela.
1: E ela sabe, ela falou que ia vir. Que a grandeza de Deus abençoe a nossa
2: amanhã
1: semana,
2: só,
1: Cris.
2: Tá,
1: bom dia,
2: amor.
1: Feliz segunda-feira.
2: Amém.
1: Beleza, Vera, bom dia, viu? A Cléo Pineda chegou também, bom dia Cléo, tudo bem minha amiga? Um abração, deixa eu ver mais gente mandando aqui, a Ivanete Pacheco, o que Deus abençoe seu dia, Cris, bom dia.
2: Meu, seu também, né?
1: É o meu também. Bom dia Marcelo, Cris, uma semana abençoada, coloca o nome no sorteio da Juliana Luiz, Aline Caldeira Santos, Dorival Luiz, o Ayrton Luiz, abraços, amanhã vai chegar frango, beleza?
2: Ah, ela tava lá também.
1: É, Marcelo lá. E Cris, ganhei o bolo de leite ninho.
2: Ai, que delícia!
1: E um café colonial no hotel de Barra Bonita, é.
2: Eu achei que tinha sido alguma coisa disso.
1: Ô Cláudio, você não foi ontem, né? Ontem não, sábado?
2: Ontem.
1: Eu não vi você lá, tava procurando você.
2: Mas tinha muita
1: você.
2: Gente, Marcelo.
1: Tava procurando pra sentar. Perto dela, Cris.
2: E você sentou dessa vez perto dela, né?
1: Eu não achei ela.
2: É. Não, no, aqui da Pai você tava.
1: Da Pai eu fui perto dela, dela. É. Mas lá no sábado você me ferrou,
2: a
1: hein,
2: Cláudia? A primeira coisa que ele fez, gente, ele foi lá na mesa da Cláudia.
1: E lógico, lá dá parabéns pra ela, né? Falei, boa sorte, minha amiga.
2: Ai, Farciane.
1: É. Eu não encontrei ela. Bom, vamos lá. Jeguinho, abraço. Estou na audiência aqui no trabalho, viu, Cris? Ô, Jeguinho,
2: tá
1: abração
2: lá.
1: Mesmo.
2: Tá esquentando, né, Jeguinho? Tá frio, menino.
1: Bom dia, meus amores. Coloca o nome no sorteio da Sônia Jorge. Abraço. Eu adoro ouvir vocês. Tirando você e a Cris.
2: Não fica nada.
1: Aí fica perfeito o programa. Ela falou, Cris.
2: Marcelo, mandar um beijo pra Soninha. Ela postou ontem que ela veio aqui. Ela tirou foto.
1: Ei,
2: sentada aí onde você tá.
1: Eu, a Sônia, eu vou postar a foto dela.
2: Ah, coitada.
1: Sônia da Sônia tava lá também, viu?
2: Ela tava?
1: Foi lá também, tirou minha sorte. Ai, meu Deus do céu.
2: Mas em compensação, a torta que ela trouxe.
1: Bem,
2: de... Gente.
1: A ganhadora de... Porque ganhou em dois, viu?
2: É.
1: Uma delas foi a Raquel. A Raquel abraçou a Lu e arrancou a sorte também da Lu.
2: Foi a coisa, a Sacomã também, não
1: também?
2: Foi?
1: Foi
2: parece
1: duas.
2: Que foi, tá a foto ali, não foi?
1: Ah, eu não sei, porque eu e Pena ficamos revoltados e fomos embora.
2: Ah!
1: Saímos já bravos, xingando. Vamos lá,
2: vai. Ninguém tem direito mais de ganhar, agora só ele.
1: Ah, a Cláudia tava, a Cláudia tava sem carona. Poxa, Cláudia, não, a gente vai mandar um
2: Uber
1: avisar,
2: buscar
1: na próxima.
2: É, a gente ia
1: sem
2: te buscar.
1: Sem você não tem sorte lá.
2: Tem graça, o bingo.
1: Não tem sorte do nosso lado.
2: É.
1: A Solange chegou aqui, bom dia, pessoal, pra todos aí, um bom dia. Coloca o nome no sorteio também, já estão concorrendo. O que que... Ah, o Marcelão mandou aqui, ó. A Cris perdeu, né, Marcelo?
2: Ah, eu, né? É, eu.
1: Coloca
2: Você viu, né, Nê? Você viu, amiga?
1: Coloca o nome da minha mãe, foi ontem o aniversário dela. É, a Eva fez aniversário ontem.
2: Mas você deu dois presentes pra ela, né?
1: Quem?
2: Dois.
1: Eu?
2: Ele.
1: Ah,
2: ele.
1: O Marcelão.
2: É, dois.
1: É.
2: Não vem, não é dia das mães. Não vem com essa, não. Não vem,
1: presente?
2: Não. O Marcelo...
1: Beleza.
2: O Marcelo Brusa tem que ter dado dois. Ô Eva, ele deu dois ou um só?
1: Nossa senhora.
2: Que não vai cobrar aqui no ar.
1: A Cris hoje tá falando alto, né, gente? Vamos aumentar o fone dela pra ver
2: já
1: se ela
2: aumentei.
1: Para.
2: Já aumentei, o meu tá aqui. Grava.
1: Ah, o Marcelo, tudo, chegou, bom dia, Marcelo. Cris, tudo bem? Coloca o nome aí do nosso amigo, do Márcio Rodrigo, tá aqui ouvindo, hein? A Alessandra também, o Miguel, tá todo mundo aqui já... No começo da semana e já também concorrendo. A Joraci chegou, viu, Cris?
2: Sim.
1: Deixa eu ver. Eu vou... Gente, eu tô 10h12, já tô acelerando aqui, porque a gente recebeu a reclamação que não tá tocando música semana passada, viu, Cris?
2: É?
1: Falaram que o programa tá muito sem música.
2: E quem é que fica
1: onde
2: aí?
1: Já se viu?
2: Quem tá
1: o programa
2: sentado
1: desse
2: aí na
1: jeito?
2: Mesa?
1: Assim,
2: quem tá
1: dá.
2: Sentado,
1: amigo?
8: Bom dia, Marcelo.
1: Oi,
8: manda um abraço pra Juraci Nasso. Tá aqui nesse
1: momento, hein? Ô, minha amiga, um abraço, viu? Chegando também, que a sua semana seja como um jardim, Cris. Florido. Repleta de cores, esperança, que você acredite no poder de recomeçar, confiando no cuidando divino em...
2: Nossa Senhora. Do
1: que é divino, divino em cada detalhe.
2: Ah, Marcelo, e
1: nossa,
2: aí?
1: Que letra estranha.
2: E aí, Marcelo, como que fica?
1: Eu ia falar bovino.
2: Ai,
1: em cada Deus. Detalhe. Oi, Aparecida, bom dia. Aparecida Fulano que chegou aqui mandando seu bom dia. Coloca o nome no sorteio aí também, Marcelo. Cris, tem informação? Eu já dei uma acelerada aqui porque ficou gente sem falar na quinta-feira e deu B.O.
2: É?
1: Cris,
2: deu. Quem será que foi o culpado?
1: É,
2: o café com leite é uma das combinações mais consumidas no mundo. Especialista concorda que essa forma de preparo com moderação e no contexto de uma dieta equilibrada pode trazer benefícios. No entanto, há recomendações para evitar desconforto gástrico e otimizar o seu valor nutricional. O café com leite é consumido em diferentes países sob o distinto nomes em proporções. Na América Latina, o café é coado, geralmente misturado com leite quente, enquanto na Europa predominam as versões com expresso e o leite vaporizados. As cafeteiras modernas incorporam espuma, xaropes opções personalizadas. A nutricionista Michele Ferreira, do Instituto Nutrindo Ideais, explica que o café com leite pode ser benefícios para quem não apresenta intolerância. Antioxidantes do café, rico fonte de polifenóis, que ajudam a combater os radicais livres, reduzindo o risco de doenças crônicas. Energia e concentração, a cafeína melhora o estado de alerta e atenção e o desempenho físico cognitivo. Aporte de nutrientes do leite fornece o cálcio e proteínas essenciais para a saúde óssea e a massa muscular. Sensações da saciedade, a combinação de proteínas e gorduras do leite com o café pode ajudar a controlar o apetite. O duro que eu não gosto do café com leite. Eu não gosto. Não gosto.
1: Ai, Cris, é demais. Não, beleza.
2: Eu não gosto do café com leite. Você gosta? Eu não gosto.
1: Eu gosto. Eu gosto, sim.
2: Gosto.
1: Eu gosto de tudo, viu, Cris?
2: Não gosto.
1: Não gosto muito de carne.
2: Ah,
1: essas coisas eu não gosto. Uma coisinha simples assim, eu gosto, sim. Minha vida é muito simples, né? Minha vida é bem simples, bem tranquila.
2: Ele não gosta de carne, viu, gente?
1: É. Posso tocar uma música, Cris?
2: Isso,
1: agora?
2: Fica à vontade, meu
1: amigo.
2: Vou fazer
1: o seguinte, vou tocar uma Paula Fernandes, segunda-feira. Ninguém merece.
2: Ah, aquela música morta.
1: Tem cara de Paula Fernandes, segunda-feira. Ah,
2: tem. Nossa Senhora.
1: Ai.
2: Vixe, amarela.
1: Amar de novo, 10h15, bom dia.
2: Adela.

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0: Música maravilhosa, hein, Cris? É, Sweet Love. Lembra dessa música? Era do programa do Márcio Aguiar,
1: sim,
0: quando
1: senhor.
0: Fazia. É, isso
1: sim,
0: aí.
1: Sim, senhor.
0: Grande Márcio Aguiar. 10h23, vamos fazer uma pausa, já já voltamos aqui com mais informações nessa manhã maravilhosa aqui. Ah, aí tem aqui, o Carlos Azarin, tá perguntando um negocinho aqui. O Carlão, teve B.O. com 3 portão, viu? Só 3 motor de portão. Já já eu converso com você fora do ar, meu amigo. Voltamos já.
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9: Pronto, aqui estou. E com as previsões de Capricórnio, Aquário e Peixes, sobe o volume.
10: Capricórnio,
9: de 22 de dezembro a 20 de janeiro. Defina direções, metas.

0: Aquário, de 21 de janeiro a 19 de fevereiro. Foco em escolhas inteligentes e no seu lugar nas relações. O período também pedirá cuidado com a comunicação, tá, Aquário?
1: Peixes,
0: de 20 de fevereiro a 20 de março. Esta fase vai pedir alinhamento entre o sonho e a realidade. A sensibilidade será o seu superpoder. Pense a longo prazo e organize as contas. Fico por aqui, agradeço a companhia e te desejo um lindo dia. Tô sempre aqui no rádio, viu? Fazendo companhia para vocês, principalmente com muito astral. Tchau, tchau.
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6: Atenção, você que é fã de Laura Pausini. A cantora italiana acaba de lançar a versão espanhol de seu novo hit, 16 de março. Nessa versão, ela conta com a participação de Achille Lauro. Segundo Laura, essa versão aproxima mais do público latino. Para quem é fã, vale a pena conferir.
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0: Gente, vamos nessa. Papo de novela de volta na segunda-feira, 11 de maio, agora com Três Graças na sua última semana. Imperdível, tá tudo muito bom. Vamos conferir, gente. No capítulo de hoje, Jairo e Paulinho concluem que a morte de Macedo foi por queima de arquivo. João Rubens concorda em continuar se Paulinho concluem que a morte de Macedo foi por queima de arquivo. João Rubens concorda...

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2: 10:30 na cidade, tá na hora do pagode retrô, mas antes temos informação.
3: Não é informação, é uma fofoca.
2: Fofoca de quem?
3: O Zé Felipe voltou a movimentar as redes sociais após fazer uma declaração sobre Ana Castela durante um show realizado neste sábado. Enquanto cantava Sua Boca Mente, a música gravada em parceria com a ex-namorada, o sertanejo comentou sobre a relação entre os dois e foi dos palcos assim o momento rapidamente ganhou repercussão entre fãs e internautas. Durante a apresentação, Zé Felipe reclamou da ausência do videoclipe da canção no telão do palco. Em seguida, citou diretamente a cantora. Tinha que deixar pelo menos o clipe tocando aí atrás para ver a cara da Ana Castela. Já que ela bloqueou em tudo, relatou o sertanejo. Pouco depois, os vídeos da fala começaram a circular nas redes sociais e provocaram uma série de reações. Ela bloqueou ele. E aí bloqueou até o vídeo. Ô, Jesus!
2: Então acabou o amor.
3: Mas também, você viu, ele não foi no aniversário da sobrinha pra ficar com a ex-sogra? Papiano cair só.
2: 10:32, pagode retrô chegando na área.
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8: Dedique tempo para passear com seu pet. Um animal de estimação vai exigir tempo de sua parte. Portanto, se você não gosta de caminhar ou não tem tempo para isso, procure uma pessoa que possa passear com seu pet por você. Mas um pouco de tempo que leve para cheirar a grama e sentir a calçada de fora já vai o deixar bem feliz e empolgado.
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11: E chegou o momento de fechar o nosso Papo de Novela, nesta segunda-feira, 11 de maio, confere Amor de Mãe. Hoje, Carso decide se mudar com os filhos para a casa de Réa. A chegada da família deixa o homem animado no início e empolgado com a nova convivência. Como será daqui pra frente, hein? Vamos conferir, claro que sim. Papo de Novela tá se despedindo, amanhã eu conto muito mais pra vocês, viu? Sua novela preferida, sim, ela passa aqui no rádio também. Abraço, gente. Tchau, tchau.
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1: 10h43 da Cidade, estamos de volta para fechar o programa Vitamina C dessa manhã de segunda-feira. Cris, tem informação para a gente dar tchau?
2: Sim, Marcelo, o humorista Tiro Lipa chorou o incêndio que atingiu o seu circo em Natal, capital do Rio Grande do Norte, nesta madrugada. A estrutura estava montada desde março no estacionamento do estádio da Arena das Dunas. Apesar do susto e das imagens impressionantes das chamas elevadas e fortes, não houve feridos. O picadeiro está de luto, resumiu o filho mais famoso de Tiririca, eu envolvido em polêmicas durante uma festa na edição da Farofa da GK. Ainda não se sabe as causas do fogo e a equipe do humorista não detalhou as perdas materiais. Segundo o portal Metrópolis, 3 viaturas do Corpo de Bombeiro foram mobilizadas após chamado por volta das 4h40 da manhã.
1: Poxa, que tristeza, hein? É. Acabou pegando fogo, então, no circo dele.
2: Sim. Ah,
1: poxa, que triste.
2: Queimou bastante, hein?
1: Ah, é,
2: que judiação,
1: triste,
2: é uma luta aí, a pessoa luta.
1: Sim.
2: E vive, às vezes tem muitos ali que vivem do circo.
1: É, eu não sei se ele tinha só um circo, parece que ele tinha 2 ou 3 circos, não sei.
2: Não sei também te dizer.
1: Parece que eu vi uma entrevista dele falando que tinha 3, mas...
2: Sim, mas desses 3, cada um tem sua equipe, é isso que eu quero dizer, né? Tem a sua equipe, né? Então essa equipe dele vive do que você ganha ali
1: desse
2: do circo.
1: Sim. Ah, é uma pena, viu, Cris?
2: Sim, que judiação.
1: E aqui a Ivone tá chegando. Bom dia, Marcelo. Cris, tudo bem por aí? Coloca o nome do meu filho no sorteio. Está fazendo aniversário hoje.
2: Quem?
1: O Everton Marcos Delbui.
2: Parabéns.
1: A Ivone aqui mandando mensagem, então, de bom dia e colocando aniversário aqui do filho.
2: Isso.
1: Já está salvo aqui,
2: viu? Ele é filho do meu primo, Marcos.
1: Ah, é? É parente, Cris.
2: É.
1: Então, dessa vez vai dar certo, hein?
2: Ah,
1: vamos convidar a gente para o aniversário. Parabéns, viu? Sorte, saúde e sucesso sempre. 10h45, tá na hora de dar tchau.
2: Isso.
1: Vamos acertar aqui. Que foi que o Carlão falou?
2: Que Carlão?
3: Ganhou esse, hein?
1: Ganhou esse. Já perdeu.
2: Ah, é. Eu sempre perco. Eu nunca ganho nada.
1: Você
2: já reparou?
1: Assim, não. Aí não tem graça, né? O programa inteiro não pode errar, né?
2: Ah, tá. É assim. A perfeição está falando, gente.
1: É.
2: Aqui, ó. A perfeição falando.
1: Não, aí numa
2: ele não erra, Carlão.
1: Né? Aí fica fácil demais, né, Carlão?
2: Ele não erra, Carlão. Ele não erra.
1: Bom, vamos embora, Cris? Vamos ajeitar o sistema aqui pro nosso amigo Erivelto começar o programa. A gente volta amanhã, terça-feira, na cidade. Eu volto com Zé Maria.
2: Isso
1: ainda
2: aí.
1: Hoje, né? Com interação.
2: É isso aí.
1: Bom dia, gente.
2: Bom dia, até amanhã.
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1: E você vai marcando aqui na cidade, 11 horas 4 minutos. Um abraço e a todos um bom dia. Nós estamos chegando e a partir de agora a informação. Vamos com mais um Repórter Cidade desta segunda-feira, dia 11 de maio. Abraçando e agradecendo carinhosamente os amigos e amigas aí pela sintonia, pela companhia. E vamos mais no início de semana com as principais notícias de hoje. Sempre no primeiro bloco a gente tem a polícia, mas antes eu tenho aqui um comunicado de um falecimento por Barra Bonita, aos 69 anos, senhor Hélio Antônio Del Turque. Sepultamento hoje, 5 da tarde, cemitério do centro. Hélio Antônio Del Turque, 69 anos, que faleceu na Barra. E o registro de um sepultamento ontem aqui por Igaraçu, 75 anos, dona Maria Clara Leite Rinaldi, cemitério São João Batista. Maria Clara Leite Rinaldi, 75 anos, sepultada ontem à tarde aqui por Igaraçu. Muito bem, abrindo sempre, como acontece diariamente, o nosso repórter, vamos com a polícia. Chegando com as notícias da polícia, o Matiase mais uma vez. Bom dia, Matiase.
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2: Beleza, bom dia Erivelto, bom dia Marcelo, bom dia a todos da Cidade FM, um grande abraço, uma ótima semana para todo mundo e sempre às segundas-feiras também aquele monte, né, aquele bastante informações em relação à polícia para o nosso final de semana, as últimas 48 horas pela área policial. 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Vamos à área policial. Sexta-feira, infrações crime de trânsito na Pedro Mito, às 6h35 da madrugada. Equipe em patrulhamento, quando pelo semáforo da Ponte Campos Salles, a equipe visualizou um veículo Chery Face na cor vermelha, transitando pela Pedro Mito, passou pela ponte e foi pela Pedro Mito, com um casal no seu interior, onde a mulher, que ocupava o banco do passageiro dianteiro, gritava para o condutor do sexo masculino para parar o veículo. Porém, este continuava transitando em forma de zigue-zague. Após o fato presenciado pela equipe policial, foi necessário esperar a mudança de semáforo, né, para cor verde. A equipe foi até Igaraçu, fez o retorno, voltou para Barra Bonita, no sentido tomado pelo veículo, tentar a abordagem. Porém, não foi mais localizado o veículo. Posteriormente, irradiado ao sistema da polícia, via Copom, uma ocorrência envolvendo o mesmo veículo, Chery Face, cor vermelha, flagrado anteriormente. A solicitação veio por parte da Pedrometo, no Centro Cultural, onde foi feito contato pela solicitante, guarda patrimonial, que foi procurada por um ciclista, que informou o fato, porém não estava mais no local. O veículo Chery foi abordado no local posterior, porém ambos não portavam documentos, nem o condutor e nem a passageira. Foi ofertado ao condutor teste de bafômetro, foi recusado. Após pesquisa dos documentos do veículo e do seu condutor, foram elaboradas as medidas administrativas pertinentes, ou seja, as multas, sendo o licenciamento atrasado desde 2023, mau estado de conservação do veículo, para-brisa trincado, pneu dianteiro direito com desgaste, sem vidro traseiro, equipamento obrigatório também, retrovisor externo direito quebrado. Condutor não possui habilitação e, pela recusa do bafômetro, foi impetrado também outras multas. O veículo foi removido ao pátio do Bizarra, em Pederneiras. Nós tivemos o sábado, às 6h34 da manhã, violência doméstica, rua Henrique Florini. Solicitados via Copom 90, a polícia compareceu para uma desinteligência em residência. No local do fato, a vítima disse que seu filho é usuário de drogas e sempre vai ao local mediante coação moral. Ela acaba deixando o filho entrar na residência, utilizando as dependências para evitar algo pior, pois já chegou a ser agredida em data anterior pelo filho, inclusive com registro do fato e pedido de medidas cautelares contra o próprio filho. Na data de sábado, data de hoje, sábado, novamente o fato se repetiu, porém ele foi embora antes da chegada da viatura policial. Dentre os fatos, a solicitante, a mãe, deseja elaborar o registro de ocorrência e solicitar à autoridade policial novas medidas protetivas contra o próprio filho, pois teme que algo mais grave acabe acontecendo. A autoridade policial, delegado doutor André, em Barra Bonita, ciente do fato, elaborou o BOPC de violência doméstica, também a parte psicológica, né, contra a mãe. E a vítima, a mãe, também foi orientada a instalar aplicativo do SOS Mulher em seu celular. Aliás, o recado também da polícia, para que você, mulher, que está nessas condições, instale o app em seu celular, SOS Mulher. SOS Mulher é um jeito mais rápido, né, de você prestar uma denúncia, fazer uma denúncia usando este aplicativo SOS Mulher. Continuamos com as ocorrências. Sábado, Barra Bonita, 9 da manhã, desinteligência na Avenida Dionísio Dutra Silva. Equipe acionada a comparecer em atendimento de ocorrência de desinteligência em um supermercado. Pelo local, em contato com a solicitante, ligou para o 90, esta relatou ter sido ameaçada por sua ex-sogra. Segundo a solicitante, o motivo seria o inconformismo da sogra com a recente prisão de seu filho por violência doméstica e descumprimento de medida protetiva em face da solicitante vítima. Relatou ainda que a solicitante, que sua genitora, tentou intervir na discussão, momento em que as duas, sogra e mãe, entraram em vias de fato no interior do supermercado. Durante o embate, a solicitante vítima teria sido agredida por um tapa desferido pela sogra. Com a chegada da viatura no estabelecimento, as outras partes já haviam deixado o local, a sogra e a mãe, permanecendo apenas a vítima, onde não foram constatados sinais visíveis de lesões corporais nela. Diante dos fatos, a solicitante foi orientada pelos policiais quanto aos procedimentos da Polícia Judiciária e o prazo decadencial para representação criminal contra sua ex-sogra. Sexta-feira, Rua Vinifrida, descumprimento de medida cautelar às 21h10. Equipe acionada via Copom para atendimento de ocorrência na natureza desinteligência, indivíduo agressivo em um estabelecimento comercial, em um bar ali pela Rua Vinifrida. No local, a equipe realizou um contato com a vítima solicitante, que informou que possui medida protetiva em desfavor do seu filho, o qual estava pelo local lhe causando transtornos. Feito pesquisa via Copom, sendo constatado a existência da medida protetiva. Partes conduzidas à CPJ de Jaú, Central de Polícia Judiciária, apresentado ao delegado de plantão, que após tomar ciência dos fatos e ouvir a genitora do conduzido, elaborou o BOPC boletim de ocorrência junto à Polícia Civil, de natureza descumprimento de medida protetiva, injúria, ratificando a prisão em flagrante, aonde o filho permaneceu retido da disposição da Justiça. Igaraçu do Tietê, sexta-feira, 10h50 da manhã, ocorrências com entorpecente na rua Atílio Maganha. Em patrulhamento, equipe visualizou o indivíduo em um local muito conhecido ali pelo ponto de venda e comercialização de drogas, entregando algo, né? Tem um indivíduo entregando algo para o condutor de um veículo Fiat Palio na cor vermelha e que se encontrava parado na esquina. Com a aproximação da viatura policial, o veículo Fiat Palio seguiu pela rua João Gonzalez Romão, prosseguindo até a rua José Zola. Foi realizada uma primeira tentativa de abordagem. Contudo, o mesmo retornou correndo e dispensou algo. O rapaz estava a pé. Na sequência, continuou a fuga, percorrendo aproximadamente metade da quadra e, ao retornar, foi abordado e submetido à busca pessoal, sendo localizado no interior do bolso dianteiro do seu shorts um aparelho celular da marca Apple, bem como a quantia de R$130 em dinheiro em diversas espécies. No local onde foi visto dispensando algo, foi localizado dois empendorfes, dois pinos, na cor azul, contendo cocaína prontos para venda. Durante a fuga, por diversas vezes em locais distintos, ele fez menção de arremessar objetos sobre residências. Contudo, devido à ausência de meios para averiguação nos telhados, foi possível realizar apenas buscas pelas calçadas e áreas externas dos imóveis citados. Porém, nada de ilícito foi localizado. Conduzido à delegacia local, onde a autoridade policial de plantão, Dr. Guilherme, ratificou a prisão em flagrante pelo crime de tráfico de drogas, artigo 33 do Código Penal. Posteriormente, foi conduzida à unidade de pronto atendimento, UPA, né, para exame de corpo de delito, para constatação de lesão na sua integridade física. O indivíduo permaneceu preso à disposição da justiça, passará por audiência de custódia. E a última, também de Igaraçu, sexta-feira, 8h43 da noite, rua José Abili, danos materiais. Acionados via Copom, polícia foi até o local dos fatos, onde a solicitante relatou que na data de hoje, ou seja, sexta-feira, dia 8, um conhecido seu esteve em sua residência e, após uma grande discussão, passou a questioná-la para que parasse de atormentar e ligar para sua esposa, fato negado pela declarante, segundo a solicitante. O mesmo passou a proferir ameaças e, na sequência, retirou-se do local. Antes de sair, utilizando o seu veículo Volkswagen Gol na cor prata, deu marcha ré contra o portão da residência, causando danos materiais ao mesmo. A declarante, vítima, informou ainda que estava próximo ao portão no momento do acidente, né? E vindo a sofrer lesões na unha do pé direito e também no braço direito. O solicitante foi orientada a comparecer posteriormente na Delegacia de Polícia Igaraçu do Tietê e registrar um BOPC contra o autor dos danos materiais. Tá aí a vasta informação, polícia, final de semana, sempre bastante informações, né? Pessoal aprontando, e aproveitamos o início da semana também para deixar avisado aos papais e às mamães sobre as motos elétricas, bicicletas elétricas, que estão invadindo aí as ruas dos municípios de todo o Brasil, né? Devido à liberação rápida, à não necessidade de capacete, não necessidade de documentação, não precisa ter carta, né? Qualquer um pode dirigir, seja pequena idade ou muita idade, não importa. É só comprar, pagar e andar, né? Então, existe aí uma breve resolução. A gente conversou com o capitão Antunes na última sexta-feira, Livelto, né? Ele nos passará uma resolução, inclusive eu até o convidei para vir aqui prestar esclarecimento sobre esta resolução, sobre essas bicicletas, essas motos elétricas que estão invadindo a via pública dos municípios, né? 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Forte abraço, boa semana. A reportagem, mais uma vez, é do Matiasi.
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1: Muito bem, que horas são agora? 11h19, já. Vamos para um intervalinho, tomar uma aguinha. E a gente volta já já com a Márcia Varasquim, a primeira dama aqui de Garaçu do Tietê. É já já, vem aí a campanha do agasalho.
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1: Vamos nessa então, gente. Que horas são agora? 11h24 dessa segundona. Frio, hein? Frio, frio. Falar em frio, vem aí a campanha do agasalho. Se você não quer passar frio, ninguém quer passar frio. Essa é a grande verdade, né? A Márcia Varasquim está conosco aqui. Tudo bem? Obrigado pela presença e bom dia, Márcia.
2: Bom dia. Obrigada eu por estar aqui novamente para divulgar a nossa campanha do agasalho, né? Realmente, com esse frio, né? A gente já iniciou. E a gente vai começar a arrecadar, né, roupas.
1: Quando?
2: Boas, que é o tema da nossa campanha. Roupas boas, a gente doa, né? A gente começa agora a partir do dia 18.
1: Segunda que vem, né?
2: Isso, arrecadar. Aí nós vamos arrecadar nos postos. E quem precisa, quem não puder estar colocando postos de saúde, inclusive aqui na rádio, a gente vai deixar uma caixa. Nas escolas, né? Pode mandar através das crianças, pode levar também lá no Ganha Tempo, tá? Lá vai ter um pessoal lá que vai estar recepcionando quem puder. E se for alguma coisa assim muito grande, alguma coisa que a pessoa tenha que queira doar, pode dar uma ligadinha para a gente e a gente vai buscar também.
1: De preferência, um agasalho em bom estado. De preferência.
2: Com certeza. Né? E de preferência também roupas de homens, a gente não tem.
1: É o que mais precisa?
2: É o que mais precisa e o que menos tem.
1: Nossa.
2: Porque os homens usam roupa até o final, né?
1: É.
2: As mulheres que não, né? Troca, blusa, isso e aquilo. Agora os homens não tem moda, né? Não tem nada.
3: Anda rasgado.
2: Não, eles não estão nem aí.
1: O pessoal procura, não só essa época da campanha agora, o ano inteiro procura casalho e roupa lá?
2: O ano inteiro. Inclusive, às vezes a gente recebe alguém doente na UPA, né? Ou algum desses andarinos que fica doente, que não tem roupa. Então, a gente também precisa pegar a roupa, levar para elas, porque elas dão um banho na pessoa, troca e coloca a roupa. E, às vezes, a gente não tem roupa de homem para doar.
1: Que coisa. Isso que é arrecadado agora nessa campanha do agasalho, como que é feita a distribuição? Vocês têm um cadastro? Como é que funciona?
2: Isso, então nós vamos falar a respeito do cadastro, né?
1: É.
2: Então, as famílias que tiverem interessadas em adquirir a roupa devem procurar o Ganha Tempo no período de 1/6 a 12/6. Tá? Então, nós vamos estar fazendo a inscrição nesse período. Para as famílias que mais necessitarem. Elas têm que fazer a inscrição. Não adianta ir lá no dia e falar, eu não fiz. Vai ter que ficar por último. Porque as famílias inscritas, nós já vamos separar por horário de atendimento. Então, a gente atende por 10 famílias uma hora, mais 10 uma hora, para elas poderem entrar, olhar, ver a quantidade necessária que precisa para a sua família e escolher as roupas e levar.
1: Então, a campanha começa agora segunda-feira que vem.
2: Isso.
1: Dia 18.
2: Isso.
1: E vai até o dia...
2: O encerramento dela é dia 26.
1: Dia 26.
2: Daí encerra tudo.
1: Tá. Depois, então, tem o Ganha Tempo, tem as escolas também, tem os postos.
2: De saúde,
1: aí tem aqui na rádio. Tem
2: na rádio.
1: Quer dizer, quem quiser
2: bancos,
1: doar... Os bancos também.
2: Alguns também. Tá?
1: Também.
2: É.
1: E esse cadastro, é bom lembrar o pessoal, que nem você falou, depois não vai lá.
2: Não adianta ir sem o cadastro, porque aí já tem as famílias que foram feitos o cadastro, e não vai passar na frente, entendeu? Vai ter que esperar no final da entrega para a gente ver se tem a pessoa, a pessoa vai pegar. Então, ela tem que ir lá, munida de seu documento, comprovante de residência, né? E a quantidade de pessoas que tem na família, né? Que é o que vai estipular a quantidade de roupa também que ela pode adquirir. E fazer o cadastro dela. E nesse cadastro, nós vamos informar para ela o dia e o horário que ela vai poder retirar a roupa.
1: Nós vamos divulgando
2: aqui. Tudo agendado.
1: Aqui. Tudo agendado, a gente vai divulgando aqui. Que o pessoal, que, além de roupa, que o pessoal mais pede ali, Márcia?
2: Blusas de frio, né? Bastante. A gente também, quem tiver também em casa, lençol usado, que não trocou, comprou um novo, pode mandar para a gente também, porque depois, no final, a gente manda para os acamados. Né? Porque nesse período de frio troca muita roupa e demora às vezes para secar, né? Então a gente faz um kit com lençol, edredom, fronha, o que a gente arrecadar, tudo limpinho, a gente faz um kit e manda na casa da pessoa com problema de deficiência, que não anda, acamado, né?
1: Além de roupas, o pessoal pede muito remédio, né? Ou tem o lugar certo, você quer remédio, você tem que ir em tal lugar, ou na UPA, não, ou na farmácia.
2: Tem os lugares destinados, né?
1: Mas o pessoal também...
2: São os postos de saúde, né? Que a pessoa tem que ir fazer. Se não tiver o remédio, ele tem que fazer o administrativo para que esse remédio venha, né? Porque às vezes não tem na municipalidade, mas vem através do administrativo, que é do governo, né? Tá. E aí ele faz lá toda a documentação para passar a receber esse medicamento.
1: Ô, Márcia, tivemos uma festança da PAI aqui, né?
2: E aí ele faz lá toda a documentação para passar a receber esse medicamento.
1: Ô, Márcia, tivemos

0: É.
1: É, que se transformou na. É o nome. É florescer, é o nome, é fantasia, vamos dizer assim. É a antiga promoção social.
0: O que é de responsabilidade na sua área?
1: A minha área é o fundo social.
0: É o fundo social.
1: É o fundo social, que é destinado a cobertores, campanhas, destinação de cestas básicas, que a gente recebe, e os eventos que a gente realiza através do fundo, né?
0: É. Cesta básica, você tem que ter um cadastro de pessoas também, como é que
1: Tem,
0: é?
1: tem. Só que a cesta básica em si, a da pessoa que necessita todo mês, ela tem que ser realizada no CRAS.
0: É.
1: A família tem que ir até o CRAS, fazer o cadastro e informar a sua situação. Porque, na verdade, não é só fornecer cesta básica. O CRAS, ele trabalha a família como um todo. Então, se a família está numa situação difícil, que ela está necessitando dessa cesta, ela vai no CRAS, o assistente social vai saber por que que ela está naquelas condições e tentar ajudar. Às vezes é o quê? Não tem um Bolsa Família, encaminha fazer um Bolsa Família. O marido está acidentado, parado, não procurou por um benefício do INSS, elas orientam. Tem uma criança em casa que foi para a escola, não está na escola, é orientado. Então, é um trabalho global, não é só o fornecimento de cesta, entendeu? Porque não pode só ir lá, ah, eu quero uma cesta hoje, você dá. Você tem que analisar por que que hoje essa família está nessas condições e trabalhar um contexto da família toda, onde ela mora, o que ela ganha, o que ela gasta, quem trabalha, quem não trabalha, por que não trabalha. Inclusive, o CRAS encaminha para a pessoa quando elas têm oferta de emprego. Olha, dona fulana, está precisando de um emprego assim, assim. A senhora deseja aí, faz cursos com as famílias para dar oportunidade de emprego, para dar oportunidade para essas pessoas saírem, porque o objetivo é fazer com que a família cresça, com que a família saia
0: Que
1: daquela situação que hoje ela se
0: não
1: encontra,
0: fica só
1: né?
0: na assistência,
1: Não,
0: né?
1: não fica só recebendo só todo mês a cesta e ela não evolui. Esse é o objetivo, né?
0: Vocês
1: É
0: fazem
1: o
0: muito.
1: objetivo do serviço social,
0: Ali tem muito
1: entendeu?
0: curso também, né?
1: Tem, a gente faz os cursos que são destinados para elas, para que elas possam também ter uma renda em casa, ajudar o marido. Enfim, a assistência, ela trabalha a família como um todo, através de informações, né, de higiene, saúde, alimentação. Então, por isso que é necessário que a família procure o CRAS. Não é só procurar, eu quero uma cesta, né? A cesta, nesse momento, talvez resolva para alguns, mas para outros não. Então, ela vai precisar da cesta todo mês até ela melhorar. Quantos meses? 2, 3 meses? Entendeu? Qual que é o tempo de evolução dessa família, né?
0: Importante sempre para qualquer setor é o cadastro, né? Eu
1: Tem
0: vejo
1: que fazer.
0: na época do Bolsa Família, para fazer aquela pesagem, a gente fica implorando aqui, gente, não vai faltar que perde o benefício, tem gente que perde.
1: Exatamente, é um outro ponto que é trabalhado com a família. Não deixar a criança faltar da escola, porque se a criança falta da escola, consequentemente perde-se o Bolsa Família. Então, o objetivo maior é vacinação. Enfim, é trabalhado a família no modo geral em tudo.
0: Ele tem que procurar,
1: Sim.
0: né? A
1: Por
0: verdade é essa, né?
1: exatamente, por isso que tem
0: A
1: que.
0: documentação em dia, o cadastro
1: Isso,
0: em
1: tem
0: dia.
1: que ir lá procurar, informar as assistentes sociais, o que que está acontecendo. Porque, às vezes, numa visita que é realizada, num pedido de cesta, você chega na casa, você encontra uma criança, às vezes, deficiente, que está precisando de outro tipo de ajuda, aí engloba a parte da saúde, engloba a parte da educação. Então, o trabalho é no geral, é educação, é saúde. E é assistência, né? São essas três partes que é trabalhado.
0: Ô, Márcio, outra vez que você veio aqui, eu perguntei para você, a gente vai perguntar novamente, que interessa. Tem alguma novidade da casa da criança?
1: Ai,
0: Tá tudo
1: não
0: parado,
1: sei te informar.
0: né?
1: Não sei.
0: É um
1: Não
0: problema,
1: sei,
0: não?
1: porque a gente fica tão focada no trabalho da
0: Sim, da
1: gente,
0: assistência.
1: que a gente. Eu não sei falar para você, na verdade, em que situação tá. Não sei, não sei mesmo.
0: E o governo cortou verba de prefeitura.

0: Isso aí foi de modo geral, né? Agora, o seu marido é prefeito, ele cortou verba sua.
1: Nossa.
0: Cortou do setor e deu uma... que houve um corte violento de
1: verba. Sim, sim. Mas não, porque a gente o nosso trabalho é mais assim no campo de arrecadação, de trabalhar com aquilo que a gente ganha, com aquilo que a gente recebe, né? Mas nas OSC não pode. O que é destinado é
0: mas
1: destinado.
0: Mas tudo prefeitura. De vocês, a cesta básica, quem que fornece? Vocês fornecem, mas vem da prefeitura?
1: Quem compra é a prefeitura. É. Quem distribui é o CRAS.
2: É porque agora é tudo está dividido, né, Márcia? Antigamente que ficava tudo na costa da promoção ali, né?
1: Isso.
2: E você agora não, né?
1: Não, mas já faz anos que está dividido. Que
2: faz tempo já, né? Agora tem o CRAS,
1: Quando iniciou o SUS, a lei nova, que foi remodelando toda a parte da assistência social, aí foi também remodelando
2: já dividindo
1: tudo, todas essas partes e setores. Então tem as OSCs. Depois tem a assistência, né, que trabalha. A assistência fiscaliza as OSCs, que são o Florescer, a PAI e o Projeto Vida. Eles são OSCs, eles não são da prefeitura, mas eles recebem verbas destinadas ao trabalho que é realizado. E essas verbas que são destinadas ao trabalho que é realizado é fiscalizado pela assistência social.
2: É a assistência que fica dando esse auxílio.
1: Isso.
2: O nosso amigo Pena está mandando um abraço, Márcia. Parabéns à primeira-dama pelo trabalho que ela vem fazendo, né, em nossa cidade. Um abraço, viu, Pena? A gente teve presente, eu e ele, na sexta.
1: Eu vi.
2: Sexta, e no sábado
1: também. É que me mandaram
2: também
1: uma foto, você bravo, porque você não marcava sua mulher.
2: Nossa.
1: Aí nós vimos, o Pena tava junto, né?
2: Foto minha comendo também, tem tudo, né?
0: Fazer esses cursos que vocês dão aí, oferecem, o pessoal tem procurado?
1: Então, você fala do CRAS?
0: É.
1: Então, é porque assim, tem vários cursos, várias localidades. No CRAS, não é procurado. A gente dá o curso para aquelas famílias que estão sendo trabalhadas com o CRAS.
0: Ah, você já tem lá?
1: Já tem o número de pessoas. Então, vamos supor, eu tenho 100 famílias que eu trabalho, eu faço visita, eu vou na casa, eu olho, que nem eu falei para você, no geral. Então, dessas famílias, a gente monta o curso destinada a essas famílias. Então, é trabalhado qual a necessidade dessas famílias, o que abrangeria, o que seria bom nessas famílias. Então, eles fazem o curso em cima daquilo que essas famílias seriam melhor para elas. Entendeu? Aí tem curso de OSCs, tem cursos nossos do Fundo Social, que a gente também faz. Aí não prioriza família. Entendeu? Prioriza, sim, se chama no geral, mais ou menos.
0: Sim. Porque tem muito, a gente sempre divulga que tem muito curso, muita escola, muita, né, tem educação de jovens e adultos, tem, isso aí envolve muitos funcionários também,
1: sim,
0: né?
1: Sim.
0: Isso aí, e os encargos são grandes.
1: Sim, o EJA aí já é a parte educacional, né? Já vai para a parte da educação. Né? Envolvido na educação.
0: O próprio transporte, né, escolar.
1: Sim, também.
0: Eu vejo quando tem curso lá, né? Inclusive quando tem na bala, tem ônibus de Garaçu, vice-versa. Né?
1: É.
0: Tem o transporte.
1: Tem.
0: Isso aí é tudo em cargo de prefeitura.
1: Sim,
0: né?
1: Tudo prefeitura.
2: Tem bastante gente carente, Márcia? Que no caso de vocês, um comparativo lá da primeira, que é a quinta vez já que vocês estão nessa gestão. Continua.
1: São quase sempre as mesmas famílias que a gente trabalha, né? Muda uma, outra, mas tem uma grande maioria que são as mesmas famílias trabalhadas desde o começo.
2: Desde o começo lá.
0: Agora, Marcelo, fala que aquela mesma família, né? Às vezes pessoa desempregada, mas atualmente tem serviço, tem, não? Quantas vagas que tem aí? O que é o pessoal... É acomodado porque tem um benefício, tem outro...
1: Exatamente. Hoje em dia está muito difícil você encontrar pessoas que queiram trabalhar.
0: Mão de obra está difícil.
1: Muito difícil, mas tem sim. Não trabalha hoje, vamos dizer, quem não quer. Né? E também dependendo da família, às vezes não tem condições... de trabalhar em virtude que está ganhando, Bolsa Família, então deixa às vezes...
0: Quer ganhar muito?
1: Não quer perder, né?
0: Você veja o caso de médico. Você vê aqui, tanto aqui, conversa com o Marcelo aqui, Olivato, aqui lá na Barra com o Cício, você abre vaga lá para, né? Médico, concurso, não aparece ninguém.
1: Não.
0: Aí você vem outro, é porque paga pouco.
1: Exatamente.
0: Aí vem outro, paga pouco. E ninguém vai, e não é só de médico, não.
2: Eu reparo, já tem muita gente nova pedindo. Nova, que dá para estar trabalhando, né?
0: Hoje em dia tem muita atividade, Ramos, inclusive supermercado, que estão admitindo faixa de 50.
1: Mas porque os mais novos hoje não querem saber de trabalhar. Não quer pegar no pesado.
0: Porque
1: quer
0: tem...
1: só na internet.
0: É.
1: Influência.
0: Porque a gente vê aí.
1: É verdade.
2: Eu sei.
0: Você pega as escolas, os cursos que tem aí, Sebrae, Senac, tem aí. Esse tudo. Que você fala do CRAS aí. Então,
2: Eu tiro pela rádio. Olha, a rádio não tem o novo, não tem? Você pode ver. 50, 80. Desculpa ele, mas 50. Tá assim, não acha novo.
1: É verdade.
2: Que coisa.
1: É verdade, infelizmente é.
0: E tem, viu? Só querer, tem, viu? A gente sempre debate, que você vê que tem escolas aí, rapaz. Você pega aqui. A Enganaçu não é isso.
2: Falta vontade, Erivel.
0: Escola
2: tem jeito.
0: Estadual, municipal, particular, os cursos de adultos aí, o EJA, você tem os cursos que dão aí, através da área social, você tem aí volta e meia curso, você abre internet, está sempre lá, procura assim. Tem vaga, só que hoje mesmo já tinha vaga. E
1: hoje também tem a facilidade, que antigamente não tinha, de você fazer cursos online. Você não precisa nem sair de casa, você pode estudar através do computador, você pode adquirir uma profissão ou se aperfeiçoar em alguma coisa através da internet. Né? Antigamente não existia isso. Então, hoje é até mais fácil para a pessoa ter um emprego, procurar alguma coisa, se ela tiver um curso, né? Porque online é online. Todo mundo aceita, né? Então, mas depende, acho que, da vontade de cada pessoa. Né?
0: Muito bem. Márcia, então... Vamos bater em cima dessa campanha do agasalho.
1: Isso.
0: De preferência, a gente tem uma roupa em bom estado, né?
1: Isso.
0: Um cobertor vai bem.
1: Sim.
0: Porque deu para... Eu não sei se vai ser um ano de muito frio, mas será? Essa amostra que deu aqui...
1: Será que vem? Esses dias aqui não.
0: Olha, tá vendo as temperaturas aqui no estado de São Paulo em média.
1: Isso.
0: No estado de São Paulo inteiro, 5 graus a média. Foi na madrugada de hoje e ontem.
1: 5 e meio.
0: Tá vendo várias cidades aqui.
1: Mas tá gelado mesmo, né?
0: Tá gelado. Agora, então, um cobertor vai bem, não?
1: Sim, a gente tem também, a gente arrecada, a gente recebe cobertores, a gente doa também os cobertores, né?
0: Tudo começa, então, a partir de segunda-feira.
1: Segunda-feira a gente já começa a arrecadar. Então, vamos supor, vai entregar as caixas, vai colocar nos locais. E daí, a hora que as caixas estiverem cheias, a gente já passa arrecadando. A gente já está trabalhando nisso já tem mais de um mês. Já organizando roupas que a gente foi ganhando durante o período do ano, né? A gente já vai guardando, porque tem gente que fala, pode vir pegar aqui roupa. Não, eu quero. Aí a gente vai, pega as roupas e a gente já tem bastante roupa lá, ganhou já bastante. Mas a gente precisa de mais, porque a gente tem uma população grande, então precisa de mais roupas. Então a gente pede para todo mundo aí uma blusa que não estiver usando, um lençol que não estiver usando.
0: Calçado
1: uma
0: também?
1: Uma meia que não estiver furada, né? Um calçado também que não estiver furado, que abandonou.
2: A passada ficou bonita, hein, Márcia? Ali ficou
1: top, nossa, né? Mas nós vamos fazer também esse ano, vai ficar bonito
2: mesmo,
1: também.
2: Ficou bonito.
1: É que agora o Emílio vai fazer o baile, né?
0: Viu? Então agora começa segunda-feira e depois a retirada a partir do dia 1º.
1: Isso, aí a retirada vai ser dada para cada família que for fazer a inscrição. Porque, assim, você vem hoje, o outro vem amanhã. Então, se eu já preenchi o dia de hoje, eu vou na terça, eu vou na quarta. Então, nós vamos informar a família o dia que ela vai retirar a roupa.
0: Importante e fundamental, tem que cadastrar, né?
1: Isso. Ela vai para cadastrar e, nesse dia, ela já é informada o dia que ela vai retirar a roupa. A gente dá o dia e o horário. Porque, para não tumultuar, o que a gente faz? A gente faz de 10 em 10. No primeiro dia, de 9 da manhã às 10 da manhã, são tantas famílias. Das 11 até meio-dia, mais outras famílias. E vai o dia todo. Preencheu, a gente vai para o outro dia.
0: Muito bem. Está aí, portanto.
1: Então, convidando, a gente queria pedir, não te cortando, a nossa população que contribua, com essa doação e leve nesses postos de arrecadação que a gente vai montar, para que a gente possa estar entregando a essas famílias que mais necessitam.
0: Convidando a população. Sim. A gente vai divulgando diariamente aqui.
2: A Edileuza mandou. A Edileuza Gonçalves, bom dia, gratidão a dona Márcia, sempre que precisei, sempre me ajudou e ajuda. Deus te abençoe, Márcia.
1: Obrigada, Edileuza. Deus abençoe você, querida.
2: A Cleusa Simão também, bom dia, parabéns, Márcia, sempre fazendo o melhor para as pessoas necessitadas.
1: Obrigada, Cleusa.
2: A Denise Reis está por aqui, bom dia, bom excelente. Bom dia, Dê. Também a Lígia Maria Conte.
1: Ô, Lígia, um abraço, querida.
2: Erivel, você está vendo o pessoal por aí?
0: Aqui?
2: É.
0: Aqui, além da Edileuza, tem a Maria Melo, Alvino, sim. Alvino Oliveira, Júnior Bernardino, a Cleusa, a Denise, a Lígia Maria, o Aldete Bressan, Orlando Brasil, Daniel Wilson Faria, a Circe Silva, Lazinho Silva, a Maria Silvia Cifrada, a Lourdes, a Dilene, a Cleide, a Edneia Tosata, a Marcinha Araguti, a Carmen Jacobs, a Rose Soares, a Maria Helena Viana, Elizabeth Guimarães, tem a Cidinha, Paula Arruda, Rosângela Aparecida, Carlos Lazarim, o Zé Silva, Carmen Biasotto, Fernando Milani, ótima semana para você também, Antônio Degani, Madalena Dionísio, Cleusa Polônio, de Benjamin Silva, o Nilton Rossi, lá do Vale do Paraíba, sempre ligadinho com a gente, Renata Bergamin, o Tide Maciel, quem que tem mais aqui? A Maria Madalena Levorato, Maria e Marcos Oliveira, Juliana e Kleber, o Cláudio Leandrini também sempre ligado com a gente. Muito bem.
2: Beleza.
0: Márcia, obrigadão.
1: Obrigada,
0: sempre à disposição aqui.
1: Muito obrigada por você estar dando esse espaço aqui para a gente poder estar divulgando o trabalho nosso. Obrigada.
0: Viu? E a população colaborando, né?
1: Com certeza, é o que a gente espera, né?
0: Muito bem.
1: E aí eles colaboram, porque a gente arrecada bastante, sim. Graças a Deus.
0: Muito bem. Bom, Joe, hoje como não vamos ter hora extra...
2: Fazer uma pausa?
0: Fazer uma pausa, porque hoje não tem hora extra, né? Hoje não tem. Aqui também cortaram o verba.
2: Foi cortado.
0: Foi cortado aqui também. Que horas são? 11h48, tomar uma aguinha. Vamos. E a gente volta já já.
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1: 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Bom, gente, as loterias do final de semana, a Mega Sena acumulou. A Mega Sena acumulou. E ninguém fez a cena. Quem fez a quina ganhou 59 mil. Quem fez a quadra, gente, ganhou R$1.320 e tem dois ganhadores de Igaraçu. A Mega paga amanhã 52 milhões. A quina acumulou. A quina paga hoje à noite 16 milhões. O dia de sorte acumulou. Amanhã paga 450 mil. A Time Mania também acumulou. Amanhã paga 25 milhões e meio. A Loto Fácil teve três ganhadores. As três apostas simples, hein? 662 mil para cada uma. São Paulo, capital. São João da Lagoa, Minas. E Jussara, em Goiás. Hoje à noite, a Loto Fácil paga 2 milhões. A mais milionária, ninguém acertou. A primeira, nem a segunda e nem a terceira faixa. Quarta-feira paga 41 milhões. O primeiro prêmio da Federal, R$500 mil. Número 55.590 aqui para São Paulo, para Guarulhos. Bom, gente, a notícia triste da região foi aquele acidente, né? Prefeitura de Pederneiras decretou luto oficial ontem após um grave acidente que matou quatro jovens na Comandante João Ribeiro de Barros. A tragédia aconteceu ontem por volta de 3h30 da madrugada, sentido Pederneiras-Bauru. As vítimas identificadas: Lievilton Casanova da Silva, de 21 anos, Donata Sabino, de 25, Franciele Regina Pantaleão Rodrigues, de 18, e Natalia de Almeida Fernandes, que não foi divulgado os seus dados. Todos morreram no local antes da chegada do socorro. Segundo informações, o trecho onde aconteceu o acidente é uma reta, com pista seca e tempo bom, porém sem iluminação artificial. De acordo com a Civil, o motorista do carro, de 37 anos, abandonou o veículo após a colisão e fugiu com a ajuda de terceiros, sem prestar socorro às vítimas. Hora depois, ele se apresentou à Central de Polícia de Bauru, acompanhado de um advogado. Uma avaliação médica apontou sinais de embriaguez e ele acabou preso em flagrante por dirigir sob efeito de álcool. Durante a perícia no veículo, policiais encontraram um cooler com bebidas e diversas latas de cerveja no interior do carro e também no porta-malas. Ah, que coisa, não, rapaz? Que coisa impressionante. Agora, tem que ter uma pena maior para esse tipo de tem que ter, senão não vai endireitar nunca. Homem morre atropelado ao sinalizar ônibus parado na Jaú, Bauru. A carreta pegou fogo após a colisão. Ele morreu atropelado o acidente envolveu uma carreta e um ônibus. Foi ontem, no começo da noite, na Jaú, Bauru, sentido a Bauru, no trevo de acesso a Pederneiras. O ônibus apresentou problemas mecânicos e precisou parar parcialmente entre a segunda faixa de rolamento e acostamento. Dois passageiros desceram do veículo para sinalizar a via, quando um deles foi atingido pela carreta, que não conseguiu parar. Após atropelar a vítima, a carreta colidiu na traseira do ônibus, que pegou fogo. A vítima, segundo informações de um amigo da vítima, eles retornavam para Bauru após cerca de 40 dias viajando a trabalho. Vítima fatal, hein? Que coisa, não, rapaz? Mas agora, manchetes da região. Gente, quase 30 pacientes com alta ocupam leitos no Manuel de Abreu por falta de acolhimento social em Bauru, hein? Impressionante, hein, gente? Passageiro morre após carro capotar em rodovia. Um homem de 53 anos, na rodovia Alcides Soares, em Botucatu. Segundo o BO, a equipe da Polícia Militar do Resgate foram acionadas. Ao chegarem ao local, encontraram o veículo capotado. Ao lado do carro estava o corpo de Reginaldo Vaz, 53 anos. Inicialmente, não havia informações sobre o motorista do veículo. No entanto, durante a madrugada de ontem, um homem de 36 anos apresentou-se ao plantão. Ele afirmou que havia saído para beber com a vítima antes do acidente e que perdeu o controle de direção quando vinha para casa. Segundo ele, após o capotamento, ele retirou o passageiro do carro para tentar socorrê-lo. Ainda de acordo com o relato para a polícia, ao perceber a gravidade do ferimento, ele foi a pé até o distrito de Vitoriana pedir ajuda. Lá encontrou um amigo que o acompanhou até a delegacia. Funcionário terceirizado de uma cervejaria é preso após furtar fardo de cerveja numa fábrica de agudos. Ele alegou que teria direito a levar os fardos porque trabalhou durante o fim de semana. É isso aí, gente. Acidente entre carros fere 6 pessoas na Bauru Agudos. Foi no final de semana. Chamou atenção no final da noite de ontem. 6 pessoas ficaram feridas após uma colisão entre um Palio e um Gol na Bauru Agudos. O acidente ocorreu na Marechal Rondon. São 4 adultos e 2 crianças. Nenhum deles sofreu ferimentos graves. O motorista de 37 anos, Tadeu Faria Galate, morreu ontem após uma colisão traseira na zona rural de Guaiçara. O carro bateu na traseira de um ônibus. Com impacto, o veículo ficou preso embaixo do ônibus. O carro teve toda a frente destruída e o motorista morreu no local. Mais 2 manchetes da região. Bauru registra a menor temperatura do ano nesta madrugada, 8 graus. Ainda em Bauru, mais uma manchete. Vereador cobra solução para a fila de espera em hospitais em Bauru. Você vai conferindo conosco. Agora, nesse bloco ainda, vamos dar um giro de manchetes pelo Brasil e pelo mundo. Você vai conferindo aqui. São 12h, mais 1 minuto. Empresa de preso por Hélio com o PCC tem contrato de 141 milhões em Goiás. Governo goiano diz que vai verificar os negócios, confirma investigada pela polícia. Um preso injustamente busca indenização e é condenado a pagar 479 mil no Rio de Janeiro. Temos aqui as manchetes. Uma do esporte. Técnico da seleção brasileira Ancelotti envia hoje para a FIFA a lista com 55 nomes que deve ter Neymar, Estevão e Thiago Silva. Você vai conferindo os destaques. Cidade de São Paulo tem amanhã, desta segunda-feira, mais fria do ano, 8 graus. Internos de medicina aderem à greve da USP e paralisam o atendimento do Hospital das Clínicas. Temos aqui os destaques, as manchetes. Justiça bloqueia contas do ex-jogador Romário por dívida, mas não encontra sequer um real. Os nossos destaques. Incêndio de grandes proporções atingiu uma fábrica em Mauá, em São Paulo. Não há vítima, segundo as primeiras informações. Temos mais destaques ainda. Corpo de brasileiro encontrado morto na Argentina chega ao Brasil. Temos mais algumas manchetes ainda. Mais alguns destaques, né? 96% dos brasileiros temem ser vítima de crime, diz uma pesquisa. Madrasta é presa sob suspeita de morte de menina de 13 anos no Rio de Janeiro. Ex-ministro da Justiça da Polônia foge da Hungria para os Estados Unidos. Justiça de São Paulo condena presidente e vice de uma ONG acusado de prestar serviço ao PCC. Homem morre após ataque de urso em uma trilha no Parque Nacional dos Estados Unidos. 6 pessoas são encontradas mortas em um vagão de carga nos Estados Unidos. Temos aqui ainda. Mulher e criança são atropeladas por viatura da PM em São Paulo. Guerra no Irã pressiona caixa de companhias aéreas brasileiras. Está aí, portanto, o nosso giro de notícias pelo Brasil e pelo mundo. Pelo Brasil e pelo mundo. 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Tá ok? Deixa eu dar um alô pra galera que tá ligadinha com a gente aqui, que entrou agora. A Ivone Aparecida Silva, José Aparecido Moraes, tem aqui a Eva Elizabeth das Neves, a Edileuza. Muito obrigado aí, pessoal. Estamos com vocês aí. É. Que horas são, gente? Como vai passando a hora, não? E a segundona e o friozão continua, hein, friozinho, hein? Segundona gelada, João. Meio-dia e cinco. Vamos tomar a nossa aguinha derradeira e eu volto com o esporte e também o tempo, segundo o Clima Tempo.
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1: Vamos nessa então. Ah, gente, dia 11 do mês que vem começa a Copa do Mundo, hein? É a abertura da Copa. Exatamente no mês que vem, dia 11. Duas partidas. 16h, México e África do Sul. 23h, Coreia do Sul e República Tcheca. O Brasil estreia dia 13 do mês que vem. É, dia 13. Dia 13 do mês que vem, que cai exatamente no sábado. Às 19h, Brasil e Marrocos. Gente, Libertadores da América, fase de grupos, e a Sul-Americana volta agora, não nesta terça, na outra, dia 19, certo? Semana aqui tem Copa do Brasil, gente, por isso que não tem Brasileirão. Quarta-feira o São Paulo joga fora de casa contra o Juventude, o Mirassol recebe o Bragantino, o Palmeiras joga fora de casa contra Jacuipense. Os paulistas aí, portanto, temos aí. O Corinthians na quinta-feira recebe o Barra de Santa Catarina. Brasileirão da Série A. Coritiba e Inter de Porto Alegre 2x2. Fluminense e Vitória 2x2. Bahia 1, Cruzeiro 2. Remo e Palmeiras 1x1. Atlético Mineiro e Botafogo 1x1. Santos 2, Bragantino 0. Mirassol e Chape 1x1. Corinthians 3, São Paulo 2. Grêmio 0, Flamengo 1, Vasco 1, Atlético Paranaense 0. O Palmeiras é líder com 34, o Flamengo tem 30. Em terceiro, Fluminense com 27. Quarto, São Paulo 24. Aí vem Atlético Paranaense com 23, Bahia 22. Bragantino, Vasco e Coritiba tem 20. Em décimo, Vitória com 19. O Cruzeiro também tem 19. Botafogo 18, Atlético Mineiro 18, Inter 18, Santos 18, 16º Corinthians com 18, 17º, primeiro na zona de rebaixamento, Grêmio com 17, Mirassol 13, Remo 12, Chape 9, equipes com um jogo a menos, Flamengo, Bahia, Vitória, Botafogo, Mirassol e Chapecoense. Agora temos a Série B do Brasileirão, final de semana. Goiás 1, Vila Nova 0, Atlético Mineiro e Cuiabá 0x0, Ponte Preta 1, Sport 3, Ceará 0, Atlético de Goiás 1, CRB 3, Operário 0, Juventude e Criciúma 0x0, Náutico 4, América Mineiro 0, Avaí e Fortaleza 0x0, Novo Horizontino 1, Botafogo de Ribeirão Preto 0. A rodada encerrada na terça-feira amanhã com Londrina e São Bernardo. Equipes paulistas na Série C do Brasileirão. Volta Redonda 0, Ferroviária 0. Ituano 1, Confiança 0. Hoje à noite tem Maringá e Guarani, Inter de Limeira e Santa Cruz. A Série D do Brasileiro, equipes paulistas. Maricá 0, Noroeste 3. 15, Piracicaba 1, Sampaio Correia 0. Velo Clube 1, Nova Iguaçu 1. Portuguesa Carioca 2, Água Santa 2. Madureira 1, Portuguesa da Capital 0. Agora temos o Campeonato Paulista da Série A4. Tem campeão. Inter de Bebedouro 1, Penapolense 1. Como a Penapolense ganhou o primeiro jogo, é a campeã da Série A4. Vai disputar a Série A3 o ano que vem, juntamente com a Inter de Bebedouro. Está aí, portanto, os nossos destaques do esporte. Finalzinho aqui do programa. 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Clima, tempo e o tempo, gente. Ah, agora é o frio. Agora é o frio. Hoje em média, sempre as temperaturas, hein? Máximas entre 22 e 11. Amanhã, 23 e 12. Quarta-feira, 26 e 13. Também está aí comecinho de semana frio. Aos pouquinhos vai aumentando. Joe, tá na hora.
2: Vambora, Joe.
1: Obrigado, gente, pela atenção. Boa tarde e até amanhã cedo.
2: Tchau, gente.
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8: Banhar o seu cão quando necessário é uma parte importante dos cuidados gerais com os animais de estimação. Para cães com pelo saudável e pelagem saudável, o motivo mais comum para tomar banho é remover um odor desagradável ou porque acumularam sujeira no pelo. Os benefícios do banho podem incluir a limpeza da pele e do pelo, o que ajuda a remover pelos soltos, escamas e detritos, e melhora também o brilho do pelo. Para cães com problemas de pele específicos, o banho pode fazer parte do seu plano de tratamento médico, conforme recomendado pelo seu veterinário.
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2: Muito bem, hoje é segunda-feira, dia 11 de maio de 2026. Vamos com giro de notícias. O cenário econômico brasileiro continua sendo destaque nas principais mídias nacionais devido às discussões sobre inflação, juros e crescimento do mercado de trabalho. Analistas apontam que o consumo das famílias voltou a crescer em algumas regiões, impulsionado pela recuperação gradual do comércio e do setor de serviços. Bancos e investidores acompanham atentamente os próximos movimentos da política monetária. O agronegócio segue como uma das principais forças da economia nacional. Especialistas também observam o impacto do dólar e nas exportações. O mercado financeiro demonstra cautela diante do cenário internacional. As redes sociais continuam transformando a forma como as pessoas consomem a informação e entretenimento em todo o mundo. Plataformas digitais passaram a disputar espaço diretamente com emissoras tradicionais de rádio e televisão. Criadores de conteúdos ganham força na influência em debates políticos, culturais e econômicos. Empresas investem pesado em publicidade digital e inteligência artificial. O consumo de vídeos curtos permanece em alta entre os jovens e especialistas alertam para o crescimento das notícias falsas. A educação digital se tornou um tema central em escolas e universidades. Eu sou Léo Nunes e esse é o Giro de Notícias. Voltaremos a qualquer momento.
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9: 1 hora e 6 minutos.
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5: Olá, turma! E aí, tudo bem com você? Tá começando mais uma edição do Fofoqueira. Muito prazer, eu sou o Silva Júnior e agora eu vou desfilar o meu veneno. Hoje é segunda, 11 de maio de 2026. A partir de agora você fica por dentro de tudo que tá dando o que falar no mundo dos famosos. E eu começo com Marjorie este ano. Ela que voltou aos holofortes e movimentou as redes sociais após surgir com um visu ousado, diferente. Um importante evento que ela foi dedicada ao cinema nacional no Rio de Janeiro. A atriz apostou em um vestido branco com recortes marcantes e fendas laterais. Criação de Alexandre Erskovitch, que rapidamente dividiu opiniões entre fãs e internautas. Enquanto muitos elogiaram a elegância da peça com personalidade e presença da artista, outros classificaram o look como exagerado, apelativo e até polêmico, gerando uma enxurrada de internautas. Enquanto muitos elogiaram a elegância, a personalidade e a presença da artista, outros classificaram o look como exagerado, apelativo e até polêmico, gerando uma enxurrada de comentários nas plataformas digitais. A repercussão reforça como escolhas de moda de grandes nomes da televisão e também do entretenimento continuam despertando forte engajamento público, especialmente em eventos de grande visibilidade. Mesmo em meio às críticas, Marjorie também recebeu defesa de admiradores que destacaram a sua autenticidade e estilo. Olha, gente, eu vou dizer uma coisa, você pode vestir a melhor peça do mundo ou a pior. Você vai levar pedrada de qualquer forma, porque nem Deus agradou todo mundo. O último que tentou agradar morreu crucificado. O episódio também mostra mais uma vez como moda, celebridades e redes sociais seguem profundamente conectados, transformando aparições públicas em debates instantâneos na internet. Você sabe, eu aumento, mas não invento. Já já eu volto com mais destaques do mundo dos famosos.
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8: Minuto do Esporte! Em um comunicado oficial, Real Madrid anunciou que a conclusão do processo disciplinar instaurado contra Tchouaméni e Valverde resultou numa sanção histórica. Cada jogador foi multado em 500 mil euros. Os jogadores se desculparam mutuamente pelo incidente. Durante uma audiência no clube, os jogadores demonstraram total arrependimento pelo ocorrido e pediram desculpas. E transmitiram suas desculpas ao Real Madrid, aos seus colegas de equipe, à equipe técnica e aos torcedores.
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2: Muito bem, hoje é segunda-feira, dia 11 de maio de 2026. A partir de agora você fica bem informado com as informações do Giro de Notícias. O setor de tecnologia vive uma corrida acelerada pelo desenvolvimento de ferramentas baseadas em inteligência artificial. Grandes empresas internacionais anunciaram investimentos bilionários em automação, robótica e sistemas inteligentes. O mercado acredita que novas profissões surgiram aos próximos anos devido às transformações digitais. Especialistas defendem capacitação profissional constante para acompanhar as mudanças. Startups brasileiras também ganham espaço nesse cenário competitivo. A segurança de dados se tornou uma preocupação mundial. Governos estudam novas regras para regulamentar o uso dessas tecnologias. O futebol brasileiro segue movimentando torcedores e emissoras esportivas com campeonatos nacionais e internacionais. Clubes tradicionais disputam contratações importantes visando fortalecer os seus elencos para a temporada. A audiência esportiva continua sendo uma das maiores da televisão aberta e das plataformas digitais. Patrocinadores ampliaram investimentos em publicidade esportiva. O desempenho de atletas jovens chama a atenção do mercado europeu. Torcedores acompanham notícias em tempo real pelas redes sociais. O calendário esportivo permanece intenso em todo o país. Essas foram as informações do Giro de Notícias e voltaremos a qualquer momento.
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9: 2:11.
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7: Oi, oi, oi, oi, oi, oi, oi, já estamos de volta com o Fofoqueira e eu vou desfilando o meu veneno sobre ele, o galã Cauã Raymond, que movimentou as redes sociais ao compartilhar registros raros do início da sua carreira como modelo, reacendendo a nostalgia entre fãs e admiradores. O ator publicou fotos e vídeos antigos, né? De antigos desfiles e ensaios dos anos 2000, mostrando fases pouco lembradas antes de se consolidar como um dos grandes nomes da TV. A imagem rapidamente viralizou, com internautas destacando a transformação física, principalmente, viu? É, do ator, ao longo desses anos todos, e reforçando a sua popularidade. Comentários exaltando beleza, carisma e evolução dominaram as redes, enquanto muitos brincam com o galã. Melhorou com o tempo, hein, Cauã? Hoje, referência em estilo de vida fitness, Cauã voltou a chamar atenção, não apenas pela carreira artística, mas também pela trajetória visual que acompanha sua presença pública há décadas. A repercussão reforça como figuras consolidadas da TV como Cauã continuam gerando forte engajamento ao revisitar momentos marcantes de suas trajetórias, especialmente quando unem memória afetiva. Imagem! Daqui a pouco eu volto com o último assunto de hoje do Fofoqueira.
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7: Você sabia que a primeira máquina de somar de verdade foi construída em 1642 pelo francês Blaise Pascal, filho de um cobrador de impostos? Filósofo e matemático, Pascal cresceu observando seu pai ocupado em horas de cálculos tediosos. Determinado a reduzir o trabalho de papai, construiu aos 19 anos um aparelho automático que, girando suas pequenas rodas, adicionava e subtraía. Por mais precisa e rápida que fosse para sua época, a calculadora de Pascal nunca foi bem aceita. Os funcionários, cujo ganha-pão adivinha de cálculos à mão, viram no dispositivo uma ameaça de seu trabalho e se recusaram a usá-lo.
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10: A final da Champions desse ano vai fazer história. O jogo entre PSG e Arsenal, a partida entre PSG e Arsenal, será a primeira decisão entre clubes de capitais diferentes desde 1971, ou seja, um hiato de 55 anos. A última vez que aconteceu foi entre Ajax e Panathinaikos. E o clube holandês venceu por 2 a 0. O jogo será disputado no próximo dia 30 de maio, às 13 horas, horário de Brasília, em Budapeste, na Hungria.
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2: Muito bem, hoje é segunda-feira, dia 11 de maio de 2026. Você bem informado com Giro de Notícias. A área da saúde pública enfrenta desafios relacionados ao atendimento hospitalar e ampliação de campanhas preventivas. Especialistas reforçam a importância da vacinação e do acompanhamento médico regular. Hospitais buscam modernizar equipamentos e melhorar a estrutura de atendimento. O avanço de telemedicina ampliou o acesso de pacientes em cidades menores. Pesquisa científica segue desenvolvendo tratamentos inovadores. Autoridades monitoram doenças respiratórias e sanzionais. A população demonstra maior interesse por hábitos saudáveis na qualidade de vida. O mercado automotivo brasileiro registra crescimento na procura por veículos híbridos e elétricos. Montadoras anunciaram novos investimentos em fábricas e centros tecnológicos no país. Consumidores buscam modelos mais econômicos e sustentáveis para reduzir gastos com combustível. Especialistas apontam que a infraestrutura de recarga ainda precisa avançar. O setor gera milhares de empregos diretos e indiretos. Feiras automotivas apresentaram tendências inovadoras para os próximos anos. A concorrência entre marcas internacionais aumentou significativamente. Essas foram as informações do Giro de Notícias, que voltaremos a qualquer momento.
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4: 3 horas e 10 minutos.
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8: Legal, estamos de volta e eu vou desfilar o meu veneno aqui no Fofoqueira. Lorin Prota e Léo Santana movimentaram as redes após revelarem o nome do segundo filho do casal, que rapidamente virou assunto entre os fãs e internautas durante o chá revelação realizado em março. Os artistas anunciaram que o menino se chamará Levi, escolha que, segundo Lori, carrega forte significado afetivo, religioso e familiar. Nas redes, o nome dividiu opiniões, enquanto muitos elogiaram a escolha e também destacaram o simbolismo ligado à união, música e fé, outros fizeram piadas e classificaram o nome como incomum. Capaz, né, que os caras não vão perder o tempo de certo de tirar um sarro, né? Tiram de tudo. A repercussão ampliou ainda mais a visibilidade do casal conhecido. por grande presença digital e forte conexão com o público. Além da discussão sobre o nome, momentos envolvendo a filha mais velha, Liz, também chamaram a atenção, reforçando o engajamento em torno da família. O episódio mostra como decisões pessoais de celebridades seguem despertando grande interesse popular, transformando detalhes familiares em debates virais nas redes sociais. E o Fofoqueira de hoje vai ficando por aqui. Você sabe, eu aumento, mas não invento, já dizia o nosso mestre Nelson Rubens. Eu sou o Silva Júnior e amanhã a gente volta com mais uma edição do nosso Fofoqueira tricotando com você por aqui. Ai, delícia! Grande abraço e até lá!
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9: Mantenha as regras da casa. Mesmo que seu pet tenha sido treinado por um profissional especializado, é importante que você sempre reforce as regras dentro de casa. Os ensinamentos devem ser reforçados durante toda a vida do seu cãozinho. E todos os que têm relacionamento com ele devem manter a mesma postura. Quando uma pessoa de sua família permite que ele quebre regras, enquanto outra corrige seu comportamento, ele não vai saber exatamente o que fazer. No momento em que todos tomam a mesma atitude, ele vai entender como deve se comportar.
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15: Alô pessoal, aqui Eduardo Maidana com mais um Almanac Musical, a história da música no seu rádio. Hoje nós falamos de Quero Que Vá Tudo Pro Inferno, canção composta por Roberto Carlos e Erasmo Carlos. Gravada e lançada em 1965, a música foi a primeira faixa do álbum Jovem Guarda, de Roberto Carlos. Lançada inicialmente em compacto simples, em 65, Quero Que Vá Tudo Pro Inferno é tida como um marco na carreira de Roberto Carlos. Ela se tornou o maior sucesso da fase Jovem Guarda e um dos maiores hits de toda a sua carreira. Febre nas rádios brasileiras, ela elevou Roberto Carlos à condição de fenômeno musical no país. A música foi inspirada em Magda Fonseca, então namorada do cantor e que estava nos Estados Unidos para fazer um curso de inglês. A letra expressa tanto a saudade que o cantor sentia de Magda, quanto um desabafo, que fosse tudo pro inferno. Roberto Carlos compôs inicialmente a primeira parte da canção e apresentou ao parceiro Erasmo Carlos, que o ajudou no restante da letra. Em 1975, Quero Que Vá Tudo Pro Inferno foi regravada para o LP Roberto Carlos, novamente como faixa de abertura de seu álbum anual. Mas com o passar do tempo e a crescente religiosidade do cantor, além das superstições causadas pelo transtorno obsessivo compulsivo, a canção foi meio que abandonada a partir da década de 80. Roberto Carlos sequer mencionava o título da canção, pois sua doença fez com que ele evitasse pronunciar palavras como mal e inferno. Em 2016, o cantor informou que havia se livrado do transtorno obsessivo compulsivo e cantou a canção no Roberto Carlos Especial daquele ano. No final da apresentação, explicou que isso é apenas força de expressão ao se referir à palavra inferno. Vamos recordar

0: Vá tudo pro inferno aqui no Almanac Musical, que volta amanhã. Um grande abraço, tchau.
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2: Muito bem, hoje é segunda-feira, dia 11 de maio de 2026. Vamos com as informações do Giro de Notícias. As mudanças climáticas permanecem no centro das discussões globais após eventos extremos registrados em diferentes regiões do planeta. Especialistas alertam para a necessidade de políticas ambientais mais rígidas e investimentos sustentáveis. O desmatamento ilegal continua sendo alvo de operações de fiscalização. Empresas passaram a adotar metas ambientais para melhorar sua imagem no mercado. A produção de energia renovável ganhou destaque internacional. Organizações ambientais defenderam maior conscientização da população. O tema segue dominando conferências internacionais e debates políticos. O setor educacional brasileiro enfrenta debates sobre modernização do ensino e valorização dos professores. Escolas ampliaram o uso de tecnologia em salas de aula para aproximar os alunos do universo digital. Universidades investem em cursos voltados para inovação e empreendedorismo. Especialistas defendem melhorias na alfabetização básica. O ensino técnico ganhou força devido à demanda do mercado de trabalho. Programas de inclusão educacional continuam sendo discutidos. Famílias acompanham de perto os desafios enfrentados pelos estudantes. Essa foi as informações do Giro de Notícias que voltaremos a qualquer momento.
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2: 16:07, estamos aqui, graças a Deus. Mais uma tarde com vocês, mais um Terra Querida, começando agora. Hoje é segunda-feira, dia 11 de maio de 2026. Caiu a temperatura, hein? Temperatura marcando 19 graus por Igaraçu do Tietê. Vamos agradecendo a Deus por mais esse dia e nós vamos com vocês até às 6 horas da tarde, até às 18 horas, com muitas músicas. E o nosso telefone também continua aí com você. É o 3644-2001. Estamos aqui atendendo todos os nossos ouvintes com muito carinho. Nosso abraço, nosso boa tarde à nossa querida Igaraçu do Tietê, Barra Bonita e para toda a nossa região.
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2: Prontinho, vamos começar o Terra Querida de hoje, recordando João Paulo e Daniel. Vamos lá!

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6: A Conmebol confirmou o cancelamento do jogo entre Medellín e Flamengo na noite da última quinta-feira, válido pela quarta rodada da fase de grupos da Libertadores. A direção de competições e operações da Conmebol informa que, devido à falta de garantias de segurança por parte do clube mandante e das autoridades competentes para assegurar a continuidade da partida entre Independiente Medellín e Flamengo, válida pela fase de grupos da Libertadores 2026, o jogo foi cancelado. E a Conmebol ainda vai analisar o caso de forma detalhada para aplicar as possíveis punições. A expectativa é que o Flamengo seja declarado vencedor, possivelmente por 3-0.
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16:23, é o Terra Querida, e nós vamos em frente, vamos recordar o Teodoro e o Sampaio, vamos lá.

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3: A gente aprende desde cedo que prevenir é melhor que remediar. Mas quando o assunto é bem-estar animal, algumas pessoas acabam achando que a famosa frase não se aplica a eles e que a vacinação não é tão importante caso o bichinho não saia da casa. Mas esse tipo de pensamento pode trazer diversos problemas para a saúde do pet e colocar a vida dele em risco. Tenha em mente que, mesmo dentro de casa, seu gato ou cachorro não estão totalmente seguros contra os perigos da rua e que, quando o assunto é vacinação, o melhor a se fazer é completar a caderneta, seguindo sempre as orientações médicas.
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16:38, é o Terra Querida. 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

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E nós vamos em frente, vamos com música, vamos recordar o Gilberto e o Gilmar. Vamos lá.

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16:54, muito obrigado pela companhia, vocês que estão com a gente, um abraço aí pro nosso companheiro Laurindo, muito obrigado Laurindo, pela audiência, o Finato, o nosso companheiro Leonardo, um abraço Leonardo, vamos mandando aí o programa para vocês, e nós vamos em frente, vamos recordar aí Liu e Léo, vamos lá.

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1: Muito bem, hoje é segunda-feira, dia 11 de maio de 2026. Vamos com giro de notícias. O turismo nacional mostra sinais de recuperação com aumento no número de viagens e movimentações em aeroportos. Destinos de praia, ecoturismo e cidades históricas lideram a preferência dos turistas brasileiros. Hotéis e restaurantes reforçam investimentos para atrair visitantes. Agências de viagens apostaram em promoções e pacotes regionais. O turismo rural também ganhou espaço entre famílias que buscam tranquilidade. Eventos culturais impulsionam a economia local em várias cidades. O setor continua gerando empregos e oportunidades. A indústria da música segue dominada pelas plataformas de streaming e pela força das redes sociais. Artistas independentes conquistam público sem depender exclusivamente de gravadoras tradicionais. Festivais musicais atraem milhares de pessoas em diversas regiões do Brasil. O sertanejo, o funk e o pop continuam liderando audiências digitais. Especialistas apontam mudanças no comportamento do público consumidor. O mercado de shows movimenta bilhões todos os anos. A música permanece como uma das maiores formas de entretenimento mundial. Essas foram as informações do Giro de Notícias, que voltaremos a qualquer momento.
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7 horas, 14 minutos, é o Terra Querida. Vamos agradecendo, mandando um abraço, o programa inteirinho aí pro nosso companheiro Leonardo. Um abraço, Leonardo. Muito obrigado aí pra vocês, hein, pela companhia de vocês. O Laurindo, muito obrigado, Laurindo. Nós vamos recordar aí, mandando pra vocês, o Tião Carreiro e o Pardinho que canta. Vamos lá.

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17 horas, 28 minutos, é a hora certinha, vamos conferindo. 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E vamos em frente, vamos recordar aí o cacique e o pajé. Vamos lá.

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4: Minuto do Esporte! Lutador brasileiro Maicon Siqueira de Andrade, medalhista olímpico de taekwondo, foi suspenso por violar o código antidoping. Segundo a Agência Internacional Antidoping, Maicon foi sancionado com um período de inegibilidade de 2 anos por violar o regulamento antidoping nos termos do artigo 2.4. Ele cometeu 3 falhas de localização no período de 12 meses. Lembrando que Maicon conquistou bronze na categoria acima de 80 quilos nos Jogos Olímpicos de 2016 disputados no Rio. E também conquistou bronze no Mundial de 2019, na categoria acima de 87 quilos.
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nós chegamos ao final de mais um Terra Querida. Vamos deixar vocês recordando aí o Milionário e o José Rico. E amanhã, mais um encontro com nós. Muito obrigado pela audiência, pelo carinho de vocês. Um bom final de tarde, uma boa noite. E até amanhã, às 4 da tarde, se Deus permitir. Até lá. Tchau.

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2: Muito bem, hoje é segunda-feira, dia 11 de maio de 2026. Vamos com as informações do Giro de Notícias. O comércio eletrônico brasileiro mantém crescimento constante impulsionado pelas compras via celular. Pequenas empresas passaram a utilizar Marketplace para ampliar suas vendas nacionais. Consumidores buscam praticidade, promoção e entregas rápidas. O setor logístico ganhou importância estratégica para defender a demanda crescente. Especialistas alertam sobre golpes virtuais e segurança digital. Datas comemorativas continuam impulsionando o faturamento online. O varejo físico também busca integração com plataformas digitais. A produção audiovisual brasileira ganhou reconhecimento internacional em festivais e plataformas de streaming. Séries e filmes tradicionais conquistaram espaço entre produções estrangeiras. Investimentos em culturas e entretenimento ampliaram oportunidades para novos profissionais. O consumo de conteúdo sob demanda mudou hábitos do público. A televisão tradicional enfrenta a concorrência direta dos serviços digitais. Produtoras independentes cresceram nos últimos anos. O setor cultural segue como importante gerador de empregos. Essas foram as informações do Giro de Notícias, que voltaremos a qualquer momento.
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10: Já estão disponíveis na internet novas imagens do reboot de Highlander, filme que será protagonizado por Henry Cavill e que no elenco também terá Russell Crowe e Karen Gillan. Nas imagens, é possível ver Gillan usando roupas escocesas da época, enquanto Henry aparece usando um kilt e também um pano enrolado em seus ombros. O filme deve estrear nos cinemas no ano que vem.
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0: 18 horas e 12 minutos. Olá, turminha. Um abraço para vocês todos. Muito obrigado pela presença mais uma vez. Paz e luz no caminhar de cada um. Paz e espírito também. E vamos juntos, começando a segunda-feira fria. 18 graus nesse momento lá embaixo. De manhã também, temperatura brava. De baixa, hein? E essa semana e a semana que vem, a gente vai ter declínio na temperatura por um bom tempo. Aliás, já está começando praticamente os momentos iniciais do inverno e os finais do nosso outono, que acaba só o mês que vem, dia 21, que é exatamente quando começa o inverno. Mas, de qualquer forma, com o tempo quente ou tempo ruim, nós fazemos o nosso tempo aqui, fazemos a nossa festa, fazemos a nossa diversão e vamos tocando. Um abraço a todos, muito obrigado pelos números que vocês forneceram para nós nesse mês que passou. Que não foram baixos não, viu? Tiveram maior produtividade que os meses anteriores. 31.256 participações e 37.578 visualizações no Face. Isso em 18 programas feitos nesse período. Agora, a gente começou nessa sexta-feira passada, dia 8, e vamos até o próximo dia 3, que vai ser o 19º dia do nosso sorteio programado para lá. Por enquanto, o Marcelo tirou do bolso um dinheirinho aí e já vai deixando uma air fryer para sortear. Mas tem mais coisa. Se a Lu ligou para mim ou me mandou mensagem, eu não vi. Hoje eu não vi. Em todo caso, ela já deve estar correndo atrás aí do produto ou dos produtos. Boa noite, Marcelo.
1: Boa noite.
0: Eu vou falar toda noite aqui, eu vou falar um boa noite em várias línguas. Boa noite.
1: Boa noite.
0: Boa noite.
1: O que, que é isso, essa língua aí?
0: É da terra dos Marinello. E o que mais tem lá na Itália é Marinello e
1: Ferrari. Boa noite?
0: Boa noite. Ou buonasera.
1: Buonasera. Esse é mais fácil de falar, Zé Maria.
0: Buonasera porque... depois das 18 horas, no comecinho da noite, o pessoal fala buonasera em vez de boa noite.
1: Boa noite.
0: Buena noite.
1: Buena noite.
0: Buena
1: noite. Eu acho que eu vou falar boa noite mesmo, porque é mais fácil, Zé Maria.
0: É bem parecido.
1: Não tem não. Sou ruim,
0: mas
1: viu?
0: Mas qualquer coisa para você chegar num lugar essa hora aqui, se fosse na Itália, é buonasera.
1: Olha que buona beleza.
0: Sera. Você sai buonasera também.
1: Que coisa, Zé Maria, que queda de temperatura, não. Eu não gosto do frio, não, hein? Vai, eu prefiro o calor.
0: Já tava previsto, hein?
1: Ah, não, o que é tava. Isso? Ô, louco. Ninguém merece isso aí.
0: Tá todo mundo reclamando do calor, você inclusive. Agora tá mudando de ideia. Eu adoro o frio.
1: Ah, não. Frio não normal, não?
0: Mas esse frio não é normal ainda.
1: Tava muito frio hoje cedo.
0: O frio normal vai melhorar daqui a uns dias.
1: Ah, e hoje a gente subiu, a hora que eu subi pra cá cedo, tive que vir cedo, né? Segunda-feira cedo aí é difícil, hein? Misericórdia.
0: Hoje nós amanhecemos, só para você ter ideia, com 8 graus. Passei lá no cartódromo agora há pouco, está 18, o que está confirmando aqui o clima-tempo. Agora, amanhã não vai melhorar, não. Vai para 9 graus de manhã, e eu adoro esse tempinho, dá para dormir bem. E 21 graus à tarde, sem chuva. Na quarta-feira também, 12 graus e 26. Tá vendo? Tá baixando. Não posso chorar mais. Na quinta-feira, 13 e 26. E na sexta-feira, 17 e 24, com chuva de 1,1 milímetros.
1: Coisão.
0: Coisa boa.
1: Tempo doido,
0: já
1: tempo
0: no sábado, doido. A temperatura aumenta nos dois sentidos, de manhã e à tarde, 17 e 24. No domingo também, só que domingo tem chuva, 0,9 milímetro, 17 e 26. Na segunda-feira que vem, daqui uma semana, 19 e 21. Depois na terça, com chuva, hein? Na terça-feira, 16 e 19 também com chuva. Chuvas boas, 16,1 na segunda-feira e 16 milímetros na terça-feira. Quem duvidou que ia chover neste domingo, perdeu a aposta porque choveu e choveu bem, principalmente de madrugada. Na quarta-feira, 15 e 20 graus, sem chuva. Agora, daqui para frente, Marcelo, tem gente que não vai gostar muito, não. As temperaturas não vão aumentar. 14 e 21 na quinta-feira, não nessa aqui, na outra. 16 e 23, 17 e 23, com chuva de 22 milímetros no dia 23. E não é esse sábado que chega agora, é o outro sábado. No dia 24, domingo, chuva também, mas chuvisqueirão, 0,1. e temperatura 17 e 23. E na quinta, segunda-feira que vem, daqui três segundas-feiras, 16 e 23. Para você ter ideia, o inverno está chegando e é bom se contentar com isso. Não me faça aquele que você faz todo ano, hein? Põe um capote, põe uma blusa, põe um capote, uma camiseta em cima, outra blusa de flanela, para vir com a canela para fora aí. Aquele dedo esparramado nos tirados de dedo.
1: Tá calor, Zé Maria.
0: Ah, tá, né?
1: Tá muito calor, sempre muito quente.
0: Tá bom.
1: Oh, meu Deus do céu. Chegamos então nessa segunda-feira, os prêmios definidos, já temos um air fryer, viu, gente? Já liberei aqui um air fryer. Eu tô com dinheiro, né, Zé Maria? Então já.
0: Quem pode, pode.
1: Liberei já. Falei, vai.
0: Vamos fazer o quê?
1: Sorteia aí, eu vou sortear. É. A gente vai sortear uma no fim do mês. E já liberei uma pro Zé Maria também fazer o sorteio agora no mês de junho. É, Zé Maria.
0: Sem crise. O sorteio quem faz é você, não sou eu, não.
1: Então.
0: Juiz, hein, Kaique? Estuda bastante.
1: O pessoal que tá respondendo desde sexta-feira, temos uma bela air fryer. É duro de falar air fryer, Zé Maria.
0: Air
1: fryer.
0: Air de mulher.
1: Air fryer.
0: Air.
1: Air fryer. Então temos aí uma air fryer para poder sortear. E aí, acho que amanhã já tá tudo ok, né, gente? Que os prêmios, eu acho que a gente já compra o restante, né?
0: Se a sua digníssima esposa,
1: sim,
0: a nossa bela Lu.
1: Já falei pra ela, vamos comprar.
0: Eu não vi. Eu já falei com ela na outra semana já.
1: É, isso aí, gente. Então, já tá tudo a caminho, vão continuando respondendo. Vocês sabem que aqui não tem talvez, hein? Que a gente tá coisa boa mesmo, não tem. É um programa que é o nível, outro nível, Zé Maria.
0: Você acha?
1: É um nível diferente isso aqui.
0: Inclusive em beleza, né?
1: Nós dois. É que eu ia falar. O Nilton mandou uma foto, Zé Maria.
0: Por que você não põe a sua cara? É pra atrapalhar a minha.
1: Eu comprei uma câmera nova pra colocar aqui pra mim.
0: É?
1: É.
0: Aquela expansiva que pega tudo.
1: O Nilton mandou uma bela foto aqui, Zé Maria, que essa aqui eu não posso de jeito nenhum colocar, viu, Nilton?
0: Ele tá mandando abraço pra nós aqui, deixa eu aproveitar enquanto eu vejo.
1: Eu tô achando que essa foto aqui vai dar um bela dor de cabeça pros nossos amigos e irmãos aí. Eu vou mandar pro Paulão. Ô Paulão, vê e apaga, viu? É o Nilton que fez isso aí, ó. Essa camisa também tá queimando também a camisa, viu? Ô, oh, meu Deus do céu. Ô Zé, o que você quer fazer? Quer fazer as perguntas?
0: O que eu quero fazer é fazer a coisa que nós não fizemos na sexta-feira por esquecimento e por atropelo.
1: O que a gente não fez
0: sexta-feira? As respostas às perguntas que nós fizemos naquele dia.
1: Jura?
0: Você se lembra quais são?
1: Mas você sabe, sexta-feira a gente não tava bem, viu? Eu tava, sei lá, tava estranho.
0: A posição da lua.
1: Não tava bem não, sexta-feira, viu?
0: Então, a primeira pergunta que foi feita foi a seguinte: quem inventou o cálculo? Você sabe que cálculo em latim, cálculo vem do latim calculus, que quer dizer pedrinha. Então, quando você vai ao médico lá para ver o rim, fala assim: tá com uns cálculos no rim aí, quer dizer, pedrinhas. Mas o que tem as pedrinhas com isso? E foram realmente os pastores que inventaram o cálculo. Por quê? Molecão ou velho saía lá com 100 ovelhas para pastar lá pro pé da montanha, algum lugar lá onde tinha bastante mato, grama. Para saber se todas voltavam, se alguém não surrupiou algumas delas, se elas se perderam no caminho, cada ovelha que saía, ele botava num bornazinho lá uma pedrinha, pedregulho. Uma, duas, três. A hora que elas voltavam, ele conferia. Se não coincidisse com o número de pedrinhas, então o que ele fazia? Ia procurar as ovelhas que estavam faltando. Era uma forma de ver se estava tudo certo.
1: Sim.
0: Então foi aí que começou a contagem. E foi aí que começou o desenvolvimento da matemática, da aritmética, daquilo que a gente tem hoje. Claro, a evolução foi atropelada, muito maior que essa que nós estamos tendo aqui na digitalização. Mas foi assim que começou. Os grandes matemáticos tiveram uma importância muito grande. Agora, o tal de cigarro, eu detesto. Se estiver fumando perto de mim, dá licença que eu vou ter um compromisso. E dentro do meu carro, se fumar também, eu paro. Vai fumar lá fora, a hora que você acabar, a gente continua. Sou meio chato para essas coisas aí. Agora, se for para compartilhar uma cervejinha comigo, eu com ele, não tem problema nenhum. Até uma cachaçinha vai bem com limão. Fora isso aí, o Zé Maria tá fora. E a segunda pergunta é do cigarro, né? Como tá dizendo. É pior essa fumaça que você fuma porque ela sai fria do cigarro, ela esfria. Então, quando ela esfria, ela leva mais veneno para o seu corpo. Enquanto que aquela que está quente, não. É prejudicial? Claro que é. Você enxotando o seu, que é que nem você ficar respirando na boca de um escapamento, aquela fumaça que sai. Essa já vem quente. Agora do cigarro não, ela esparrama e perde a temperatura rapidinho. E quem não fuma é o maior prejudicado dentre os dois, ele e o que fuma.
1: Certinho.
0: Então para de fumar você.
1: É, tem que parar, eu nunca fumei, viu, Zé Maria?
0: Nunca?
1: Não, eu não curto muito isso aí não.
0: Eu
1: viu?
0: Também não.
1: Me dá, inclusive, me dá falta de ar, viu?
0: Esse é um defeito que todo mundo tem, que é defeito, hein? Não é virtude, não. Que eu não tenho. Eu tenho vários outros, mas esse aí eu abdiquei desde menino. E olha que sempre andei com gente que fumasse perto de mim, viu?
1: Eu também não curto, não.
0: Mesmo, o Newton, quando tinha tempo de escola, tempo da República, ele fumava uns 3 maços por dia.
1: Ô, louco.
0: Sério?
1: Verdade.
0: E tava que era uma beleza.
1: Qual, Belmonte? Lembra? Tinha o Belmonte.
0: Isso aí você não conhece.
1: Praza. Era Praza? Ah,
0: o cigarro, Macedônia.
1: É. Vila Rica.
0: Cada estoura peito, Macedônia.
1: Nossa era pior senhora. Calton.
0: Nossa, já é mais chique,
1: Marlboro,
0: né? Marlboro. Aí
1: Hollywood.
0: Aí tem a propaganda na televisão.
1: Em
0: cartaz. E o cara que fazia o cowboy lá do Marlboro morreu de câncer. E depois a família quis cobrar da Marlboro uma indenização. O juizão falou, não, ele fumava porque ele queria.
1: Então. Mas aquela época, Zé Maria era moral fumando, né?
0: Moral, era bonito, né?
1: Era bonito.
0: Tem muita gente que aprendeu a fumar com cena de cinema.
1: É.
0: James Dean, que era um artista excepcional.
1: Hoje não.
0: Botava cigarrinho, todo mundo, vão imitar ele.
1: Então. Olha que B.O. que foi, né?
0: Bom, só pra relembrar, Marcelo.
1: Sim.
0: Talvez você até fosse confirmar aí. No sorteio do nosso sexta-feira, a Janete Zola levou a cafeteira.
1: Já veio. Será? Buscar.
0: Já veio?
1: Já veio buscar.
0: Mas não trouxe nem um cafezinho?
1: Nada.
0: Ih, meu Deus.
1: Só a boca com fome. Nossa. E acabou tomando o nosso café.
0: Também?
1: É, também.
0: Mas ela vai trazer, eu tenho certeza. A dona Delfino Oliveira, o jogo de...
1: Pratos.
0: Jantar. De pratos.
1: Já veio buscar.
0: Também?
1: Veio também.
0: O pessoal não tá demorando mais, né?
1: No sábado já foi.
0: E a Marina Helena Viana, o liquidificador. E o Paulo Soares, eu fiz o carreto, que ele não me pagou até agora, da panela.
1: Eu tô o liquidificador só que tá no momento aqui, viu, gente?
0: Então esse é da...
1: Maria Essa Helena da Maria Helena. Helena, mas ela vem amanhã porque ela já agradeceu no próprio dia da na sexta-feira. Né?
0: Ô, Maria Helena Viana, certamente você está nos ouvindo nesse instante. Cuidado, que devido à inteligência artificial que está cada dia melhor, entre aspas, os nossos liquidificadores aqui resolvem ter vida própria. E de repente dá um drible na gente que some, que ninguém sabe para onde vai parar. Então você vem buscar logo. Hein?
1: Tá vendo, gente? Então tá todo mundo feliz, né?
0: Quem avisa, amigo é.
1: Eu, a hora que eu tava vindo, eu vi o nosso amigo Carlão Lazarim. Tava lá com uma bela touca, uma touca preta e branca. Não sei o porquê essa touca aí, né? Tão de brincadeira também, hein, Carlão? Tá usando uma touca nossa?
0: Tá, Marcelo.
1: Do Corinthians?
0: Marcelo, ontem houve como se fosse um desastre natural de grande porte, né?
1: A Eva chegou aqui, Zé Maria.
0: O Corinthians venceu por 5-1 o São Paulo.
1: Eva. Tô até com dó dela.
0: Eva, carrega os 5, hein, nas costas, hein?
1: Eu vou soltar o áudio. Ela mandou o áudio, então a gente vai soltar, né, Zé Maria? Vamos começar a mandar o áudio que o pessoal tá mandando?
0: Você fez a pergunta já ou não?
1: Vou fazer a pergunta melhor, né, Zé Maria? Vamos fazer a pergunta. A primeira pergunta que o Zé Maria fez pra gente é sobre a cidade brasileira aqui, ó. A cidade brasileira de nome mais comprido foi fundada em 1752. E seu nome contém 32 letras.
0: É grande.
1: É grande, hein? Ela é do estado de São Paulo, Rio Grande do Sul ou Mato Grosso? Vou repetir aqui. A cidade brasileira de nome mais comprido foi fundada em 1752. E seu nome contém 32 letras. Ela é do estado de São Paulo, Rio Grande do Sul ou Mato Grosso? Essa é a primeira pergunta. Nossa, difícil, hein, Zé Maria?
0: Difícil,
1: hein?
0: Nem o Einstein.
1: Meu Deus, essa é a primeira. A segunda pergunta também bem difícil. É o melhor reflorestador do Brasil. É o homem ou outro mamífero? É o que fica plantando árvores, né, Zé Maria? Que fica um reflorestador.
0: É isso mesmo.
1: O melhor reflorestador do Brasil. É o homem ou o outro mamífero?
0: Aquele homem que pega um enxadão, sai pro mato e vai fazendo cova e plantando as coisinhas.
1: Eu não sei não se o homem faz isso, viu? Eu acho que é um mamífero.
0: Mas qual?
1: Ah, eu quero ver. Pelo tamanho aí, o elefante.
0: Não é.
1: Não é?
0: Não. Quer uma dica? Ele é voador.
1: Ele é voador?
0: É.
1: Nossa. Então deve ser um passarinho bem grande, né, Zé Maria?
0: É, pode ser.
1: É. Chegando aqui a mensagem do nosso, de um dos ganhadores, né? O Paulão Soares. Fala, Paulão.
2: Tá contente. Muito boa noite, Marcelo. Boa noite, José Maria. Boa noite ao Newton, ao Carlos, ao Júnior, à Sandra, à Eva das Neves. Esse pessoal começando mais uma semana fria, hein? E como diz um amigo do Zé Maria, no frio é difícil achar ele, né? É o cobertor, tá bom? Abraço, ótima semana aí.
3: Então tá bom. Então chega daqueles dias que quando a gente vai dormir, diz assim pra esposa: não põe o pé em mim, não encosta esse pé gelado, hein?
1: Ai, Paulão, só por Deus, meu amigo. Boa noite, viu? Chegando agora aqui, Zé Maria, na sequência, ela, a nossa amiga Sandra Foliene. Fala,
4: boa
1: Sandra.
4: Boa noite, Marcelo, José Maria, Kaique, Luciana, Eva das Neves, suas irmãs, Júnior Bernardino, Paulo Sérgio, Newton Rossi, Denis Prats, Leonardo Antunes, Guilherme Polone, Marcinho Araguti e a todos os ouvintes e participantes do programa Interação. Desejo a todos vocês um abençoado início de semana. Fiquem todos com Deus, meus amigos. Abraços. Uma boa noite a todos.
1: Valeu, minha amiga. Boa noite. Chegando agora, ela. Deve estar triste, viu?
5: Boa noite, Zé. Boa noite, Marcelo. Boa noite, Rio Grande do Sul e Maníferos. Boa noite, Sandra. Boa noite, Paulão. Boa noite, Júnior. Boa noite, Carlos Lazarim. Um abraço, uma boa noite da Eva das Neves.
1: Ô, Eva, tudo bem, minha amiga? Teve jogo esse fim de semana?
0: Será que ela lembra?
6: Boa noite, Sérgio.
1: Oi, Joana. Boa noite,
6: Joana das Neves. Rio Grande do Sul e Manífio. Não sei se falei certo.
1: É isso, você falou. A Dita chegou.
7: Boa noite, Zé. Boa noite, Marcelo.
1: Boa noite.
7: Neve, Rio Grande do Sul e Manife. Não sei falar de certo essa pergunta, não.
1: essas duas irmãs, só por Deus, Zé Maria. Não é fácil, não, viu?
0: É que a Eva ensina errado.
1: Ai, ai, ai. É, mas tá tudo certo, gente. Não tem necessidade de acertar, não. Só respondendo. Aí vocês já entram aqui na lista. Chegou agora o Leonardo Antunes. Fala, Leonardo.
8: Boa noite, Zé Maria, noite. Marcelo, Kaique, a galera da Rádio Cidade e nossos grandes amigos, que estamos sempre juntos participando do programa Interação. Começamos a segunda-feira, desejo a vocês aí uma ótima semana, com muita garra, força e fé.
1: Isso aí, meu amigo, um abração, Leonardo. Mais gente chegando aqui, Zé Maria, deixa eu ver quem foi. Ai, ai, ai, ai, ai. Tem um vídeo bonito do Newton. Nossa Senhora, Zé Maria. Eu vou pôr aqui porque ficou bonito esse, viu?
0: É, já me envolveram na trama aí, né?
1: É, esse bar aí dá tudo certo, né? Ó. É. Ó, girou tudo, Zé Maria. Labirintite. Oh, meu Deus do céu, viu?
0: Não chegou aqui ainda.
1: Coitado do Paulão, não. É, também, Newton. Você pega ele pra Cristo, hein?
0: Olha, nós estamos fazendo uma propaganda barata aqui, porque custa zero, do... Não é Baurucap, como é que chama hoje?
1: Hoje é o Hiper Saúde.
0: Hiper Saúde.
1: Os dois com a camisa do 89. Senhor amado. Ei, um abração, viu, Newton? Ficou bonito demais.
0: E esses velhinhos no frio? Complica, tem mais tempo pra fazer besteira.
1: É isso aí.
0: Ele não era assim, rapaz. Era bem pior. Melhorou bastante.
1: Mudou, né? Deu uma melhorada.
0: Melhorou bastante. Fumava demais. aí fica difícil. Que era uma beleza.
1: Aí fica difícil.
0: Bom, e me criticar porque eu tomava caracuzinha, que era caracu de quarto. Na minha fábrica, ficava no fundo da minha república, da dele não, ele morava do outro lado da cidade.
1: Que é caracu pequenininha, pequena? É,
0: aquela de quarta, era produzida lá, depois a Skol comprou, né? Acho que ainda tem.
1: É para ter sim, José.
0: Acho que tem.
1: É. A Tereza Correia, eu separei um pessoal que está respondendo aqui. Boa noite, Zé Maria, Marcelo, tudo bem?
0: Boa noite.
1: Responde aí. O Nilton está respondendo, boa noite para o Paulão, um abraço. A Sandra Foliene, Rio Grande do Sul. O Paulo Sérgio Soares, Rio Grande do Sul. A Cleusa Polônio, os dois, ela está falando aqui, né? É um mamífero e humano. A Maria Helena Viana, amanhã eu passo pegar, viu, Marcelo, Zé Maria?
0: É para deixar um pouco claro aqui que humano, o outro é mamífero.
1: É.
0: Então, e voa.
1: Entendeu? E voa. A Célia Lazari, mamíferos. Será que é a Célia ou é o Carlão, hein? A Sandra Foliene voltou, ela tá aqui, ó. Rio Grande do Sul. O Paulo Sérgio Soares me deu ânsia de ver, né? É, Paulão. Quando passa do limite fica tudo assim, né? Se tiver uma lâmpada fluorescente, misericórdia. Vira um... Você olha pra cima e fala, Senhor amado.
0: Aquela carência, para. Um ano, de repente vem aquela chuva de gols.
1: Nossa Senhora, vamos. O Nilton, nossa, eu tava hoje fazendo um serviço, tô com uma alergia, Zé Maria do céu.
0: Ah, alergia.
1: Eu tentei para tentar dar colocar uma televisão.
0: Fala comigo.
1: Uma televisão que a gente acabou ganhando, Zé Maria, esse fim de semana. Olha, rapaz,
0: o meninão é rabudinho.
1: Esse daí pode fazer um trabalho porque ele é bom. Porque
0: já melhorou a saúde.
1: Ah, tá até feliz agora, né?
0: Tá vendo como é que é?
1: 50 polegadas gigante. Deu um trabalho pra fixar na parede, Zé Maria, porque a parede nossa lá é pequena, né?
0: Faz uma rifa.
1: É, dá um metro. Não quer dar de jeito nenhum. Eu já pedi pra ele. Dá pra papai.
0: Papai gosta de você.
1: Não quer dar de jeito nenhum. Eu já pedi pra ele. Dá pra papai.
0: Papai gosta

0: Agora a Tacida Ferrari voltou, mamíferos. A Sandra Foliene vem na sequência, mamíferos. A Leonilda Venâncio aqui, Rio Grande do Sul, Zé Maria. Rio Grande do Sul. Eu acho que é Rio Grande do Sul mesmo.
1: Você acha, tá bom.
0: É, eu acho, que... eu não sei.
1: Não, o achismo é a melhor coisa que tem, você não erra nunca.
0: Joãozinho, um abraço, meu amigo. Boa noite, viu? Eu tô tentando subir aqui, mas eu não tô conseguindo, Zé, agora. Infelizmente.
1: Marcelo. É. Às vezes o pessoal lê meio por cima, não presta atenção, a pergunta é esclarecedora. O melhor, quer dizer, um só reflorestador do Brasil é o homem, que é uma espécie, né? Ou um outro mamífero. É um outro mamífero, não são mamíferos como estão respondendo aqui. O homem é mamífero. Esse outro mamífero, ele voa, por luxo ainda.
0: Então, gente, prestaram atenção? Deu pra...
1: Na época de calor ele dá um trabalho. Captar. Dá um trabalho onde você está sentado, onde tem uma luz e uma fruteira que você nem imagina.
0: É, captaram aí a resposta, o auxílio da resposta. É, aqui, Zé Maria, o pessoal tá que tá, viu? O... Nossa Senhora, Zé Maria do céu.
1: Tá atacada?
0: Não, não tá. É... Não, o Nilton que tá atacado hoje.
2: Então, boa noite, Marcelo. Boa noite, Zé. Boa noite, Kaique. Boa noite, Nilton Rossi, Sandra Foliane, Carlos Lazarim, Eva das Neves, Paulão Soares, Maguila, Leonardo Antunes, professora Janete Zola, Nandão, seu Vicente Ferrari, Marisa Calçone e a todos os amigos ouvintes da Cidade FM. Uma semana abençoada a todos. Abraço, meus amigos.
0: Valeu, Júnior. Um abraço, meu amigo.
1: Saudações palmeirenses.
3: É, eu já recebi essa foto aí. Meu Deus do céu. Isso não pode vazar de maneira alguma. Agora em termos de camisa aí, Marcelo. Meu querido. Tem que fazer GG, extra G, porque essa tá queimada na foto aí. Mas só tem camisa curta, só camisa pequena. E nós somos meio... O Zé é meio gordinho, né?
0: Mas a gente faz pra ver se emagrece, ele fica bom, boa, Zé Maria. Não, mas a gente faz...
1: É... O Paulo tá com um problema de miopia. Aquele miopia você enxerga bem de perto, muito mal de longe.
0: É.
1: Por isso que eu tenho uma profissão que precisa usar de perto, deu tudo certo. Agora, eu não sou gordinho. Eu sou fofinho. Diferente. Ex-atleta. Corpinho bem distribuído. Cinturinha de pilão. Que antigamente não era rolinha de poço, né?
0: Ai, ai, olha só, Zé Maria. Ah, esse pessoal é pra acabar a minha vida, viu? Você
1: já tocou anterior aí.
0: Isso assim, ó. Você viu, Zé Maria?
1: Metro Golden Mayer.
0: É, um leão. Ô, Zé Maria, a Sandra. Você
1: sabe que dá pra aparecer, né, aqui, Marcelo? Um bicheiro.
0: Parece.
1: Vou contar uma piada pra você.
0: Não quis falar nada. Parece que eu vi um. Tem uma série ali na Globoplay que é o Vale, não sei o quê. Vale o peso, não sei o quê. Uma coisa assim. Que tem lá o Castor de Andrade. Aquele povo lá.
1: Os falecidos.
0: Nossa Senhora, Zé Maria, que é aquilo. A Sandra falou: é o morcego, Marcelo. É o morcego. E agora, Zé Maria? Deixa eu dar uma olhadinha na cara da face do Zé Maria, ver se ele...
1: Ela que tá falando?
0: Ela falou que é um morcego.
1: Eu não sei se morcego é mamífero.
0: Zé Maria não demonstrou felicidade nem tristeza.
1: Não é ave?
0: Morcego é ave, não é?
1: Então.
0: O Vicente Ferrari chegou aqui, Zé Maria. Mamíferos.
1: Não, não é mamíferos. É um só, seu Vicente.
0: Todos eles... O morcego é mamífero?
1: Todos eles, eu não sei. Sandra que tá falando. Todos os animais,
0: mamífero.
1: Todos os animais, aves, mamíferos, etc e tal, eles distribuem pelas fezes. Cobre aqui, vai andar 10 km, joga a semente lá. Aí vai fertilizar, já vem com fertilizante, né? Que é o estrume, e depois nasce. Mas esse que eu estou me referindo aqui é o maior deles. Não é em tamanho, não. Que mais produz, que mais trabalha.
0: É, eu acho que é um morcego mesmo, viu?
1: Morcego?
0: Fui fazer agora uma pesquisa.
1: É, tô achando que é o avestruz.
0: E acabou sendo um morcego mesmo, que me respondeu, Zé Maria.
1: Bom, também não tô perguntando se é ele, eu tô perguntando mamífero só, né? Ninguém tem a obrigação de responder.
0: Ó, aqui, ó, mais um Paulo Soares agora com outro leão, Zé Maria, ó.

0: É. É isso. Quem que é o Leão aí?
1: O Paulo Soares, mais o Paulo e seu Leão.
0: Domador, hein?
1: Ó.
0: É, parece Burt Lancaster.
1: Aí, Paulão, você falou que você tá gordo, rapaz. Tá nada, tá bem, aí.
0: Cinturinha fina.
1: Aí, tá bem definido, rapaz.
0: Musculatura
1: tá...
0: boa. Isso é tanto, de tanto lixar, deixar caro. Você reforça o peito e os braços.
1: Agora esse aqui.
0: Esse é o gatinho de estimação dele.
1: É isso que o Dilton fez, ou parece eu e a Lu de jeito nenhum. É, aqui que é bonita. Tu parece, Maria.
0: Deixa eu chegar aqui, não vi. Eu vou dar nota.
1: Ai, ai, ai. Quero ver.
0: Ah, mas lembra, né?
1: Ser perfeito assim, ó.
0: Você tá parecendo o Kaique aqui, Marcelo. Tá de conformidade, sim. Mas isso era com 17, 18 anos, né?
1: É jovem, né?
0: É, hoje nós estamos esbagaçados. Muito mais eu do que vocês.
1: Viu? É? Agora tá num bagaceiro aqui, pelo amor de Deus, meu pai. Fizeram um vídeo lá, tô parecendo um... O que eu tô parecendo? Um pneu de trator. Senhor amado, vamos lá.
0: Aquele trator gigante lá dos Estados Unidos.
1: Ô Zé Maria, a Cleusa Polônio tá batendo aqui que é aves. Não, a Cleusa hoje ela tá que tá, hein?
0: Primeiro, Cleusa, ave não é mamífero. Mas o mamífero pode voar, como pode viver debaixo d'água, como a baleia, por exemplo, que é mamífero. Ela se vira lá. Bom, Marcelo, deixa eu dar uma olhadinha aqui na página inicial minha. Deixa eu ver qual que eu vou pegar aqui, fica mais fácil. Só pra gente fazer uns 2 minutinhos rápido, que já tá meia hora, já avançou. Tem jeito, né?
1: Tô com sono hoje, rapaz.
0: É o frio, por isso que o frio é bom.
1: Ah, eu preciso comer alguma coisa boa, viu? Passar no mercado, comprar alguma coisa boa. Não é possível, viu, Zé Maria?
0: Não acredito que você tá com fome com esse frio.
1: Tô com fome, mas muita fome, não é pouca não, viu?
0: É,
1: né? Hoje tá tenso, duro que o cartão vai virar só daqui 2 dias.
0: Eu quero ver você dormir essa noite com aquela televisão de 50 polegadas.
1: Quero ver, já tá no outro quarto. Essa aqui dá quanto? Essa é 40, né? 40. Acho que é 40 essa.
0: Então ela vai bater lá no alto-falante.
1: É.
0: Beleza.
1: Beleza, Anza Maria.
0: Agora, precisa ver se o Kaique vai dar autorização pra você e pra Dona Lu ver a TV. É uma Smart?
1: Se 4K ainda.
0: É?
1: Aquela boa.
0: Maravilha.
1: Pra quem gosta.
0: É.
1: Uma beleza. Bom.
0: O Nilton já mandou parabéns, mandou alô para todo mundo aqui. O Paulo está retribuindo. A Sandra Foliani está dizendo que é o Rio Grande do Sul, não é? Paulo Sérgio também é o Rio Grande do Sul. Está todo mundo acordando um do outro. Isso aqui é ruim. Paulo Sérgio Soares, mamíferos. Tá escrito mamíferos na pergunta, Paulo? Se eu posso puxar a orelha, que você é meio íntimo, meu. É, tá dizendo aqui, se fosse ave, seria o pardal, né, Nilton? O que o Nilton tem com isso, rapaz? Deixa o cara quieto produzindo lá. Você tá contente, hein? Nilton Rossi, boa noite, Júnior Bernardino. É, Paulo Sérgio, Rio Grande do Sul. Deixa eu ir para outra página aqui para ficar mais fácil para mim. Vamos lá ver. São 605 participações até agora. Cida Ferrari também, Rio Grande do Sul. Não é, gente, não é. Não vai copiando o outro, ele tem que pesquisar. Cida Ferreira de novo, Cida Ferreira outra vez, Sandra Foliani também. A Cida mais uma vez insistindo aqui no Rio Grande do Sul. E Sandra, Cida, estão brigando aqui as duas. Não estão para brincadeira, não. E assim por diante. Marcelo, vamos tomar uma aguinha, porque hoje é segunda-feira, frio, mas a pessoa tem que se hidratar, porque principalmente os velhos e as crianças. Não complica a coisa.
1: Vamos fazer uma pausa, então.
0: Vamos tomar 1 litro d'água agora.
1: É, a gente já volta aqui na cidade.

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0: 18h50. Segundona, hein? Fria, temperatura menos de 18 graus a esta altura aqui. Tá braba a coisa. E vai ficar pior, viu? Pra vocês, porque eu adoro. Que venha o frio. Newton Ross, boa noite, Paulão. Sandra Foliane Mamífero. Sandra Foliane Mamífero. Newton Ross, boa noite, Júnior Bernardino. Paulo Sérgio, Rio Grande do Sul. Newton Ross, boa noite, é o Denis. Como é que será que tá o Denis? Tá tranquilo, né, pelo jeito aqui. A Newton Ross, boa noite para Sandra. Sandra Mamíferos. O Newton Ross, boa noite para o Lazarinho, para a Dona Célia e para as meninas. Paulo Sérgio gostou da panela, Marcelo. Como ele está participando? Quer ganhar mais alguma coisa.
1: Não está respondendo nada com nada, viu, Zona Maria? Também. Mas tudo bem.
0: Não tem importância.
1: Não tem problema.
0: Participação aqui que importa. Milton Rossi. Boa noite, família Neves. Milton Rossi, boa noite para nós três, eu, você e o Kaique. Boa noite para você, para a Lenin, para os meninos e para as criancinhas. As três netinhas e os dois netinhos. E cuida bem, hein? Senão você vai ter comigo o dia que você aparecer por aqui ou se eventualmente eu aparecer por aí. Bom, Marcelo, vamos ver o que você deixou aqui, porque hoje esse programa nosso está muito curto, vai precisar aumentar umas 3 horas. Fazer tudo
1: pelo amor pode. De Deus, não tô aguentando, Zé Maria. Quem? Mais um.
0: Não, 3 horas por semana.
1: Tem canseira, rapaz.
0: Por semana.
1: É?
0: 3 horas por semana. Você sabe que o tempo que nós fazemos aqui dá 3 horas por semana?
1: É, se tirar, 40, né?
0: Minutos.
1: É.
0: 40 vezes 5 dá 200 minutos. São 3 horas e 20 minutos.
1: Você vê?
0: No todo.
1: E a gente tem canseira mesmo assim. Que coisa.
0: A gente não, você, eu não tenho canseira.
1: Não tem, é.
0: Eu tenho preguiça. Bom. Farmácia de planta hoje na Barra, se alguém precisar aí, esperamos que não. Major Pompeu, 335, que está Drogal, telefone 3642-3242. Falecimento. Aos 69 anos, o senhor Hélio Antônio Del Turque. Sepultamento hoje, às 17 horas, no cemitério de Barro Bonito, debaixo aqui, o do centro. Condolências à família e muita luz na recepção do senhor Hélio Antônio Del Turque. Lá no plano espiritual. Campanha do Agasalho 2026. Roupa boa, a gente doa. Pessoal, vamos providenciando quem tem sobra aí, porque os meteorologistas estão dizendo que não vai ter tanto frio assim, vai ser menos que o ano passado. Ano passado não fez frio. Se fez, foi muito pouco em alguns dias. Mas tem gente que tem muito frio, então, como o Marcelo aqui no caso. Mas hoje ele está com a blusa, uma camiseta.
1: E um short.
0: Um chinelão de dedo e um short. Até o joelho. Da canela para baixo ele não tem frio, só tem frio para cima.
1: É o fechamento, né?
0: Fechamento. Né? E o incrível que pareça, o ar frio ele se concentra mais no solo, na parte mais baixa do chão.
1: Ah, então vou vir de tênis, cueca, sem camisa.
0: Vai ficar bonito, vai dar ibope.
1: Oh, meu Deus.
0: Bom. O frio está chegando e com ele a oportunidade de aquecer o coração de quem mais precisa. A Prefeitura de Igaraçu e o Fundo Social dão início à campanha do Agasalho 2026. O objetivo é arrecadar agasalhos, cobertores, calçados e roupas masculinas, femininas e infantis em bom estado para ajudar famílias em situação de vulnerabilidade durante o inverno. Você pode entregar sua contribuição em diversos pontos de coleta espalhados pela cidade ou diretamente na sede do Ganha Tempo. Essa arrecadação se estende do dia 18 agora até o dia 29 desse mesmo mês. O Ganha Tempo fica na Ilha Souza Dantas 371. E isso aí tem que acontecer no horário comercial, não vai fora de hora lá porque não tem ninguém. As famílias que necessitarem de agasalhos e cobertores devem comparecer ao Ganha Tempo para a retirada. Do dia 1 ao dia 12 de junho. Então, espero arrecadar tudo, fazer a separação infantil, mulher, homem, para depois você lá reivindicar, desde é claro que você esteja precisando. Se não precisar, deixe a oportunidade para aquele que precisa. Isso é mais humano. Leva lá o documento pessoal e comprovante de residência. Isso é muito importante. A paróquia de São Joaquim e São Benedito de Igaraçu agradece a todos que estiveram presentes e colaboraram e também ajudaram na realização da querida quermesse, a segunda, do centenário, no sábado agora. Foi uma noite marcada pela igreja, pela alegria, fraternidade e união da nossa comunidade, celebrando com amor os 100 anos de nossa paróquia. Que Deus abençoe cada voluntário, cada família e todos os que participaram desse momento tão especial. Seguimos juntos, fortalecidos na fé e na missão. Como o Kaique não está aqui, Marcelo, e você tem que fazer as vezes dele porque você é pai, agradeço o pessoal aí da paróquia de São Joaquim e São Benedito, que você levou o prêmio maior. Que beleza, hein?
1: Não, eu levei foi na PAI. Foi na sexta, na PAI.
0: Ah, foi na PAI?
1: Foi na PAI,
0: então, é. Então, o que eu disse não tá valendo.
1: Não, aí vale a gente ganhou Tapuér, ganhamos ganhamos outra coisa, Vari.
0: Ah, ganharam também?
1: Ganhou.
0: Ah, eu tô achando que esse negócio não é muito certo.
1: Não, né? Falaram que não, que com a hora que eu for não vai mais.
0: Não?
1: Então eu vou ter que parar de ir, né? Fazer o quê?
0: Só vai lá pra ganhar, pô? Dá sorte, hein?
1: Vai pra atrapalhar?
0: Quem tem sorte, tem. Você tem sorte pra fazer qualquer coisa. Na época não falta essa sorte, que ele tem tamanho. Já aconteceu comigo. Uma noite marcada pela solidariedade, carinho e muita emoção. Nesta sexta-feira aconteceu a noite beneficente da PAI. Foi nessa que você foi.
1: Foi aí.
0: Reunindo o pessoal, eu lembro, você estava saindo aqui apressado. A PAI agradece de forma especial o Kaique Vieira. Aos apoiadores que contribuíram com brindes, aos funcionários e a todos que participaram e colaboraram com o sucesso dessa linda noite. Kaique Vieira, é xará do Kaique.
1: É.
0: Cada gesto de carinho e apoio faz a diferença e fortalece ainda mais essa missão tão importante de amor, inclusão e dedicação. Termina no dia 31 deste mês o prazo para que o microempreendedor individual, o MEI, envie a declaração anual do Simples Nacional referente ao faturamento do ano passado. O documento é obrigatório para todos os profissionais registrados na categoria, inclusive para aqueles que não tiveram faturamento ou não realizaram vendas ao longo de 2025. O procedimento deve ser feito exclusivamente pela internet, por meio do portal do empreendedor, onde o usuário deve acessar a área dedicada ao MEI e informar o valor total da receita bruta obtida com a prestação de serviços ou venda de mercadorias. O preenchimento do correto desta declaração é o que garante a regularidade do CPNJ perante a Receita Federal e evita problemas graves para o negócio no futuro. E tem que tomar cuidado, se aparecer é bucha, viu? Aí o cara vai ter que deitar e rolar para se virar. Quem perder o prazo ou deixar de enviar os dados fica sujeito ao pagamento de multa, que parte de R$ 50,00 e corre o risco de ter o registro cancelado definitivamente. Além disso, a falta da declaração impede o empreendedor de gerar os boletos mensais de contribuição e pode bloquear o acesso a benefícios previdenciários e direitos fundamentais, como aposentadoria e auxílio-doença. Para quem ultrapassou o teto anual de faturamento, que é de R$ 81 mil, é necessária atenção redobrada no momento da transmissão dos dados. Se o valor excedente for de até 20% do limite, o empreendedor está desenquadrado do regime MEI apenas no ano seguinte, passando a atuar como microempresa. No entanto, se o faturamento for muito superior a essa margem, a mudança é retroativa e gera cobrança de impostos e juros adicionais. Em caso de erros no preenchimento, o sistema permite a correção por meio de uma declaração retificadora, disponível no mesmo portal. 18h59.
1: Beleza, vamos fazer as respostas, Zé Maria?
0: Já está na hora.
1: Perdemos hora hoje, hein? Ô, louco, a gente perde para trabalhar mais, gente, só por Deus. A primeira pergunta, a cidade brasileira de nome mais comprido foi fundada em 1752. E seu nome contém 32 letras. Ela é do estado de São Paulo, Rio Grande do Sul ou Mato Grosso, Zé Maria?
0: A segunda é do Rio Grande do Sul, a primeira é do Mato Grosso. Me pergunta o nome que eu peguei papel tudo errado na saída lá, porque a minha escrivaninha está bem organizada.
1: A segunda pergunta que o Zé Maria fez pra gente hoje. O melhor reflorestador do Brasil é o homem ou o mamífero, Zé Maria?
0: É o mamífero que voa.
1: Quem é ele?
0: Tem um mamífero que nada, que é a baleia. Quem voa?
1: O morcego só.
0: Morcego.
1: Então a Sandra estava certinha.
0: Certo. Era
1: pessoa, meu Deus do céu. E assim a gente fecha o programa de hoje, Zé Maria.
0: Até amanhã.
1: A gente volta amanhã. Tchau, gente. Boa noite.
2: Destaque do dia, Desenrola Brasil.
3: Quase R$1 bilhão já foram renegociados em uma semana de lançamento do programa.
2: Brasileiros podem conseguir descontos de até 90% nas dívidas do cartão de crédito, cheque especial ou crédito pessoal. Natália Koslick.
4: O novo Desenrola tem previsão de duração de 90 dias. O foco do programa são consumidores que ganham até 5 salários mínimos, o equivalente a R$ 8.105.
3: E ainda acesso à internet ampliado.
2: 3.800 unidades básicas de saúde serão conectadas, o que vai aumentar a oferta do telesaúde pelo SUS.
3: A medida vai fortalecer atendimento de quem vive em áreas com menor acesso a especialistas e serviços médicos. Pablo Mundim.
5: Com a conexão, os profissionais de saúde passam a usar prontuários eletrônicos, exames digitais, trocas de informações em tempo real e teleconsultas com especialistas.
2: E você vai ouvir também homenagem aos mais de 700 mil mortos de Covid no Brasil.
3: O presidente Lula institui 12 de março como dia em memória às vítimas do vírus no país.
6: Nós precisamos ter consciência que isso aqui é mais morte do que muitas guerras que aconteceram no mundo.
2: Hoje, na apresentação da Voz do Brasil, Mariana Jungmann e Nazi Brum.
3: E acompanhe a gente ao vivo, acesse radiogov.ebc.com.br ou o canal Gov na sua TV aberta.
2: Em março de 2020, os estados começavam a se preparar para entrar em quarentena. A Covid-19 chegava ao Brasil.
3: No dia 12 de março, o Brasil registrou a primeira morte da doença.
2: E para lembrar esse período, quando o país registrou mais de 700 mil mortes pela doença, o presidente Lula sancionou hoje o Dia Nacional em Memória das Vítimas da Covid-19, o dia 12 de março.
3: A repórter Graziele Bezerra está no Palácio do Planalto e acompanhou esse evento. Ela fala com a gente agora ao vivo. Boa noite, Graziele.
7: Oi, Mariana. Boa noite para você também. Boa noite para o Nazi. Boa noite para o ouvinte da Voz do Brasil. Para falar sobre esse assunto, a gente vai contar um pouquinho da história da aposentada Norma Ferraz, que seguiu todos os protocolos exigidos pela Organização Mundial da Saúde na época da pandemia de Covid-19. Isolamento, uso de máscaras e higienização das mãos. Mas a esperança da imunização não chegou a tempo de salvar o filho dela, o Diego, de 39 anos. Então, em fevereiro de 2021, após uma semana de internação, ele morreu em um hospital em Rio Branco, no Acre.
8: Ele dizendo para mim, mãe, quinta-feira eu estou indo para casa já, se Deus quiser, eu estou aqui só para tomar o remédio direitinho. Isso dói até hoje, porque eu pergunto para ele às vezes, qual quinta-feira, meu filho, que você vai voltar, porque você não cumpriu, você falou que ia voltar e não voltou.
7: Pois é, e hoje, nesta segunda-feira, o presidente Lula sancionou uma lei que elegeu 12 de março para lembrar os mais de 700 mil brasileiros que morreram, então, aí de Covid-19 no país, a exemplo do Diego, de 39 anos. A data registra a morte da diarista Rosana Aparecida Urbano, que foi a primeira vítima do coronavírus no Brasil. O ministro da Saúde, Alexandre Padilha, diz que relembrar as vítimas é também evitar que novos casos de negligência aconteçam.
9: Na saúde, a gente fala que a memória tem dois papéis fundamentais. Primeiro, acolher o sofrimento, apoiar o sofrimento, poder lidar com esse sofrimento. Mas, sobretudo, o papel da memória é para que a sociedade como um todo nunca mais permita que se repita o que aconteceu durante a condução da pandemia da Covid-19 no nosso país.
7: Para o presidente Lula, a data servirá também para trazer justiça às vítimas.
6: E nós precisamos ter consciência que isso aqui é mais morte do que muitas guerras que aconteceram no mundo. Um dia nós mudaremos esse mundo e a ignorância não vai prevalecer em lugar nenhum. E a justiça será feita.
7: Bom, a partir da próxima semana será realizada uma exposição itinerante que vai percorrer várias capitais brasileiras com obras de artistas que relembram aí a emergência sanitária enfrentada no período da pandemia. Uma réplica foi instalada aqui no Palácio do Planalto. Essa réplica retrata os nomes, idade, também estados das pessoas, a origem das pessoas mortas pela Covid-19. Eu volto com vocês, Mariana e Nazi.
2: Obrigado, Graziele, pelas informações.
3: E o ministro da Saúde, Alexandre Padilha, reforçou hoje que nenhum dos casos de hantavírus registrados no Brasil esse ano foi transmitido de um ser humano para o outro.
2: Ele disse que o hantavírus já é conhecido e que os casos do Brasil estão dentro do padrão dos últimos anos, não estando relacionados à cepa andina, que é passada entre humanos e foi encontrada em um cruzeiro.
10: Diferente da Covid-19, o vírus do hantavírus é um vírus conhecido por todos nós. Desde os anos 90 nós temos casos de hantavirose no continente americano. Começou os primeiros casos nos Estados Unidos, depois em vários países do continente. Aqui no Brasil nós temos uma série histórica que varia com dezenas de casos todos os anos, em torno de 30, 35, 40. Dos 7 casos que nós tivemos esse ano no Brasil, nenhum deles está relacionado com essa cepa andina, até porque ela nunca circulou no Brasil. Essa cepa andina é a única que tem registro até hoje de risco de transmissão interhumanos.
3: Segundo o Ministério da Saúde, o risco global de disseminação do hantavírus permanece baixo.
2: O surto em um navio de cruzeiro que desembarcou na Espanha e está sendo investigado, sem impacto direto para o Brasil até o momento.
3: A hantavirose é uma zoonose viral que pode comprometer pulmões e coração.
2: O vírus é transmitido principalmente pelo contato com urina, saliva e fezes de roedores silvestres infectados.
3: Até o fim do ano, 3.800 unidades básicas de saúde devem receber sinal de internet e equipamentos.
2: A conexão deve chegar também a municípios com menos de 30 mil habitantes.
3: Os editais para os serviços foram publicados pelos Ministérios das Comunicações e da Saúde.
5: O governo do Brasil lançou nesta segunda-feira 2 editais que ampliam o acesso à internet em regiões vulneráveis e conectam unidades de saúde à rede digital. A iniciativa integra os Ministérios das Comunicações e da Saúde com recursos do Fundo de Universalização dos Serviços de Telecomunicações, o FUSH. Um dos editais prevê investimento de R$ 140 milhões para a conexão de 3.800 unidades básicas de saúde. Na prática, o projeto leva internet de qualidade para postos em comunidades rurais, indígenas, ribeirinhas e áreas afastadas dos grandes centros, destaca o ministro das Comunicações, Frederico de Siqueira Filho.
11: Hoje, o governo do Brasil avança na conectividade em áreas essenciais para a população. De um lado, a saúde pública, que necessita de informações rápidas, prontuários integrados e atendimento digital. De outro lado, a inclusão e uma condição fundamental para o acesso a direitos, serviços públicos, oportunidades e cidadania.
5: Com a conexão, os profissionais de saúde passam a usar prontuários eletrônicos, exames digitais, trocas de informações em tempo real e teleconsultas com especialistas. Segundo o ministro da Saúde, Alexandre Padilha, a medida reforça o programa Agora Tem Especialistas, que busca acelerar diagnósticos e diminuir a espera por exames no SUS.
12: Para nós é um avanço muito importante. Nós estamos distribuindo mais 10 mil kits de telesaúde para as unidades básicas de saúde comprados pelo Ministério da Saúde. Equipamentos que permitem você fazer uma avaliação no fundo de olho da retina, equipamentos que fazem uma avaliação do pulmão, eletrocardiogramas, ultrassom portátil.
5: O segundo edital foca na expansão da infraestrutura em municípios menores e áreas remotas, por meio do programa Acessa Crédito Telecom, com R$ 500 milhões em recursos. Para o secretário de Telecomunicações do Ministério das Comunicações, Hermano Barros Tércios, os editais devem beneficiar cerca de 2,5 milhões de brasileiros e fazem parte do FUSH 2.0.
13: O público-alvo impacto desse segundo edital, que é o do acesso a crédito, são as cidades abaixo de 30 mil habitantes, as prestadoras com menos de 200 mil acessos, para subir ainda mais esse número de provedores que consigam acessar o recurso do FUSH, provedores pequenos e médios.
5: As empresas interessadas em participar dos editais têm até 22 de maio para apresentar propostas. Reportagem Pablo Mundim.
2: Há 52 anos, uma cooperação entre Brasil e Paraguai transformou uma disputa territorial em um projeto compartilhado de desenvolvimento. Era a criação de Itaipu Binacional.
3: Mais de meio século depois, a empresa olha para o futuro, incentivando pesquisas para novas fontes de geração de energia e atuando como motor de desenvolvimento socioambiental em mais de 400 municípios do país.
2: Em outra frente, Itaipu ainda segue com um papel estratégico no equilíbrio da oferta de energia e do preço pago pelos brasileiros na conta de luz.
3: Sobre tudo isso, a gente conversa hoje com o diretor da companhia, Enio Verri. Boa noite, diretor.
14: Boa noite, ouvintes.
3: Diretor, vamos começar falando daquilo que interessa mais diretamente ao consumidor, que é a tarifa. Brasil e Paraguai estão aí em pleno processo de negociação para a redefinição do preço que a gente paga pela energia excedente dos paraguaios, pela parte deles na energia gerada de Itaipu, né? Quais são as expectativas em torno dessa negociação?
14: O presidente Lula nos cobrou, em 2023, quando assumimos, que baixássemos o máximo possível a tarifa. Iniciamos uma negociação com o Paraguai e nós conseguimos baixar em 2023, 30% do valor que era pago. Além de baixar, nós congelamos a tarifa. Portanto, os anos de 23, 24, 25 e 26, a tarifa está congelada após essa redução. E estamos, nesse momento, numa negociação muito profunda com os nossos sócios paraguaios para baixar novamente. Embora não dê para adiantar qual seria essa tarifa, o que nós podemos afirmar a toda a população brasileira é que a tarifa da energia produzida por Itaipu para 27 será ainda mais barata do que essa que está sendo cobrada hoje. Portanto, julgamos assim um momento histórico. Em 53 anos, conseguimos, depois de tanto tempo, baixar de tal maneira a tarifa e ainda garantir que continue baixando a partir de agora.
2: Pois é, diretor, existe esse papel importante de Itaipu, né? Uma empresa pública na estabilidade e previsibilidade do custo da energia no Brasil. O senhor pode explicar para a gente, para os nossos ouvintes, como é que ela faz essa contribuição?
14: Essa é a vantagem de ser uma empresa pública. Ela é 50% do Brasil, 50% do Paraguai, mas elas são absolutamente públicas. Ela não tem esse modelo das estatais brasileiras, porque Itaipu tem um tratado que a rege, mas ela consegue com isso atender os interesses dos dois países. E os dois países esperam exatamente isso. Primeiro, um preço justo, condições de garantir o investimento nas políticas socioambientais e, principalmente, previsibilidade. A população saber que pode contar com Itaipu, não só no preço, como na garantia. O termo que se usa muito é o termo de bateria. Eu acho que isso é importante dizer. Hoje, tem muita energia a partir do vento e a partir do sol, que é eólica e fotovoltaica. Essas energias são muito boas, são baratas, são limpas, mas elas são intermitentes. Se não tiver vento e não tiver sol, você não tem a energia. E aí, nesse momento, entra Itaipu, que ela tem uma energia firme e garante. Por exemplo, agora, estamos conversando com o Brasil todo já é à noite, e ele tem uma energia acesa na casa dele. Essa energia é Itaipu que garante. Então, nós garantimos a estabilidade no preço e na certeza que todas as pessoas têm na sua casa a energia.
3: Pois é, eu ia até falar dessas novas fontes, desse momento de transição energética que a gente vive, porque Itaipu marcou um momento quando foi criada, né? Marcou ali essa coisa da cooperação, dessa integração sul-americana, e agora a gente vive um outro momento, que é o momento da transição energética. E a empresa também incentiva, né, pesquisas na área de geração de energia, de novas energias, como o senhor mencionou aí, a solar e a eólica.
14: Temos muitas pesquisas. A verdade é que a crise climática, ela é um fato concreto. E essa crise climática, ela exige a transição energética. A Itaipu já é um modelo no mundo de transição energética. Ela produz uma energia limpa, de qualidade barata. Agora, além disso, nós pesquisamos e produzimos, por exemplo, a energia fotovoltaica no fio d'água. Como nós temos um reservatório gigante, as placas solares ficam no fio d'água produzindo energia solar. Nós temos também experiência com hidrogênio verde, que é uma pesquisa já de 20 anos na Itaipu. Temos também o biogás, que também produz a partir de restos de alimentos energia. E temos agora também a essência, a matéria-prima para fazer o SAF, que é o combustível de aviação. Então, Itaipu ela garante a produção de energia firme, mas faz um grande investimento também em energias alternativas para garantir a transição energética que o mundo cobra e o Brasil já está fazendo.
2: Agora, diretor, Itaipu também contribui para o desenvolvimento social e econômico de mais de 400 municípios no país, né? Que tipos de projetos a empresa desenvolve nesses locais?
14: Nós atingimos hoje 434 municípios que compõem o nosso território. Esses municípios, eles emitem resíduos para o reservatório. Para conter a emissão de resíduos, nós investimos muito em políticas socioambientais, ou seja, geração de emprego, renda, com a construção de uma política ambiental. Nós estamos falando de estradas rurais sendo asfaltadas, de investimento em placas solares em prédios públicos. Estamos falando, investimos muito nisso, em associação de catadores e catadoras. Isso é um trabalho fantástico, porque os agentes ambientais são os catadores e catadoras no nosso país. E no nosso território, a Itaipu entra com caminhões, com elevadores, com tratores, fazendo não só que essas pessoas associadas, essas cooperativas, recolham o lixo das ruas, como melhorem em muito a sua renda. Além, lógico, da produção orgânica da agricultura familiar. Portanto, são investimentos que mudam a vida das pessoas, mas fazem uma política socioambiental.
3: Agora, diretor, para a gente concluir, que a gente só tem mais um minutinho, a gente mencionou aqui o passado, o presente. Queria que o senhor falasse um pouco do que esperar de Itaipu para o futuro, para as próximas décadas.
14: Olha, o futuro é Itaipu produzir ainda mais energia hidrelétrica. Nós estamos agora com muitos estudos, com consultoria, para aumentar a produtividade. Nós temos 20 unidades geradoras, 18 sempre funcionando e 2 ficam de backup, de reserva. A ideia é fazermos estudos para colocar mais 2 unidades geradoras e aumentar a capacidade de cada uma delas, que já estão instaladas ali há mais de 40 anos. É oferecer mais energia limpa, barata, para a população brasileira e paraguaia, garantindo a transição que tanto o mundo precisa.
2: Bom, conversamos com o NVR, diretor-geral de Itaipu Binacional. Diretor, obrigado pela entrevista aqui à Voz do Brasil.
14: Um grande abraço.
3: Em uma semana, já foram renegociados R$1 bilhão em dívidas por meio do novo Desenrola Brasil.
2: O programa oferece condições facilitadas de pagamento para ajudar os brasileiros a quitarem seus compromissos financeiros e saírem do vermelho.
3: E essa semana, o programa começa a atender os estudantes que contrataram o FIES e estão com parcelas em atraso.
15: Para trazer alívio ao bolso dos brasileiros e diminuir os índices de inadimplência, foi lançado o novo Desenrola Brasil. São oferecidos descontos de até 90% sobre dívidas antigas, prazo de até 4 anos para pagar e juros reduzidos. Desde o lançamento, na semana passada, o programa acumula cerca de R$1 bilhão em dívidas renegociadas. E o volume de pedidos segue em expansão, segundo o ministro da Fazenda, Dario Durigan.
16: São 200 mil pedidos já em avaliação dos bancos, desses 200 mil, 100 mil praticamente fechados e em volume crescente. Cada dia a gente tem visto mais renegociações sendo feitas, o que é muito importante.
15: O foco do programa são consumidores que ganham até 5 salários mínimos, o equivalente a R$ 8.105. Aqueles que têm dívidas contratadas até 31 de janeiro de 2026, com atraso entre 90 dias e 2 anos, poderão renegociar diretamente com os bancos dívidas de cartão de crédito, cheque especial ou crédito pessoal sem garantia. O programa também oferece condições especiais para micro e pequenas empresas e produtores rurais quitarem seus débitos. E a renegociação para estudantes com empréstimos no FIES deve começar a valer essa semana, afirmou o ministro.
16: O FIES para os inadimplentes deve estar totalmente operativo. A medida provisória semana passada deu as condições, os bancos têm tirado dúvidas junto com o MEC e a Fazenda. Essa semana vai estar operativo.
15: O novo Desenrola tem previsão de duração de 90 dias. De acordo com o ministro Dario Durigan, em breve, o programa vai entrar em uma nova fase voltada para estimular os adimplentes. Reportagem Natália Kosli.
3: Você tem dificuldade de guardar dinheiro ou medo de perder o que investiu? Pois olha só, começa a valer hoje o Tesouro Reserva.
2: O novo título é focado em quem quer montar uma reserva de emergência com segurança, uma vez que não sofre com as oscilações do mercado e rende a taxa Selic.
3: O Tesouro Reserva tem rendimento a partir do primeiro dia útil após a aplicação. E o valor mínimo para começar a investir é de R$ 1.
2: A novidade já está disponível para correntistas do Banco do Brasil.
17: O Tesouro Nacional, o AB3 e o Banco do Brasil lançaram oficialmente o Tesouro Reserva, novo título do Tesouro Direto voltado para quem deseja começar a investir e formar reserva de emergência. O produto começa a funcionar nesta segunda-feira 11, com operações disponíveis 24 horas por dia, nos 7 dias da semana. O novo título vai ter rendimento indexado à taxa Selic e vai poder ser adquirido com aplicação mínima de R$ 1. Diferente do Tesouro Selic, o Tesouro Reserva não vai ter marcação a mercado, o que evita oscilações no valor do investimento em períodos de de instabilidade financeira. Inicialmente, o produto vai ficar disponível para clientes do Banco do Brasil. Segundo o Tesouro Nacional, a proposta é ampliar o acesso da população aos investimentos públicos e incentivar a educação financeira. O título permite aplicações de até R$500 mil por mês, sem limite para resgates. As operações vão ser feitas pelo aplicativo Investimentos BB, com transferências via Pix. O Tesouro Reserva seguirá as mesmas regras tributárias dos demais títulos do Tesouro Direto. O imposto de renda vai ser cobrado apenas sobre os rendimentos no momento do resgate. Também poderá haver cobrança de IOF em retiradas realizadas em até 30 dias. Claudimário Carvalho, para a Voz do Brasil.
3: A partir de hoje, brasileiros que viajarem para a China por até 30 dias não vão precisar de visto.
2: E o mesmo acontece com os chineses que vêm visitar o Brasil. Também não vão precisar de visto por um período de até 30 dias.
3: Os dois países fizeram um acordo de isenção recíproca de visto que tem validade até o dia 31 de dezembro desse ano.
2: A medida vale para visitas de turismo, negócios, eventos, atividades artísticas, culturais e desportivas.
3: O Brasil apresentou o painel de monitoramento de agrotóxicos na vida aquática, ferramenta que integra dados coletados em diferentes bacias hidrográficas do país, identificando contaminação de águas por defensivos agrícolas.
2: De acordo com os dados, foram realizadas mais de 10 mil análises que apontaram riscos em 1,3% das amostras.
3: Segundo o ministro do Meio Ambiente e Mudança do Clima, João Paulo Capobianco, o Brasil, como grande produtor de alimentos, deve se alinhar com a sustentabilidade, protegendo o solo, as nascentes e as pessoas que utilizam esses produtos.
18: Sabemos que no século XXI, competitividade e sustentabilidade não podem mais caminhar separadas. Produzir alimentos exige também proteger a água, a biodiversidade, os territórios e a saúde humana. Esse é o desafio que está diante de nós.
2: A ministra do Desenvolvimento Agrário e Agricultura Familiar, Fernanda Machiavelli, afirmou que os dados permitem realizar um trabalho de conscientização com produtores para que usem produtos mais modernos e eficazes.
19: A gente não pode seguir botando em risco a vida e a saúde dos trabalhadores rurais, nem a vida das comunidades que estão em volta, usando substâncias lá da década de 70, que seguem aqui em uso, quando nós já temos alternativas muito mais seguras, com a mesma capacidade de garantir a nossa excelência na produção.
3: É, e deixar os espaços urbanos mais verdes e assim fortalecer o enfrentamento à mudança do clima.
2: E uma das medidas é incentivar os planos municipais de plantio de árvores nas cidades brasileiras.
20: O governo do Brasil anunciou o edital Arboriza Cidades, que destinará R$19 milhões para que os municípios elaborem ou revisem seus planos e realizem ações de arborização urbana. Outra iniciativa apresentada foi o GeoCal, ferramenta que mapeia as ilhas de calor nas cidades e permite identificar e planejar ações para ampliar e qualificar as áreas verdes. Lançado em 2024, o programa Cidades Verdes Resilientes demonstra avanços expressivos na promoção da qualidade ambiental e no fortalecimento da resiliência urbana frente à mudança do clima, alcançando cerca de 1.300 municípios brasileiros, o equivalente a 23% do total. A iniciativa segue as diretrizes previstas no Plano Nacional sobre Mudança do Clima, o Plano Clima. Para acessar o edital Arboriza Cidades, acesse gov.br/MMA. Thaísa Vitória para a Voz do Brasil.
3: A partir de agora, a atividade circense passa a ser reconhecida como uma manifestação da cultura e da arte popular em todo o território nacional.
2: Com a nova legislação, o circo passa a contar com um respaldo institucional reforçado como patrimônio cultural brasileiro.
3: E isso amplia as possibilidades de políticas públicas voltadas à valorização, preservação e fortalecimento do setor.
2: Dados da Funarte indicam que o Brasil possui cerca de 800 circos de lona em atividade, responsáveis pelo sustento direto de aproximadamente 20 mil profissionais.
3: E essas foram as notícias do Governo do Brasil.
2: Uma realização da Secretaria de Comunicação Social da Presidência da República.
3: Com produção da empresa Brasil de Comunicação.
2: Fique agora com as notícias do Poder Judiciário e do Congresso Nacional. Uma boa noite.
3: Boa noite para você e até amanhã.
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22: STF valida lei da Paraíba que permite ao usuário usar cartão físico para identificação em planos de saúde.
23: TSE vai realizar a confirmação do teste público da urna de 13 a 15 de maio.
22: STJ publica novo edital de chamamento de juízes para auxílio temporário em sessões de direito público, privado e penal.
23: Boa noite, eu sou Carlos Eduardo Cunha.
22: E eu sou Walter Lima.
23: Supremo Tribunal Federal valida a lei do Estado da Paraíba que obriga planos de saúde a oferecer alternativa de identificação física aos usuários nos casos em que haja necessidade de aplicativo ou token.
22: A decisão foi tomada pelo plenário do STF em sessão virtual. Marcelo Della Libera.
24: A lei questionada garante aos beneficiários do plano de saúde a possibilidade de apresentar uma carteira física como forma válida de identificação diante de falhas técnicas ou impossibilidade de acesso à plataforma digital. Em sessão virtual, o plenário do Supremo Tribunal Federal acompanhou o relator da ação, ministro Nunes Marques, e concluiu que a norma estadual não altera o núcleo dos contratos de planos de saúde, mas atua de forma complementar na proteção do consumidor.
23: TSE vai realizar a confirmação do teste público da urna de 13 a 15 de maio.
22: Os participantes retornam ao tribunal para validar correções e aprimoramentos nos sistemas eleitorais. Fábio Ruas.
25: As investigadoras e os investigadores que participaram da 8ª edição do teste da urna no ano passado agora voltam ao TSE para verificar se as contribuições para o aprimoramento dos sistemas eleitorais foram implementadas. As sugestões de melhoria foram apresentadas pelos participantes do teste. A verificação vai ser de 13 a 15 de maio, sempre de 10 horas da manhã às 6 da tarde, na sede do TSE em Brasília.
23: O STJ publicou novo edital de chamamento público de juízes para preenchimento de 30 vagas para auxílio temporário.
22: Os colegiados são das primeira, segunda e terceira sessões, especializadas em direito público, privado e penal, respectivamente. Fátima Uchoa.
26: Estão previstas 10 vagas em cada sessão. O prazo de auxílio ao STJ é de 6 meses, com possibilidade de prorrogação. Os magistrados convocados atuarão de forma remota e sem prejuízo das atividades na jurisdição originária. Podem se candidatar juízes vitalícios de primeira instância, mesmo que atuem como substitutos no segundo grau ou nas turmas recursais do sistema dos juizados especiais. As informações completas sobre requisitos para participação estão no site do STJ. As inscrições estão abertas de hoje até 17 de maio.
23: A Justiça do Trabalho deu um passo histórico no aumento do acesso de trabalhadores amazônicos a direitos.
22: Em Manaus, tribunais trabalhistas assinaram acordos de cooperação voltados ao atendimento de populações de difícil acesso. William Nascimento.
27: A Justiça do Trabalho quer ampliar o atendimento a trabalhadores que vivem em regiões de difícil acesso na Amazônia. Durante encontro realizado em Manaus, representantes dos tribunais trabalhistas do Norte decidiram unir esforços para levar serviços da justiça a comunidades ribeirinhas, indígenas e a cidades afastadas. Os tribunais também assumiram o compromisso de irem até esses locais com mais frequência para aproximar ainda mais a justiça da população amazônica.
23: Volkswagen é condenada a pagar 15 milhões de reais por fraudes no controle de emissão de gases em veículos.
22: Sentença atende a pedidos do MPF. Vanessa Pereira.
28: Segundo as investigações, a montadora embutiu um software que burlava os testes de emissão de poluentes em mais de 17 mil unidades da picape Amarok, fabricadas entre 2011 e 2012. A prática viola não só as resoluções do Conselho Nacional do Meio Ambiente, como a própria Constituição Federal, e causa prejuízos ambientais até hoje, já que muitos dos veículos continuam em circulação. O Ministério Público Federal recorreu da decisão para que o valor da indenização seja de 30 milhões de reais, quantia que corresponde à gravidade dos atos da Volkswagen.
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0: Boa noite.
22: E até amanhã.
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4: Eu sou Paula Groba.
6: Eu sou Ricardo Nakaoka.
4: E estes são os destaques de hoje do Jornal do Senado, que começa agora.
6: O plenário vota a renovação automática da CNH nesta semana.
4: Governo veta projeto que equipara estágio à experiência profissional.
6: Comissão aprova punições a crimes cibernéticos.
4: Boa noite.
6: Boa noite.
4: Golpes virtuais, invasões de sistemas e roubo de dados têm feito cada vez mais vítimas no Brasil. Para tentar frear o avanço dos crimes cibernéticos, a Comissão de Ciência e Tecnologia aprovou um projeto que moderniza o Código Penal e endurece as punições para criminosos digitais.
6: A proposta detalha novas condutas criminosas e estabelece penas proporcionais à gravidade das invasões. As informações com o repórter Bruno Lourenço.
7: O projeto aprovado na Comissão de Ciência, Tecnologia, Inovação e Informática atualiza a legislação brasileira em um cenário de crescimento das ameaças digitais. Segundo o relator, senador astronauta Marcos Pontes, do PL de São Paulo, o Brasil só está atrás do México, na América Latina, em número de tentativas de ataques cibernéticos. A proposta cria tipos penais mais específicos e aumenta as punições aplicáveis. Marcos Pontes alertou também que o uso de ferramentas de inteligência artificial pode facilitar o desenvolvimento de mecanismos de invasão ainda mais sofisticados e acessíveis a um número maior de criminosos.
8: Diante desse contexto, é necessário dotar os órgãos públicos responsáveis pela fiscalização e investigação e pela persecução penal com os instrumentos jurídicos adequados para lidar com esse tipo de crime.
7: O texto seguiu para a Comissão de Constituição e Justiça.
4: E após denúncias de crise humanitária, avanço do garimpo ilegal e aumento da violência na terra indígena Yanomami, o Senado instalou uma subcomissão para acompanhar as políticas públicas direcionadas ao grupo indígena.
6: O colegiado vai fiscalizar ações do governo e discutir medidas para fortalecer a proteção aos Yanomamis. A reportagem é de Patrícia Oliveira.
9: A subcomissão permanente vai acompanhar, fiscalizar e aprimorar as políticas públicas voltadas aos povos Yanomami. A senadora Damaris Alves, do Republicanos do Distrito Federal, foi eleita presidente da subcomissão. Ela afirma que persistem problemas graves nas comunidades indígenas, como desnutrição infantil, dificuldades de acesso à saúde, além da atuação de redes criminosas ligadas ao garimpo ilegal, dificultando o trabalho de assistência. Segundo a senadora, a infraestrutura de saúde disponível é insuficiente para atender às necessidades das comunidades, especialmente em casos que exigem tratamento prolongado.
10: Informo que nós teremos diligência na área Yanomami e nós teremos, além de diligência de senadores, visita técnicas dos técnicos da comissão.
9: A subcomissão já tem um plano de trabalho pronto para acompanhar de forma permanente as ações governamentais e propor soluções legislativas e administrativas para a proteção desses povos indígenas.
4: Muitos jovens que deixam abrigos e famílias acolhedoras ao completar 18 anos precisam enfrentar sozinhos os desafios da vida adulta sem apoio financeiro, qualificação profissional ou oportunidades de trabalho.
6: Para mudar essa realidade, um projeto em análise no Congresso prevê ações de capacitação, acesso à educação e incentivo à inserção desses adolescentes no mercado de trabalho. Os detalhes na reportagem de Alexandre Campos.
11: Segundo o autor do projeto, o senador astronauta Marcos Pontes, do PL de São Paulo, além de as entidades de acolhimento serem obrigadas a acompanhar os jovens desligados, com foco em sua inclusão socioeconômica, a proposta também obriga as empresas a ofertarem vagas de aprendizes para adolescentes em situação de acolhimento institucional e aos que já tiverem sido desligados desse serviço após completarem 18 anos. Na opinião do senador, essas medidas criam condições para que esses jovens entrem no mercado de trabalho em pé de igualdade com as demais pessoas de sua faixa etária.
5: Imagina o que passa na cabeça de um jovem desse. Como é que eu vou me virar? O que eu vou fazer? Quando você tem a possibilidade de ofertar... Imagina o que passa na cabeça de um jovem desse. Como é que eu vou me virar? O que eu vou fazer? Quando você tem a possibilidade...

0: permitia contar o estágio como experiência profissional e critério em concursos públicos.
1: O governo argumentou que a proposta descaracteriza o papel pedagógico do estágio e fere a autonomia de estados e municípios. Repórter Márcio Maturana.
2: Foi vetado o projeto aprovado pelo Congresso em que o estágio valeria como tempo de experiência profissional e como prova em concurso público. O Poder Executivo argumentou que isso ia tirar o caráter pedagógico e seria inconstitucional ao ferir a autonomia de estados e municípios. No Senado, o texto foi relatado pela senadora Damares Alves, dos Republicanos do Distrito Federal.
3: Estudos sobre juventude e mercado de trabalho indicam que esse grupo enfrenta um ciclo perverso, não consegue o primeiro emprego por falta de experiência e sem oportunidade de atuação formal. Permanece fora do mercado. Ao reconhecer o estágio como experiência profissional, o PL contribui para mitigar essa desigualdade.
2: Agora, o veto precisa ser analisado pelo Congresso Nacional.
0: A medida provisória que trata da renovação automática da CNH para motoristas sem multa está na pauta do plenário desta semana.
1: Também pode ser votada a criação da Política Nacional para Estudantes com Altas Habilidades ou Superdotação. Repórter Pedro Pincer.
4: O plenário deve analisar nesta terça-feira a medida provisória que prevê a renovação automática da Carteira Nacional de Habilitação para motoristas cadastrados no Registro Nacional Positivo de Condutores. O benefício vale para quem não cometeu infrações com pontuação nos últimos 12 meses. O texto ainda autoriza o condutor a escolher a emissão da carteira apenas em formato digital. Para o relator, senador Renan Filho, do MDB de Alagoas, o fim da exigência da CNH física pode reduzir os custos para o cidadão.
5: A manutenção da opção pelo documento físico assegura a liberdade de escolha. Queria dizer aos parlamentares, protagonismo ao cidadão. A medida barateia, simplifica e digitaliza, desburocratiza e dá protagonismo ao cidadão, sem prejuízo àqueles que preferem, obviamente, a versão impressa.
4: Já na quarta-feira, pode ser votado o projeto que estabelece a Política Nacional para Estudantes com Altas Habilidades ou Superdotação. Também estão na pauta da semana o projeto que dispensa novas provas para a fixação de indenização por dano moral contra condenado por crimes do Código Penal e o texto que define os deveres funcionais e responsabilidades dos membros dos Conselhos dos Direitos da Criança e do Adolescente Nacional, estaduais, distrital e municipais.
0: Há 30 anos, a urna eletrônica mudou a forma de votar no Brasil, acelerou a apuração dos resultados e se tornou referência mundial em tecnologia eleitoral.
1: Mas apesar do reconhecimento internacional, o sistema ainda enfrenta a desconfiança de parte da população brasileira. A reportagem é de Raíssa Abreu.
6: A urna eletrônica foi usada pela primeira vez nas eleições municipais de 1996. No ano 2000, 100% das eleições brasileiras foram informatizadas. O país é hoje uma referência mundial no assunto, como lembra o senador Randolph Rodrigues, do PT do Amapá.
7: A democracia brasileira é uma das democracias mais admiradas do planeta, exatamente pelas urnas eletrônicas.
6: Mas apesar do pioneirismo, a urna eletrônica está entre os assuntos que mais dividem opiniões no país. No Senado, está em análise na Comissão de Direitos Humanos um projeto para que o voto seja impresso. Para a senadora Damares Alves, do Republicanos do Distrito Federal, a insegurança tem a ver com a falta de letramento digital da população e com recentes escândalos de corrupção.
8: E esse ano, a dúvida vai ser maior por causa da fraude do INSS, que era tudo eletrônico. E eles disseram, ó, lá no eletrônico eles roubam nós. Então a gente vai ter questionamento, especialmente para o povo que não entende de tecnologia.
6: No passado, quando os votos eram feitos em papel, eram comuns os casos de desaparecimento de cédulas e até de urnas. Como lembrou a professora aposentada da Universidade de Brasília, Jodete Amorim, que chegou a trabalhar como mesária e fiscal.
1: Com edição de Paula Groba e trabalhos técnicos de João Lira, o Jornal do Senado fica por aqui. Acompanhe agora as notícias da Câmara dos Deputados. Boa noite.
0: Boa noite e até amanhã.
9: Jornal Câmara dos Deputados. Deputados reconhecem profissão de trabalhador em refeições.

0: coletivas.
1: Câmara cria homenagens para destaques na ciência e no meio ambiente.
0: Bancada ligada à segurança pública pede a redução da maioridade penal.
1: Boa noite. Alberto Fraga, do PL do Distrito Federal, cobra do Senado a votação de propostas de segurança pública aprovadas pela Câmara. O deputado cita caso recente de violência sexual contra crianças para defender a redução da maioridade penal em crimes graves.
0: Alberto Fraga também pede avanço de proposta que obriga o Estado a avisar mulheres sobre a saída da prisão de ex-companheiros que representem ameaça. Ele afirma que o Congresso precisa dar prioridade a medidas capazes de enfrentar a violência e proteger possíveis vítimas.
1: Maurício Marcon, do PL do Rio Grande do Sul, critica o veto do Executivo a artigo de projeto que aumentava a pena para roubo seguido de lesão grave para 16 a 24 anos. Ele afirma que a punição mais severa é necessária para crimes que deixam vítimas com sequelas permanentes.
0: Maurício Marcon também defende a redução da maioridade penal em casos de crimes graves cometidos por adolescentes. Ele sustenta que o Congresso deve priorizar medidas de segurança pública, especialmente diante de casos recentes de violência contra crianças.
1: Para Zé Trovão, do PL de Santa Catarina, é preciso reduzir a maioridade, com o argumento de que a legislação atual favorece a impunidade. Na visão do deputado, crimes graves cometidos por menores exigem resposta mais dura do Congresso Nacional.
0: O parlamentar também critica o governo e outros setores políticos por, segundo ele, não darem a devida atenção ao caso. Zé Trovão acredita que a falta de posicionamento reforça a sensação de insegurança e evidencia a necessidade de mudanças na legislação penal.
1: Coronel Crisóstomo, do PL de Rondônia, defende a redução da maioridade penal como medida urgente para combater crimes graves. Ele argumenta que casos de violência envolvendo menores exigem resposta mais rigorosa do Congresso.
0: O deputado afirma que a proposta é necessária para proteger a população e evitar novos crimes, cobrando ação imediata dos parlamentares. Coronel Crisóstomo afirma que a mudança na legislação é essencial diante do aumento da criminalidade e da sensação de impunidade.
1: Sargento Gonçalves, do PL do Rio Grande do Norte, é favorável à redução da maioridade penal, argumentando que a medida é necessária para combater a impunidade. Segundo ele, crimes cometidos por menores têm gerado insegurança e exigem uma resposta mais rigorosa do Estado.
0: O deputado também critica a falta de posicionamento de setores políticos sobre casos de violência e afirma que há pressão popular pela mudança na legislação. Para Sargento Gonçalves, o Congresso deve avançar no tema e dar uma resposta à sociedade.
1: A redução da maioridade penal é uma das pautas defendidas por Dr. Zacarias Calil, do MDB de Goiás. Parlamentar cita dados sobre estupros coletivos contra crianças e adolescentes e afirma que o aumento desses crimes exige resposta mais rigorosa do Estado brasileiro.
0: Dr. Zacarias Calil também cobra o endurecimento das penas para crimes sexuais contra menores e para a divulgação de imagens criminosas nas redes sociais. Ele pede ainda o fortalecimento da rede de proteção à infância, com apoio psicológico às vítimas e assistência às famílias.
1: Juliana Cardoso, do PT de São Paulo, apoia o avanço de propostas de combate à violência contra a mulher e pede a criminalização da misoginia. Segundo a parlamentar, mulheres seguem enfrentando diariamente agressões, discursos de ódio e feminicídio.
0: Juliana Cardoso menciona projetos de autodefesa, afirmando que iniciativas desse tipo ajudam mulheres em situações de vulnerabilidade. Para a deputada, porém, a proteção efetiva depende de políticas públicas e de leis mais rígidas contra a violência e a discriminação.
2: Justiça.
1: Jandira Fegali, do PCdoB do Rio de Janeiro, contesta procedimento adotado pelo Congresso em sessão que derrubou o veto presidencial ao chamado PL da dosimetria. A deputada considera irregular o fatiamento de um veto integral.
0: Jandira Fegali anuncia que parlamentares vão recorrer ao STF para tentar anular a sessão. Ela argumenta que a redução de penas para condenados por crimes contra o Estado Democrático de Direito funciona como uma forma indireta de anistia aos envolvidos nos atos de 8 de janeiro.
1: Bia Kicis, do PL do Distrito Federal, critica parlamentares que recorreram ao STF contra a derrubada do veto à lei da dosimetria. A deputada afirma que a votação no Congresso deve ser respeitada por representar decisão legítima do Poder Legislativo.
0: Bia Kicis também contesta a classificação de manifestantes condenados pelos atos de 8 de janeiro como golpistas. Ela argumenta que a revisão das penas busca corrigir possíveis excessos da justiça.
1: Érica Cocai, do PT do Distrito Federal, critica a condução da votação sobre a dosimetria, afirmando que houve violação da Constituição, e defende o direito de recorrer ao Supremo Tribunal Federal. Ela alega que a medida favorece criminosos e compromete a segurança jurídica.
0: Érica Cocai também associa o debate a episódios ligados a ataques às instituições, acusando adversários de incoerência ao defenderem mudanças legais. Para ela, a polarização atual reflete a disputa entre a preservação da democracia e ações que, segundo avalia, colocam o sistema em risco.
2: Saúde.
1: Comissão de Saúde aprova prioridade no atendimento para pessoas com doenças graves. A repórter Sofia Peçanha tem os detalhes.
3: A Comissão de Saúde da Câmara dos Deputados aprovou o projeto que garante atendimento prioritário para pessoas com doenças graves em locais públicos e privados, como bancos, repartições públicas e concessionárias de serviços. Atualmente, a lei já dá prioridade para idosos, pessoas com deficiência, gestantes, lactantes, pessoas com criança de colo e obesos. Com a alteração da lei de atendimento prioritário, os pacientes com doenças graves também passam a ter esse direito. Durante a votação na comissão, o relator, o deputado Célio Silveira, do MDB de Goiás, destacou o objetivo central do projeto.
4: A gente priorizar as pessoas que têm doenças graves no rol das prioridades, porque normalmente essas pessoas não têm a atenção necessária. E com esse projeto de lei aí sendo aprovado, elas vão ter prioridades aí para que tenham um atendimento especializado, mais rápido e para que tenham mais atenção do poder público.
3: O texto aprovado inclui pacientes com doenças graves como esclerose múltipla, doença de Parkinson, cardiopatia grave e hanseníase, além de outras enfermidades consideradas graves por avaliação médica. O texto final reuniu outros 22 projetos que estavam sendo analisados em conjunto e que citavam várias doenças consideradas graves. Por isso, o relator fez uma mudança. Em vez de manter uma lista fixa de doenças na lei, ele propõe que a legislação trate de forma mais geral as pessoas com doenças graves e dores crônicas. A definição detalhada de quais doenças entram nessa classificação ficaria a cargo de uma regulamentação. O deputado Célio Silveira destacou que a medida busca garantir mais dignidade e um atendimento mais humanizado para esses pacientes.
4: E nós queremos dar apoio para essas pessoas, para que elas tenham prioridade no atendimento, para que elas tenham prioridade na medicação, no tratamento medicamentoso, porque isso com certeza vai ajudar milhões e milhões de brasileiros que hoje não têm esse atendimento prioritário.
3: O autor do projeto, o deputado Felipe Carreiras, do PSB de Pernambuco, argumenta que o atendimento prioritário consiste em serviços individualizados que assegurem tratamento diferenciado e atendimento imediato. Agora, a proposta que dá prioridade de atendimento a pessoas com doenças graves aguarda análise da Comissão de Constituição e Justiça. Da Rádio Câmara de Brasília, Sofia Peçanha.
2: Direitos Humanos.
0: Tiago Dimas, do Podemos, parabeniza o trabalho da Associação de Pais, Profissionais e Amigos de Pessoas Atípicas de Araguatins, no norte de Tocantins. Ele conta que a iniciativa reúne profissionais e voluntários em ações de acompanhamento terapêutico.
1: Tiago Dimas também defende políticas públicas permanentes e o envio de recursos federais para apoiar instituições voltadas à inclusão. Ele afirma que o fortalecimento dessas iniciativas é essencial para ampliar o acesso a terapias e melhorar a qualidade de vida das famílias atendidas.
0: Maria Reis, do PSB de Pernambuco, comemora o avanço de projeto de sua autoria que estabelece a sobrecarga de quem tem a guarda de filho menor de idade e a comprovação do abandono afetivo por parte do genitor ausente como critérios para fixar o valor da pensão alimentícia.
5: A gente sabe da sobrecarga das mulheres e até de alguns homens, quando são abandonados pelos seus companheiros e companheiras, pais ou mães dos seus filhos, que ficam assim, com a carga maior, com a educação, com a saúde, com o lazer dos seus filhos. Então, a partir do momento que o genitor abandonar o seu filho, terá que garantir uma pensão maior para que ele possa sobreviver de forma mais condizente com a sua realidade.
1: A medida, segundo Maria Reis, busca tornar mais justa a divisão de responsabilidades. O texto, no entanto, mantém o critério de observar as necessidades do filho e as possibilidades financeiras do genitor alimentante. O projeto agora segue para análise do Senado.
2: Ciência e tecnologia.
0: Câmara cria prêmios para homenagear pesquisadores ou instituições de destaque na ciência e no meio ambiente. O repórter Marcelo Lascher nos conta mais sobre as premiações.
6: A Câmara dos Deputados aprovou a criação de dois prêmios, um para homenagear pessoas e empresas de destaque na área de ciência e tecnologia e outro para reconhecer boas práticas de desenvolvimento sustentável. O prêmio dedicado à ciência e inovação recebeu o nome de César Lattes, físico e matemático brasileiro de renome mundial, conhecido por ter participado da descoberta de uma partícula subatômica chamada Meson Pi, importante para o conhecimento nuclear. O prêmio César Lattes será destinado a empresas e pesquisadores com atuação de destaque em ciência, tecnologia e inovação. Serão até 5 homenageados por ano, escolhidos pela Comissão de Ciência, Tecnologia e Inovação da Câmara. O prêmio é concedido desde 2021 pela comissão. Com a aprovação do projeto apresentado pelos deputados Márcio Gerri, do PCdoB do Maranhão, e Geraldo Rezende, do União do Mato Grosso do Sul, passa a ser um reconhecimento oficial da Câmara a pessoas e entidades que contribuem para o desenvolvimento da ciência, da tecnologia e da inovação no Brasil. O relator da proposta foi o deputado Inácio Arruda, do PCdoB do Ceará.
7: Ao homenagear a figura de Lattes, o projeto torna perene uma premiação que representa um marco simbólico e institucional na valorização da ciência brasileira, por meio da associação do prêmio ao nome de um dos mais brilhantes pesquisadores da história do país. É oportuno lembrar que Lattes é uma das figuras mais emblemáticas da história da ciência do Brasil, tendo desempenhado um papel central na inserção do país no cenário científico internacional e na consolidação das nossas instituições de pesquisa.
6: Também foi aprovado o Prêmio Câmara Ambiental de Desenvolvimento Sustentável, que vai reconhecer até 15 pessoas ou organizações por ano por projetos na área de meio ambiente. Da Rádio Câmara de Brasília, com informações de Antônio Vital, Marcelo Larcher.
2: Desenvolvimento Regional.
1: Após 13 anos, o STF volta a analisar mudanças na lei dos royalties de petróleo. Rosângela Gomes, do Republicanos, defende a manutenção da atual partilha para o Rio de Janeiro, alegando que a Constituição garante o recurso para compensar os danos ambientais decorrentes da extração.
0: A legisladora lembra que o Estado já enfrenta dívidas altas e não pode perder mais receitas. Rosângela Gomes reforça que, apesar de entender a importância da partilha com o restante do país, a verba advinda dos royalties é vital para a saúde, educação e segurança do povo fluminense.
1: Paulo Lemos, do PT, parabeniza 5 municípios do Amapá que fizeram aniversário em 1º de maio. Ao citar a vocação econômica de cada um deles, o deputado destaca a importância da parceria entre o governo estadual e a bancada federal na transformação da realidade da população.
0: Paulo Lemos fala da produção agrícola e das belezas naturais de Porto Grande, que completou 34 anos, da mineração em Pedra Branca do Amapari, da criação de búfalos em Cutias do Araguari, da produção de pescados em Pacuúba e da localização estratégica de Itaubal, todas com 32 anos.
1: Agostinho Ribeiro, do PP, cita investimentos em obras de abastecimento de água no interior de Sergipe, com a inauguração de estações de tratamento e adutoras em municípios do Alto Sertão. Ele conta que as ações ampliam o acesso à água para milhares de famílias da região.
0: Agostinho Ribeiro lembra que os investimentos em infraestrutura hídrica fortalecem a produção agrícola, geram empregos e promovem desenvolvimento no sertão sergipano. Ele defende obras estruturantes como alternativa para melhorar a qualidade de vida da população nordestina.
2: Trabalho.
1: Alfredinho, do PT de São Paulo, comemora a definição de uma data final para a votação do relatório da Comissão Especial sobre o fim da escala 6x1. Ele sustenta que a redução da jornada vai gerar oportunidades de trabalho e que os empresários vão se adaptar bem às mudanças.
0: Sobre o risco de demissões, Alfredinho pondera que o desemprego resulta mais da automação e da robotização da produção do que de direitos trabalhistas e cita exemplos de países que mantiveram o crescimento econômico depois da redução da carga horária de trabalho.
2: Votação.
1: Câmara aprova projeto que regulamenta a profissão de trabalhador em refeições coletivas. O repórter Antônio Vital tem as informações.
8: A Câmara dos Deputados aprovou o projeto que regulamenta a profissão de trabalhadores em refeições coletivas. Esse profissional atua na produção, manipulação e distribuição de refeições em grande escala para empresas em ambiente não comercial, ou seja, não são aqueles que trabalham em restaurantes, mas sim no preparo de alimentos em escolas, hospitais e até em fábricas, ou seja, todos os lugares com refeitórios com capacidade para atender grande número de pessoas. Segundo a Associação Brasileira de Empresas de Refeições Coletivas, o setor emprega quase 300 mil pessoas e em 2025 forneceu mais de 40 milhões de refeições por dia. O texto aprovado trata de piso salarial, jornada de trabalho, adicionais de insalubridade e periculosidade, bem como de aposentadoria especial. O projeto remete essas definições para livre negociação entre patrões e empregados por meio de convenção ou acordo coletivo e para o que determina a legislação trabalhista. Deixa claro, por exemplo, que a jornada seguirá regras da Consolidação das Leis do Trabalho, a CLT, com possibilidade de jornadas diferenciadas e escalas de revezamento por negociação coletiva. E adicional de insalubridade ou periculosidade só em casos comprovados de más condições de trabalho, como explicou o relator da proposta em plenário, deputado João Carlos, do Republicanos do Amazonas.
9: Preserva-se nesse sentido a conformação constitucional da livre iniciativa e da autonomia privada coletiva, com especial destaque para o papel da negociação coletiva. No que se refere à aposentadoria especial, o substitutivo mantém alinhamento com a legislação previdenciária, deixando expresso que eventual reconhecimento do direito depende da efetiva exposição a agentes nocivos e do cumprimento dos requisitos legais e técnicos pertinentes.
8: O texto aprovado também prevê aposentadoria especial para segurados do regime geral de previdência social, desde que haja exposição habitual e permanente a agentes nocivos. Os profissionais de refeições coletivas também são aqueles que trabalham em cozinhas industriais, comunitárias, beneficentes e até em lugares como navios. O projeto que regulamenta essa profissão seguiu para análise do Senado. Da Rádio Câmara de Brasília, Antônio Vital.
2: Economia.
0: Luiz Carlos Auli, do Podemos do Paraná, é favorável ao programa Desenrola 2 do governo federal, mas acredita ser insuficiente se não houver o enfrentamento da cobrança de juros abusivos. Ele orienta as famílias a só aceitarem renegociações com descontos acima de 90%.
1: Segundo o deputado, a dívida de milhões de brasileiros é formada quase totalmente por juros, já que muitas vezes o valor principal é quitado nas primeiras parcelas. Para Luiz Carlos Raul, o governo também é vítima dos juros, o que o impede de formar caixa para quitar a dívida com rentistas.
0: Sanderson, do PL do Rio Grande do Sul, apresentou um projeto para criar o Programa Nacional de Renegociação de Dívida das Famílias, com uso de 100% do FGTS para quitação de débitos. Para ele, o Desenrola 2 é insuficiente para enfrentar o endividamento da população.
1: Segundo Sanderson, além de facilitar pagamentos, a proposta foca em educação financeira para evitar novas dívidas. Ele acentua ainda que o projeto desburocratiza a limpeza do nome do consumidor, facilitando sua volta ao sistema de crédito sem constrangimentos.
0: Vermelho, do PL do Paraná, destaca a importância do projeto que amplia de R$ 81 mil para R$ 130 mil o teto de faturamento do microempreendedor individual. Segundo ele, a proposta corrige a defasagem do limite atual e beneficia milhões de trabalhadores informais que atuam como pequenos prestadores de serviço.
10: Nós estamos em 2026 e é claro que já estamos atrasados na atualização do valor de faturamento para o microempreendedor individual. Muitas pessoas usam o MEI. É o mecânico, é o corretor, é a manicure, é a cabeleireira, é o prestador de serviço esporádico, o pintor, o encanador, aquele cara que vem te atender na residência. Ele não é um cara fichado.
1: Vermelho também informa que a comissão especial foi instalada para analisar a proposta, defendendo a tramitação rápida do texto. A ideia, segundo o deputado, é atender a demanda dos empreendedores e permitir que a matéria siga o quanto antes para a sanção.
0: Termina agora o Jornal Câmara dos Deputados, com trabalhos técnicos de Everson Urani, e a apresentação de Márcio Aquilissardi e José Carlos Andrade. Uma ótima noite para você.
1: Você fica com as notícias do Tribunal de Contas da União. Boa noite.
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18: Cidade. 20 horas e 2 minutos.
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7: Você sabia que os morcegos escutam maravilhosamente bem? Eles usam a audição para achar comida e localizar seus filhotes. Aqueles que se alimentam de insetos e peixes, as grandes orelhas, os auxiliam na ecolocalização. Normalmente, os ecos são captados pelas orelhas com o formato de funil que se projetam para frente.
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2: Cães idosos precisam de proteína necessária limitada, mas a proteína necessária precisa ser facilmente digerida e assimilada no corpo. A dieta, o plano cronograma deve ter suprimento adequado de água normal para eles. Alimentar cães mais velhos com muita proteína necessária pode causar filtração destrutiva no rim.
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2: A nossa dica de hoje, o nosso destaque é de 2012, O Artista. Na Hollywood de 1927, o astro do cinema mudo, Jordan Valentine, começa a temer se a chegada do cinema falado fará com que ele perca espaço e acabe caindo no esquecimento. Enquanto isso, jovem dançarina por quem ele se sente atraído, recebe uma oportunidade tanto para trabalhar no segmento. Será este o fim de sua carreira e de uma paixão? O Artista, do ano de 2012, uma ótima opção de filme para você poder curtir aí em sua próxima sessão de cinema.
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